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Robert Schumann é um dos fenômenos mais interessantes da história da música. Em primeiro lugar, por ser, ao mesmo tempo e permanentemente, um poeta, um escritor, um jornalista e um músico. É claro que a poesia, ele é considerado o poeta da música, como Chopin, os românticos são poetas, são poéticos na sua visão musical. É claro que a sua poesia é a poesia implícita na obra. Schumann, como todos sabem, foi destinado ao ensino de direito. Ele estava estudando direito, mas sempre oscilou entre o direito e a música. Até que, em Leipzig, moço, vivendo nas rodas boêmias, convivendo com os intelectuais de seu tempo, mas estudando paralelamente o piano com o professor Wieck, Schumann, afinal, decide-se por ser músico. Schumann tem uma vida rica de acontecimentos, uma vida amorosa que o leva a gostar da filha de seu professor, Clara Wieck, futura grande pianista, de encontrar resistências brutais no seu próprio professor para que ele casasse com a filha, chegar às barras do tribunal para conseguir o casamento com Clara, e um casamento que lhes deu muitos filhos, filhos esses, muitos dos quais depois morreram, deixando Clara muito triste, porque também ela perdeu o marido, afundado nas trevas da loucura, nas trevas da insânia. E Schumann tinha, ao longo do desenvolvimento da sua doença mental, ocasião na qual chegou a lançar-se ao reino, tentando suicídio, tinha consciência do avanço da enfermidade. A sua luta é, portanto, uma luta de um homem de grande lucidez diante do avanço exatamente do que lhe toldava a lucidez, da loucura. É uma luta sofrida. Nada disso, porém, se passa para a sua música. A não ser um grande sentimento de nostalgia, nada das dores de Schumann propriamente se passam para a música do ponto de vista do terror, o terror pela loucura, o terror pela morte, não. Há a tristeza, há a melancolia, há a visão romântica, há o sentido fugidio de tudo que a visão romântica acentua, mas não há o terror. Schumann é conhecido principalmente pelo Quinteto Opus 44, que é uma obra-prima por alguns dos seus trios, mas este quarteto para cordas é um quarteto que o aproxima de Beethoven. Podemos verificar aí uma influência de Mendelssohn, que muito impressionara com seu quarteto, e esses quartetos foram escritos logo após Schumann estudar muito dos quartetos finais de Beethoven. Sente-se de uma certa afinidade, uma influência. O quarteto é muito bonito, ele abre com um andante expressivo, um allegro no primeiro movimento, que vamos a ouvir em seguida com o quarteto Melos nos próximos 9 minutos e 39 segundos.

Ouvimos o primeiro movimento do Quarteto em Lá Menor, Opus 41, número 1, de Schumann, na interpretação do Quarteto Mellos. O Quarteto Mellos é composto pelos músicos Wilhelm Müller, primeiro violino, Gerhard Voss, segundo violino, Hermann Voss, viola, e Peter Buck, violoncelo. O segundo movimento é um scherzo presto, e ele tem, às vezes, de um intermezzo, de uma passagem nesse quarteto. Ele é um movimento muito ativo. Eu chamo atenção, sobretudo, para o trabalho musical permanente entre os quatro instrumentos. O scherzo dá a oportunidade de observarmos esse trabalho musical de interpenetração, de troca, de diálogo para os quatro instrumentos, mais do que propriamente algo que soe em consonância, em uníssono. É um trabalho muito bonito, vamos então ouvir com o Quarteto Mellos o segundo movimento do Quarteto em Lá Menor, Opus 41, número 1, de Schumann, Scherzo, nos próximos 3 minutos e 32 segundos.

Ouvimos o segundo movimento, Scherzo, do Quarteto para Cordas em Lá Menor, Opus 41, número 1, de Robert Schumann, em interpretação do Quarteto Melos. O Quarteto Melos, repito, é composto pelos músicos Wilhelm Melcher, primeiro violino, Gerhard Voss, segundo violino, Hermann Voss, viola, e Peter Buck, violoncelo.

O terceiro movimento é o movimento denso deste quarteto. É um adágio, movimento lento, portanto. Há, do ponto de vista musical, uma presença muito ativa do cello, do violoncelo e da viola. Interessante que esta presença dominante em algumas passagens do violoncelo e da viola, que são justamente os instrumentos mais densos, mais profundos, mais tristonhos, digamos assim, do quarteto de cordas, sem o ímpeto, a agudeza, a lucidez dos violinos, mas ao mesmo tempo com a carga do sentimento e, sobretudo, do sentimento repassado de uma certa amargura, sofrimento, presentes nesse quarteto, nesse movimento, acentuam exatamente esse caráter nostálgico, esse caráter de grande reflexão, essa expressão das dores do mundo, da qual os românticos, em geral, e Schumann, em particular, souberam sempre acentuar. Esse adágio mostra um Schumann maduro na construção e na elaboração do difícil trabalho que é o trabalho de composição para quatro instrumentos, apenas um quarteto de cordas, dois violinos, uma viola e um violoncelo. Ouçamos então o belíssimo adágio do quarteto em Lá menor, opus 41, número 1, de Schumann, nos próximos 5 minutos e 52 segundos.

0: Ouvimos o terceiro movimento, Adágio, do Concerto em Lá Menor, Opus 41, número 1, de Schumann, execução do Quarteto Melos.
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1: E depois, o último movimento, o quarto movimento, presto. Esse movimento presto mantém o mesmo clima temperado e reflexivo de toda a obra. Ele não é contrastante. O próprio presto, que é a indicação do andamento, é relativamente contido. Sente-se, é claro, como todo movimento final de quarteto, principalmente os movimentos presto ou allegro, no caso aqui é um presto, sente-se algum júbilo. Não é, porém, triunfalista. Muitos movimentos finais de quartetos, de sinfonias, são triunfalistas, são grandiosos, proclamam a vitória do homem sobre a dor. Aqui, Schumann parece preocupado com o valor sonoro da obra e também com o valor musical, tanto que ele o entremeia de fugas e contrapontos, como poderão os ouvintes observar nesse quarto movimento. De certa maneira, se pudéssemos analisar de modo ousado e absolutamente próprio, se ousássemos analisar esse quarto movimento do ponto de vista psicológico, poderíamos verificar que Schumann aqui parece preso dentro de si mesmo. Há um certo grau de repetição e de obsessividade. Obsessividade, aliás, que lhe era um traço. Traço que depois, ao tempo da chamada loucura, se acentua bastante e se torna praticamente uma característica. Alguma coisa que se vê, mas o movimento é muito bonito como música e ele encerra o quarteto em Lá menor, opus 41, número 1, nos próximos 6 minutos e 27 segundos.

Ouvimos assim o movimento presto final do quarteto em Lá menor, opus 41, número 1 de Schumann, interpretação do quarteto Mellows, composto pelos músicos Wilhelm Melcher, primeiro violino, Gerhard Voss, segundo violino, Hermann Voss, viola, e Peter Buck, violoncello. As três peças fantasia para clarinete e piano são muito sofridas. Elas já correspondem a um momento de sofrimento da vida de Schumann e há uma amargura a lhes perpassar todos os andamentos. O primeiro deles, dura 3 minutos e 11 segundos, é terno e com expressão. E nós vamos ouvi-lo pela pianista Elisabeth Beauchamp, pelo clarinetista Johann Becher,

O segundo movimento, o andamento, a segunda fantasia, a segunda peça dessa obra, tem um andamento forte e cheio de vida, vital. Ele tem uma duração de 3 minutos e 30 segundos e, embora sem a tristeza do primeiro, acentua um certo grau de inquietação, de angústia, presente permanentemente nessa obra de Schumann, que, por levar o Opus 73, indica, evidentemente, obra dos 40 anos para cima. Vamos então ouvi-lo com os mesmos intérpretes.

Ouvimos a segunda das três peças de fantasia para clarinete e piano, Opus 73 de Schumann. A obra termina com um andamento que leva o nome de rápido e ardente. E assim, de fato, o é. Aqui há ousadias para a época nos contrastes entre o clarinete e o piano. Realmente o clarinete e o piano ora se entendem do ponto de vista da consonância, ora se desentendem como instrumentos. Daí o desafio ao compositor para operar na tessitura do clarinete e na extensão do piano. Este andamento, rápido e ardente, traz também a necessidade de técnica, até de virtuosismo na interpretação.

Ouvimos assim a terceira das três peças de fantasia para clarinete e piano, opus 73, de Schumann. Ao piano, Elisabeth Beauchamp, e ao clarinete, Johann Becker. A voz maravilhosa, definitiva, de um dos maiores cantores de câmara e também de ópera do século XX, Dietrich Fischer-Dieskau. Ele nos apresentará dois breves Lieder, duas breves canções de Schumann. Ambas escritas em 1840, ano no qual, recém-casado com Clara Schumann, vive Schumann uma torrente, a palavra é esta, torrente de inspiração, pois só em 1840, nesse ano, Schumann escreveu 140 canções. E ele as escreveu no júbilo do casamento com Clara, estava ele com 30 anos. Entre as inúmeras canções que escreveu nessa época, estão duas que intituladas Romanças e Baladas, do Opus 49, levam versos do grande poeta Heinrich Heine. A cultura literária de Schumann sempre o fez escolher textos qualificados. Vamos apresentar as duas canções do Opus 49, das Romanças e Baladas. A primeira conta a história de dois granadeiros e tem a ver em profundidade com as guerras e com o orgulho francês. Aliás, no final dela, uma passagem breve da Marselhesa na melodia. E a segunda conta a história de dois irmãos inimigos. São as canções do Opus 49, número 1, Os Dois Granadeiros, e do Opus 49, número 2, Os Dois Inimigos. Temos a interpretá-las, o grande barítono Dietrich Fischer-Dieskau, acompanhado ao piano por Christoph Uchenbach.

0: Sobre versos do poeta Heinrich Heine, Schumann escreveu essas duas romanças e baladas, Opus 49, número 1, Os Dois Granadeiros, e número 2, Os Irmãos Inimigos. Nós as ouvimos na voz do barítono Dietrich Fischer-Dieskau, acompanhado ao piano por Christoph Eschenbach. Sou muito grato a quem ouviu, mas ainda a quem apreciou. Falou-lhes Arthur da Távola. Sempre mais.
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1: 0 hora e 1 minuto.
2: Madrugada.

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2: 1:02.
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3: 1:58.
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0: 3:53.
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0: Josh Groban, ladies and gentlemen. 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
2: 4 horas e 25 minutos.

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1: 4:51.
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4: O próximo mutirão de combate à dengue em Varginha será nos bairros Eldorado e Portinari, no período de 29 a 31 de julho, quarta a sexta da próxima semana. Assim, os moradores desses bairros já podem começar a faxina. É só separar materiais inservíveis ou fora de uso. Móveis velhos, vidros, plásticos, metais, pneus, tudo que acumula água e possa servir de criadouro para o mosquito causador da dengue, zika e chikungunya. Esses objetos deverão ser colocados bem cedo na calçada, antes das 7 da manhã, a partir da próxima quarta-feira. Lembrando que a equipe de limpeza não recolhe galhos de árvores e entulhos de construção. E as ações de combate à dengue não param por aí, pois haverá limpeza de imóveis na segunda-feira no bairro Cruzeiro do Sul e na terça na Fibrasil, no aeroporto. Ronaldo Trombini, repórter Melodia.
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1: 4:53.

Deus, nosso Pai, que sois todo poder e bondade, dai a força àquele que passa pela provação. Dai a luz àquele que procura a verdade. Ponde no coração do homem a compaixão e a caridade. Deus, dai ao viajor a estrela guia, ao aflito a consolação, ao doente o repouso. Pai, dai ao culpado o arrependimento, ao espírito a verdade, à criança o guia, ao órfão o pai. Senhor, que vossa bondade se estenda sobre tudo o que criastes. Piedade, Senhor, para aqueles que vos não conhecem. Esperança para aqueles que sofrem. Que vossa bondade permita aos espíritos consoladores derramarem por toda parte a paz, a esperança e a fé. Deus, um raio, uma faísca do vosso amor pode abrasar a terra. Deixai-nos beber na fonte dessa bondade fecunda e infinita, e todas as lágrimas secarão, todas as dores se acalmarão. Um só coração, um só pensamento subirá até vós como um grito de reconhecimento e de amor. Como Moisés sobre a montanha, nós vos esperamos com os braços abertos. Ó bondade, ó beleza, ó perfeição. E queremos, de alguma sorte, forçar vossa misericórdia. Deus, dai-nos a força de ajudar o progresso, a fim de subirmos até vós. Dai-nos a caridade pura, dai-nos a fé e a razão. Dai-nos a simplicidade que fará das nossas almas o espelho onde se deve refletir vossa imagem.

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0: 5 horas em ponto. Bom dia, menino. Bom dia, menina. Compadre, comadre, se prossiga mais. Vem pra cá, meu senhor. Vem pra cá, minha senhora. Bom dia, gurizada véia. Vamos junto daquele jeito. Sem medo de meter o peito na água fria e bota fria nisso. O frio não quer ir embora não, né, gente? Julho já tá dando tchau, já era pra tá chegando aí os ventos de agosto. Mas só que não, tio, vamos aí finalizar a última semana do mês de julho. Vamos rasgando e costurando aí, dando início ao Bom Dia Trabalhador, dando início à nossa segunda-feira. Para você que já tá firme no pé do eito, tem nosso máximo respeito. Pro senhor que tá nos apreparos para mais um dia de trabalho, daqui a pouquinho começa mais uma jornada. Pra senhora, pra turma que vai encerrar as atividades daqui a pouco, um ótimo descanso. E o final de semana foi tudo na paz, foi tranquilão? Sem muitos abusos, descansou bastante, tá com as energias, as baterias recarregadas, energia renovada. Assim que é bom, né? Começar daquele jeito com sangue nos olhos. E por aqui nós começa assim também com apenas 11 graus em Varginha, no sul de Minas Gerais. Na pele, o varginhense percebe apenas 9 graus. Tá frio, moço. Eita, te contar, viu? Mas não vamos clamar não, manda um cafezão quente pro peito aí e tá tudo certo. A máxima hoje, deixa eu ver o que o clima tempo tá assuntando com nós aqui. O que vai ser da máxima do dia de hoje, desta manhã de segunda-feira. Segundo, papai, 23 graus apenas. Frio de inteirinho, tempo ensolarado, nevoeiro agora ao amanhecer, a noite de céu limpo. E pra tu que é amante da noite, assim como eu, que gosta de apreciar essa estrela que tem de pertinho de nós, esse planetão que chama Lua. Ê, rapaz, mas tá bonita a lua de hoje, né? A fase dela deve estar começando a fase minguante, pelo desenho que ela tá aparecendo pra nós no céu. Muito amarelinha, muito brilhante, muito iluminada, tá grandona, tá quase que cheia. Eu acho que ela tá na fase minguante ou entrando na... terminando a fase crescente dela, né? Enfim, moço, dá tempo, põe o zoião pra fora aí pro céu pra tu ver que maravilha do universo que Deus nos entrega com o dom da visão. São 5 horas e 2 minutos, 6 horas, não, karma, brucar. Tá cedo e não dá pra fora, não. Vamos junto, vamos liberar o modão, porque nós já começou daquele jeito, com sangue nos olhos, Zé Mulato e Cassiano. Eu acho que é um cururu, nesse ponteio bonito aí, mágoa de cantador moendo no seu rádio de buia.
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0: 5:09.
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0: Um paulista trabalhando duro, suado, de terno e gravata, vê um caipira deitado numa rede, na maior folga. O paulista não resiste e diz:
1: é, você sabia que a preguiça é um dos 7 pecados capitais?
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Eu tô cismado com 6 horas da manhã, sabe por causa de quê, né? Eu já lá ia falar 6 horas de novo, compadre, velho. 5 horas e 14 minutos, você está na Melodia FM. Vamos junto, iniciando a nossa semana, tranquilo, na paz de Nosso Senhor, na cidade de Paraguaçu, mais especificamente na área rural. Estamos chegando aí na Fazenda São Geraldo. Bom dia, Fazenda São Geraldo! O nosso amigo e vaqueiro Patrick Matias. Eu vou deixar o Patrick enjoado, é Patrick. É o Patrick Matias. Bom dia, Patrick. O fiote tá por aí de fé. Rapaz, mas aqui tu deve ser um pai sargentão, aquele pai raiz, né? A molecada, os filhos deles estão de férias, obviamente, né? A molecada aí de férias. Estão com ele, já pôs as crianças pra acordar já. Rapaz, tadinho das crianças. Um frio desse, Kemely. Como que faz com seu papai? Jean, e aí? O homem pôs vocês pra acordar, pra ir pra ordenha também ou não? Ô, Patrick, eu fiquei na dúvida aqui. Você mandou o nome da sua filhota, Kemely, e depois você colocou Uriel. É sobrenome dela ou é Kemely, o outro filho Uriel e o outro filho Jean? É que na digitação aí eu fiquei meio confuso de entender, tá bom, meu amigo? Depois você manda pra mim aí pra nós separar direitinho aqui e anotar certinho, tá? Um abraço pra você, pra amada esposa Thaís, pro sogrão. Ô, sou Joaquim Sapa, bom dia, bom dia! Vamos junto na 102,3, a mais simpática do sul das Minas Gerais.

5:15, nesta manhã de segunda-feira, hoje, 27 de julho, nós temos um santo a celebrar. Nós temos a história de um homem que abraçou o Evangelho de uma maneira tal que atingiu a santidade, digamos assim. São Pantaleão. São Pantaleão, médico e mártir, nasceu no século III, hoje na atual região da Turquia, antes, obviamente,

A tradição conta que suas orações acompanhavam os tratamentos e muitas curas foram atribuídas à sua intercessão. A atitude de São Pantaleão despertou a inveja de outros médicos que o denunciaram durante a perseguição aos cristãos. Se hoje é difícil ser cristão, compadre, naquela época, século III, no início do cristianismo, era algo assustador, era algo que realmente para poucas pessoas. E São Pantaleão, recusando renunciar à sua fé, foi condenado e morreu decapitado no século III. Ele é muito venerado pela Igreja Católica como exemplo de caridade, coragem e fidelidade. É padroeiro dos médicos, dos profissionais da saúde, das parteiras, também invocado por aqueles que pedem auxílio nas doenças e nas dores de cabeça. A história deste nobre homem ensina que o conhecimento, a solidariedade e a fé podem caminhar juntos, levando esperança e alívio a quem mais precisa. Cinco horas e 17 minutos, está aí a história, a vida, de uma forma bem resumida, mas feito com muito carinho para você, de São Pantaleão, o santo do dia. Valei-nos, São Pantaleão. João Carreira e Pardinho, modão do Preto Velho, de Buiando no seu rádio, Patrick Matias, o nosso vaqueiro de Paraguaçu. Tá aí, meu amigo, um forte abraço, abençoada semana.

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0: tarde. 5 horas e 28 minutos, galera, velho. Espicha largatixa, velho. Firma o pé no eito igual a turma aí na Fazenda Jacutinga. Bom dia, bom dia. Fala comigo, gordinho. Aqui, você tá com ajudante aí. Será que dá conta, gordinho? Esses meninos da cidade é tudo Nutella, rapaz. Nem conheço o rapaz, eu vou apanhar na rua, rapaz. Não sei quanto. Ô, Tavinho, você como é que é? É pagode ou só tá fazendo uma média aí pro primo aí pra... Hã? Essa molecada da cidade aí, não dá conta de acordar cedo assim não. O que que o Otávio tá arrumando aí? Taca serviço nele, viu? Um abraço pra você, gordinho. Otávio, aproveita suas férias aí. Parabéns pela iniciativa de estar com o primo aí, viu? Brincadeiras à parte aí. Eu acho muito bacana isso aí, pular cedo do berço aí. Provavelmente deve estar na mesma geração, na mesma faixa etária do gordinho, que tá na casa dos 20 e pouco, né, gordinho? Um abraço pro nosso querido gordinho, carinhosamente conhecido assim, o Gabriel Lima. Antes de mais nada, um abraço pra esposa do gordinho, a dona Onça, a Mariana, pra Fiota, a Isadora, pra... Pra vovó da Mariana, que também curte nossa programação, a dona Zuma, mais sua Armando. Se não me falha a memória na Fazenda Pinhal, depois você me ajuda. Se eu tiver errado, você me fala, tá, gordinho? Nós esquece toda hora, rapaz. Um abraço pra vocês, gente. Obrigado mesmo por estar na sintonia com nós aí, viu? Lá, 5 horas e 30 minutos. Mestre Carreiro, onde você... Esse modão aí que nós estamos moendo agora. Dá pra perceber que é um modão cabeceira pela qualidade da, cara, da gravação, uma gravação mais antiga, fica com som, com nem, não tem tanta qualidade assim, tu pode perceber. E hoje nós vamos falar de forma bem rápida, bem resumida, a vida, nós vamos fazer a biografia como fazemos todas as manhãs, por volta de 5h30 aqui pela Melodia FM, a gente fala da vida de uma dupla, de um cantor, de uma cantora, do universo caipira. E hoje nós vamos homenagear Raul Torres e Florêncio, que tá moendo esse modão aí do Mestre Carreiro. Raul Torres e Florêncio formaram uma das duplas mais importantes da história da música sertaneja e ajudaram a construir os alicerces do sertanejo raiz acá no Brasil. Gente, é fato, ajudaram de forma concreta a construir os alicerces. É só tu pôr sentido aí na prosa. Raul Torres é o nosso... O nosso Raul Torres, ele nasceu no interior de São Paulo, faleceu na década de 70, maioria de nós nem nascidos éramos, e morreu com apenas 64 anos. O João Batista Pinto, o Florêncio, nasceu no interior de São Paulo também, faleceu na década de 70, aos 60 anos de idade. No fim da década de 1930, o Raul Torres cantou por um breve período com seu sobrinho, mas logo encontrou em Florêncio um parceiro ideal aí para uma trajetória de sucesso que durou aproximadamente 30 anos. O Florêncio era farmacêutico, mas com o crescimento da dupla, ele largou a profissão da farmácia para se dedicar exclusivamente à música. Estendo um coro no centro da minha... 5 horas e 32 minutos pela Melodia FM, homenageando a dupla Raul Torres e Florêncio, que juntos gravaram canções que se tornaram verdadeiros clássicos da cultura caipira. Gente, Cabocla Tereza, Pingo d'Água, Moda da Mula Preta, obras que há mais de 60 anos continuam sendo regravadas e interpretadas por grandes nomes da música sertaneja. As composições da dupla mostram até hoje a vida no campo, o dia a dia do homem no interior, que, olha, de verdade não mudou tanta coisa não. Tem uma internet aqui, uma luz ali, mas a essência da coisa continua a mesma, e mostrando com certa dose de humor o encontro do caipira com as novidades da cidade grande. Raul Torres e Florêncio deixaram um legado muito bacana atravessando gerações e continua vivo nas rodas de viola, nas emissoras de rádio e na memória dos apaixonados pela verdadeira música sertaneja. Chama a saudade. Tá aí a nossa homenagem de hoje, que foi aí pros nossos amigos da Fazenda Jacutinga, pro Gordinho, pro Primo Tavinho, que estão apreciando a Melodia FM e conheceram mais um pouquinho sobre a dupla que agora faz toda a diferença no nosso rádio.
1: Eu tenho uma mula pra...
0: Tá aí, ó, Modão Cabeceira, que é regravado por vários cantores. Raul Torres, A Moda da Mula Preta. Na sequência, nós vamos ouvir o modão do Pingo d'Água e o Futebol da Bicharada para fechar a nossa homenagem.

0: Aliás, que jogo bruto, meu Deus, que estupidez, assim, não jogo mais.
1: Numa estradinha do interior, o carro importado para do lado de um caipira. Ô, amigo, qual é o caminho aqui pra Itu?
2: Ah, não sei não, senhor.
1: É, e a estrada pra São Roque, qual é?
2: Também não sei não, senhor.
1: E essa estrada aqui, onde é que vai dar?
2: É, também não tô sabendo não, doutor.
1: Caramba, você não sabe de nada, hein?
2: É, mas acontece que eu não tô perdido, não.
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0: 5 horas e 44 minutos, 16 para 6. Eu digo mais uma vez, 16 para 6, galo velho. Vamos junto, quase finalizando a nossa primeira hora de Bom Dia Trabalhador. Quero falar de um evento que aconteceu ontem no Memorial DT, na parte da tarde, que agitou toda a nossa família vargiense, com muita música boa, comida boa, diversão. Pipoca grátis para molecada, algodão doce, pula-pula. Teve praça de alimentação com barraquinhas, com trailers ali, cervejas artesanais, tudo de bom, viu? E os meninos aí, variação musical muito bacana, uma diversidade musical muito bacana. Os meninos do Country Rock mandaram ver aí a banda Evil Zé. Teve até palestra com o Luthier, rapaz, você acredita? É o nosso amigo e colega de trabalho, Rafael Toledo. Deu uma aula pra nós ali sobre a viola caipira. Um verdadeiro professor, rapaz. Não sabia que o menino conhecia tanto assim, não. O Rafa do time. Não sabia que ele era luthier também. Não é que danadinho? Rafael do Teatro Capitólio. Um abraço pra você. E tivemos também a apresentação do Tião Pedreira em Mundo Novo. Uma dupla de dois aí. Os moleques aí que manda ver na viola caipira, no violão. E foi tudo de bom. Além dos meninos Tião Pedreira do Mundo Novo, que deram uma palhinha, cantaram os modão pra turma. Teve brechó da Paróquia Santana, com roupas a preços de fábrica, a renda toda revertida pra igreja. Foi muito, muito bacana. Começou por volta de 14h e se estendeu um pouquinho mais depois das 18 horas. Um evento, realmente, eu posso falar com propriedade que eu estive por lá, fui muito bem recebido pelo nosso secretário de turismo, Marcos Madeira. É o Marcos que trabalhou com nós aqui, servidor. E uma organização muito bacana. Parabéns não somente para o Madeira, mas para a prefeitura que apoia, né, que abraça e pessoas que estão comprometidas com a nossa cidade. Às 5 horas e 46 minutos, eu quero mandar um alô todo especial pro Tião Pedreira, que ele é desenrolado na conversa, rapaz. Ele tá com nós aqui no Zap, aqui, ó. Enquanto que o Mundo Novo... Rapaz, o Mundo Novo mal fala. O que acontece? Madeira pelejou pra trocar uma ideia com o moleque. Me nada de conversar. Me ajuda aí, ué. Eu te contar, viu? Essa turma aí é muito tímida. Aí quando ele põe a viola pra moer, aí a viola fala por ele. Isso que é interessante, né, Tião? Um abraço pra você, Tião. O que você assunta com nós? Você mandou um zap aqui, né? Deixa eu ver aqui, posso botar você pra falar com a turma. Bom dia, Tião. Fala comigo.
1: Bom dia, Bruno. Bom dia, pessoal da Melodia aí. Ô, Bruno. Manda um modão aqui pra Isabela, pra primeira dama do Agro. Já tá chegando aqui em São Gonçalo, hein? Manda aí o modão do Tião Carreiro. Tá Tião Carreiro não, vou mudar hoje. Manda aí o modão do Nick Tinoco, o rei da Guasca.
0: Beleza.
1: Valeu, Bruno.
0: Alô. Já tá na ponta da antena do rei da Guasca, viu, galo velho? Ô, Tião, e... Rapaz, a moça é bonita, hein? Hã? Que você arruma com essa feiura que você tem? Agora você vê se cria juízo e sossega, tá? Eu esqueci o nome dela, rapaz. Eu te contar. Quando você fala Rainha do Agro, você coloca o nome dela aí até não é memorizar. Conheci a moça, uma verdadeira princesa mesmo. Vai virar rainha, né? Mas aí tu tem que fechar a parceria, né? Se... Agora é pra casar, viu, Tião? Um abraço pra você, meu amigo. Fica com Deus aí. Uma ótima semana pra você. Mais a Rainha do Agro, o Rei da Guasca, Tunico e Tinoco. De buia!
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5:57, você está na Melodia FM e agora vamos levar até você, querido ouvinte, a palavra de Deus para iluminar o seu dia, o nosso dia. O evangelho de hoje está no livro de Mateus, capítulo 13, dos versículos 31 ao 35. Jesus nos conta aos discípulos as parábolas da semente, de mostarda e do fermento, ensinando que o reino de Deus começa pequeno, como a semente de uma mostarda. Quase ninguém vê, mas tem uma força capaz de transformar tudo ao seu redor. A menor das sementes se torna uma grande árvore, onde os pássaros encontram abrigo, e o fermento, misturado à massa, age em silêncio até que tudo seja transformado. Jesus nos mostra que Deus não precisa de grandes aparências para realizar a sua obra. Ele começa com pequenos gestos de amor, uma palavra de esperança, um perdão sincero, uma oração feita com fé, uma mão estendida a quem precisa. Muitas vezes achamos que nossas atitudes são pequenas demais para fazer a diferença, mas o Senhor vê o que o mundo não enxerga e faz crescer aquilo que é plantado com amor e fidelidade. Quando deixamos Jesus agir em nosso coração através do Evangelho, nos tornamos sinal da presença de Deus na vida de outras pessoas, levando paz, acolhimento e esperança ao próximo, aos necessitados. Mesmo nos ambientes mais difíceis, o reino de Deus continua crescendo em silêncio, mas produz frutos que permanecem para sempre. E nós, hein? E eu e você? Quando a gente pode fazer o bem com pequenos gestos no dia a dia? Será que a gente confia que Deus vai fazer essa sementinha crescer na nossa vida e na vida dos outros? Ou a gente simplesmente desiste por achar que a nossa parte não vale nada? Esta é a reflexão do dia, o Evangelho de hoje. A hora da Ave Maria no seu rádio.

vamos consagrar-nos a Nossa Senhora. Quem se consagra à Virgem e aos santos está se consagrando a Jesus, porque Nossa Senhora e os santos são apenas participação dessa vida infinita que brotou na eternidade. Ó Maria Santíssima, que em vossa imagem milagrosa de Aparecida espalhais inúmeros benefícios sobre o Brasil. Eu, embora indigno de pertencer ao número dos vossos servos, mas desejando participar dos benefícios da vossa misericórdia, prostrado a vossos pés, consagro-vos o entendimento para que sempre pense no amor que mereceis. Consagro-vos a língua para que sempre vos louve e propague a vossa devoção. Consagro-vos o coração para que depois de Deus vos ame sobre todas as coisas. Recebei-nos, ó Rainha incomparável, no ditoso número dos vossos servos. Acolhei-nos debaixo da vossa proteção. Socorrei-nos em nossas necessidades espirituais e temporais, e sobretudo na hora da nossa morte. Abençoai-nos, ó Mãe Celestial, e com vossa poderosa intercessão, fortalecei-nos em nossa fraqueza, a fim de que, servindo-vos fielmente nesta vida, possamos louvar-vos, amar-vos e render-vos graças no céu, por toda a eternidade, assim seja. A bênção. Pela intercessão de Nossa Senhora Aparecida, Rainha e Padroeira do Brasil, a bênção de Deus Todo-Poderoso, Pai, Filho e Espírito Santo, desça sobre vós e permaneça sempre. Amém.

Pararirorom. Pam, pam, pam. 6:09. Espicha o corpo, lagartixa, velho. Firma o pé no eito, tu que já tá lutando pelo pão de cada dia, tem nosso máximo respeito. Como diz o nosso amigo violeiro, o Juninho Heitor. Violeiro por aqui, é só nós trabalha só nos modão orgânico, sem agrotóxico, né, Juninho? Boa semana pra você, meu amigo. Participa quase nada. Uma vez a cada 5 anos esse danado participa comigo. Só manda um alô e some. Daqui 5 anos ele volta de novo. Mas tá bom, né? Fica sabendo que tá na sintonia, né? E tá satisfeito, né, Juninho? Um abraço pra você. Mas antes da gente começar com as nossas participações, tem algumas mensagens de áudio pra chegar aqui no rádio. Vamos, nós estamos na última semana do mês de julho, com a graça do Nosso Senhor, finalizando o mês de julho aí. E nós falamos ao longo deste mês a campanha das cores. É, neste mês a gente associa a cor amarela para falar algo muito importante sobre a nossa vida, sobre a sua vida ou a vida de alguém que você conhece. A gente conscientiza a Voz de Mercê sobre os riscos da hepatite. A hepatite aí é uma inflamação séria no fígado, compadre velho, que pode aparecer por vários motivos, infecção, por vírus, excesso de remédios, muita cachaça também, viu gente? Cachaça da hepatite, tá? Excesso de drogas, além de problemas genéticos e autoimunes. O perigo da transmissão mora nas relações sexuais desprotegidas, no compartilhamento de seringas, lâminas de barbear, alicates de unha, contato com fezes contaminadas e alimentos mal lavados. Ainda pode-se pegar hepatite quando a mamãe, no período da gravidez, da gestação, passa para o filho. Para tu ficar protegido o negócio, aí é na sua cidade exigir saneamento básico. A campanha a nível nacional, não é só em Varginha, aqui no sul de Minas não, viu, compadre? Vale para todo o nosso território nacional. Então a turma do aplicativo Radiosnet em outras regiões, que não sul de Minas, tá valendo também. Então, como a gente tava falando, para ficar protegido, é exigir saneamento básico, manter a higiene em dia, né, moço? Usar preservativo nas relações sexuais, não dividir objetos cortantes, tomar a vacina, é fundamental. Sintomas da hepatite. Agora 6:12 pela Melodia FM, Julho Amarelo. Cansaço, febre, mal-estar, tontura, enjoo, vômito, dor de barriga, pele e olhos amarelados, além do xixi ficar muito escuro e as fezes muito claras. Se você sentir um ou mais destes sintomas que eu acabei de mencionar, não quer dizer que o senhor está com hepatite, não. Mas é um alerta, algo desequilibrou no seu organismo aí que tu tem que ficar atento e procurar um postinho de saúde aí na sua cidade, beleza? Além de proteger o corpo, o Julho Amarelo vem para combater o preconceito, a discriminação contra os pacientes que têm hepatite, trazendo mais informação, solidariedade e acolhimento. Conhecimento liberta. Julho Amarelo no rádio. Vamos junto pela 102,3, mandando um alô pro Arthurzão. Bom dia, com muita alegria, Arthurzão. Alô, Cezinha, bom dia, mandando um alô pro seu parceiro Leandro Barbuz. Os meninos da construção civil aí de prego batido em ponta virada. Divino e Donizete, seleção de pagode de buia.

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2: 6:21, estamos aí na segunda hora de Bom Dia Trabalhador. Chegando com um certo atraso aí no sítio Sol Nascente, bom dia, região da Pedreira Santo Antônio. Ô Maurizão, bom dia meu amigo, que nós tá apertado de costura aqui, não que você esteja cobrando seu alô de forma alguma, mas é que você mandou cedinho, agora que nós deu conta de mandar o alô pro Mauri, mais a esposa Regina, pro Rodrigão, pra Laurinho, os fiote aí, um abraço pra vocês, viu gente? Uma semana abençoada, não somente pra família do Mauri, mas pro seu irmão, o Sozé Moselli na Vila Barcelona, pro seu titio, o seu Luiz Moselli também, que curte a nossa programação, toda a família Moselli. Bom dia, com muita alegria, tamo junto.

0: Meus amigos, 6h21. Nós estamos ouvindo aí o modão da viola de caboclo na voz de Eli Silva e Zé Goiano, moendo no seu rádio.
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0: O caipira tinha passado o dia lidando com a criação. Precisava ir buscar umas coisas na cidade. E vai do jeito que estava, com a roupa imunda, fedendo a suor. Está passando pela pracinha com a charrete, quando um senhor todo engravatado, com a cara de almofadinha, fala:
1: "Porco!"
0: E o caipira estende a mão:
1: "Prazer, meu nome é José Jerônimo."

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1: 6:28.
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1: 6:29.

0: Nestor da Viola, mais uma vez, surpreendendo a gente aí com Velhas Cartas, um instrumental lindo toda a vida. Rapaz, que ponteio que é esse, hein? Às 6 horas e 31 minutos, você está na Melodia FM. Por aqui, seus melhores amigos também registram o carinho da sintonia e da conexão, não somente no sul das Minas Gerais, não, galo velho. Nós fazemos companhia pra voz de mecê na internet, aí nós rasga pra tu quanto é canto aí, viu? Muito grato por estar conectado conosco. Uma abençoada semana de segunda-feira pra tu que tá chegando aqui. Eu estou sendo cobrado, é. E com toda a razão, porque eu esqueci, viu? Nossa, a nossa amiga Fabi, do sítio Pedra Preta. Bom dia, Fabi! Bom dia, sítio Pedra Preta! Área Rural de Três Corações. Bruno, você conseguiu achar as músicas do Mazzaropi? Tá louco, faz 300 anos. Eu acho que ela tá perguntando de boa, né? Tá, pelo menos no jeito que escreveu aqui. É, ela pediu o modão Herói Sem Medalha. Ué, Herói Sem Medalha é... Ah tá, eu acho que eu tô confundindo. Eu lembrei alguma coisa de Milionário Zé Rico. Mas tem com o Tião Carreiro e Pardinho, Fabi? Se tiver, nós vai moer pra você agora, mulher. Obrigado por estar com a gente, viu? A todos aí da região do sítio Pedra Preta, na área rural de Três Corações. Às 6h32, vamos aqui também com o nosso amigo irmão. Que... E aí, vamos ver. Ele não mandou áudio hoje, aí não fica sabendo, Alex, como é que tá a sua vida hoje, meu amigo. Bom dia pra você também, meu querido. O que você assunta de bom? Tá no trecho? Tá rodando? Se tiver, que São Cristóvão, Nosso Senhor Jesus Cristo, proteja cada quilômetro rodado aí do seu trecho, viu? Uma ótima, abençoada semana pro nosso Alex. E para todos os motoristas aí, carreteiros, caminhoneiros que estão no tapetão das Gerais, nas principais estradas que cortam a região do sul de Minas Gerais. Por aqui, nós vamos entregar agora, deixa-me ver, o último dos carreiros com Duo Glacial. Moi!
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Um matuto do sítio Merê estava observando um engenheiro com seu equipamento lá fazendo as medições. Aí o matuto olhou pra ele e disse assim: doutor, pra que serve esse treco aí? Aí o engenheiro pegou e disse: não, é porque nós vamos fazer uma estrada que vai passar por aqui. Eu estou fazendo as medições. Aí o matuto pegou e disse: precisa disso pra fazer uma estrada, é? Aí o doutor disse: sim, precisa. Por que vocês não usam esse aqui não pra fazer estrada, é? Aí o matuto disse: não, mas aqui a gente, quando vai fazer estrada, a gente pega um jumento e vai seguindo ele. Por onde o bicho passa é o melhor caminho pra gente fazer uma estrada. Aí o engenheiro pegou e disse: ah, interessante. E se vocês não tiver um burro, o que é que vocês fazem? Aí o matuto pegou e disse: ah, e a gente chama o engenheiro, né?

0: 6h44, 16:07, eu repito mais uma vez, 16:07. Nós já tá quase que finalizando a nossa segunda hora de Bom Dia Trabalhador. Tá chegando agora, se aproxime mais, não importa a querência não, viu, compadre velho, aqui em Varginha, no sul de Minas Gerais. Não importa a querência, repito e reforço. Tu que é do terno, da gravata, do ar-condicionado, se aproxime mais, vem. Homens e mulheres que durante a semana se debruçam nos artigos, nos incisos, nos números, nas letras aí, nos cálculos, né? Pessoal do serviço mental tem nosso máximo respeito, da mesma forma que não deve ser fácil, viu, compadre? Tu rastar cascavel no pé todo dia, de manhãzinha, de madrugadinha, de buiar na teta das mimosas, por aí na área rural, calejar as mãos, sujar os vão das unhas de terra, de graxa, por acá na cidade, no serviço bruto da construção civil, na serralheria, na oficina mecânica, enfim, cada um no seu quadrado, tentando desenvolver da melhor maneira possível, de forma honesta, sem prejudicar o lado de ninguém, o seu corre. E vamos cada um aí às 6h46, repetindo para vocês, 6h46, entregando o Bom Dia Trabalhador até às 8 horas da manhã, fazendo a diferença no seu rádio. E por falar em fazer a diferença, quem fez a diferença na semana passada foi o bairro Corsete. Bom dia, bairro Corsete. Vocês estão de prego batido em ponta virada, viu? Parabéns pelo comprometimento do mutirão de combate à dengue, que começou na quarta-feira passada, foi rasgando e costurando até sexta-feira. Muita tranqueira, mas muita tranqueira. Móveis velhos, vidros, latas, pneus, metais, plástico. Bocado de coisa que estava sendo acumulada aí no quintal da sua casa, no pátio do seu serviço. Mais uma vez, é assim que o trem orna, que o trem funciona. A prefeitura faz a parte dela, nós faz o nosso dever de casa. Moço, aí na Idal chega pra lá no mosquitinho da dengue, né? Vamos junto aqui com os nossos amigos e amigas. Na participação, já tem mutirão de combate à dengue aí pra essa semana, viu? Depois das 7, mais tarde, nós assunta sobre isso. Já tem um bairro aí, uma região em nossa cidade que a partir de quarta, nós vai rasgando e costurando. Vamos junto com ela, que está na área rural de Monsenhor Paulo, na região do Mundo Novo, na fazenda São Sebastião. Bom dia, bom dia. A nossa querida amiga Marlene. Bom dia, Marlene. Um forte abraço pra você, mulher. Obrigado por estar com a gente. Ainda na área rural de Monsenhor Paulo, agora na região do Tijuco Preto, a nossa amiga Marília. Bom dia, Marília. Como é que tá a vida, mulher? O que você assunta de bom com nós? Maridão, deixa eu ver se eu lembro o nome do mozão aqui. Ela tá casada. Odigar! Bom dia, meu querido. Como é que tá? A dona Onça aí já mostrou as garras? Os primeiros 2 anos é tranquilo, depois o trem morre. Um feliz dia pra vocês aí, gente, vamos junto, aquele modão de respeito, aquele modão cabeceira, aquela moda que é referência no sul de Minas. Oi, tchê, Teodoro Sampaio, atiradora de elite de buia.
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0: 6:56.
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3: Bom dia. A área tratada com bioinsumos atinge 31 milhões de hectares. As informações chegam com Eduardo Kowaleski.
4: Indicadores do mercado brasileiro de bioinsumos indicam um ritmo de crescimento constante no setor. Usados na agricultura, os bioinsumos possuem origem vegetal, animal ou microbiana, capazes de substituir ou integrar o uso de insumos químicos. Mais de R$1,3 bilhão foram movimentados nos primeiros 4 meses do ano e a área tratada soma 31 milhões de hectares, uma alta de 15% em relação ao ano passado. O levantamento faz parte do Crop Data, portal de dados da CropLife Brasil. O gerente executivo da associação, Renato Gomides, avalia os resultados.
5: Nesse começo do ano, quem puxa o resultado são os bioinseticidas, mais de 40% do mercado concentrado no meio safrinha no combate às cigarrinhas e lagartas. Vale lembrar que no começo do ano as vendas são de repique, as vendas de insumos acompanham o desenvolvimento de plantio das lavouras. Por exemplo, no caso de soja, ganha mais força a partir de junho. Crescer nesse período, portanto, já é um bom sinal. E o que sustenta esse avanço é a busca do produtor por um manejo mais sustentável que integra o biológico ao químico na lavoura.
4: A aplicação de insumos biológicos varia de acordo com a cultura, a demanda de pragas e o posicionamento técnico. O período de janeiro a abril é considerado entre safra para os bioinsumos, que tem a sua aplicação concentrada entre junho e fevereiro. Isso se deve ao impulso dado pela segunda safra de milho entre novembro e fevereiro e da soja a partir de setembro. De acordo com o relatório do Crop Data, a pesquisa e o desenvolvimento de novos produtos para o campo no setor de bioinsumos fechou o primeiro semestre com um total de 53 novos produtos biológicos ativos registrados. O número ainda é um terço do total ativo no ano passado, quando foram registrados 160 novos produtos. Os dados são elaborados pela consultoria Move Analytics, com informações oficiais do Ministério da Agricultura e Pecuária.
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0: Seis horas e 59 minutos.

0: A lambari mandou dizer que a piaba tá doente com saudade de você. Larirarai, não sei o resto da música, vai no larilarai. Larirari. Bom dia, menino, menina. Bom dia, compadre, comadre. Bom dia. Alô, meu senhor. Alô, minha senhora. Bom dia, bom dia. Vamos iniciar a nossa terceira hora de Bom Dia Trabalhador. Tio, segunda-feira nós fica muito enjoados. Nós fica com muito sangue nos olhos, que nós aprendeu, nós quando vai beirando a casa dos 50 anos, nós aprendeu que domingo é o dia de resguardar, domingo é o dia que tu fica de boa na lagoa, quietinho, segurando as baterias pra chegar hoje, daquele jeito enjoado, igual a criança. Às 7 horas e 1 minuto, seja bem-vindo, seja bem-vindo à nossa programação. Estamos assuntando contigo da cidade de Varginha, no sul de Minas Gerais, tá, tio? Até as 8 horas da manhã, o Machado Velho vai rachando até o toco, sem medo de meter o peito na água fria, com a nossa gurizada aí. E, claro, é sempre bom lembrar que por aqui nós vamos aí com a nossa última hora de Bom Dia Trabalhador. São 3 horas de duração, a programação nossa aqui do Sertanejo Raiz. Os modão são trabalhados no verde, amarelo, azul e branco. Os modão são trabalhados com as cores de nossa bandeira, viu, tio? Patriotas por aqui. Às 7 horas e 2 minutos, fazemos companhia também para os nossos amigos e amigas que estão na internet, nesse mundão de Deus afora. Nós estamos com a conexão aí no aplicativo de celular Radiosnet. Não sei de onde é a sua querência, mas nós ficamos muito agradecidos por estar conosco, apreciando a 102,3. Bata lambari, mandou dizer que a pia. Vamos de música, vamos de modão. Aqui, daqui a pouco a gente volta a assuntar um pouquinho mais, entregando algumas informações da prefeitura, utilidades públicas, nossas forças de segurança, eventos culturais, aqui é de tudo um bocadinho mais, tá bom? 7 horas e 2 minutos, Goiânia e Paraná. Palavra de ouro, Adibuia!
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0: 7:12, eu repito, dentro da 7ª hora do dia, nós temos 12 minutos. Vamos junto até as 8 horas da manhã, o Machado Velho vai rachando até o toco, viu, compadre velho? Mais uma vez, um ótimo início de semana para Voz Mecê, que por aqui está no carinho da sintonia. Estamos na última semana do mês de julho, com a graça de Nosso Senhor. Mais cedo, bem mais cedinho, por volta de 5 horas, eu até assuntei. Tá estranho, cadê os ventos de agosto? A impressão, a sensação que eu tenho é que as estações não estão tão definidinhas assim do jeito que era. Quando vai finalizando julho, a gente percebe que os ventos começam a chegar, né? Mas não, ainda tá paradinho. Já era pra estar mais calor, no meu modo de ver, não sei, eu posso estar totalmente errado, tu pode discordar, né? É claro, pode e deve. Às 7 horas, 12 minutos, mais um, vamos junto com o Machado até às 8 horas da manhã, entregando o modão, entregando o carinho da sua sintonia e da sua participação. Quem que tá com nós aqui no Zap Zap? Deixa me ver, puxando o Zap Zap, achei, Zap Zap Zap. Bom dia, Cebolão, você tá bom, Cebolão? Tá bom demais, sou Armando Coelho, aí no bairro Sion, sou Armando, o senhor tá bem agasalhado aí, tá bebendo água, tomando um chazinho, um cafezinho, então tá bom, obrigado por o senhor tá com a gente, viu? Rapaz, tem um amigo aqui que faz, ele mandou o zap dele aqui 6 horas da manhã, agora que eu tô conseguindo entender, ele é Elinho, você me desculpa, Elinho. O Elinho da Retífica Líder, a Cade Varginho, um forte abraço pra você. Talvez você nem esteja mais ouvindo, né? De repente seu trabalho aí não tem como ouvir. Me desculpa, viu, amigo? É que tá na correria aqui. E graças a Deus, uma semana abençoada pra você também, Elim. Pra toda a sua família, meu querido. E claro, toda a equipe da Retífica Líder que tá apreciando a nossa programação. 7:14, mutirão de combate à dengue desta semana é no bairro Eldorado. Bom dia, com muita alegria, você que mora ou trabalha no bairro Eldorado. Tamo junto aí e também no bairro Portinari, viu, turma? São dois bairros aí vizinhos, pertinho do outro. Desta forma, a Prefeitura de Varginha entendeu que vai moer nos dois bairros aí no melhor sentido, levando a tranqueirada embora a partir de quarta-feira. O que que tu vai fazer? Móveis velhos, vidros, latas, pneus, metais, plásticos, qualquer coisa que possa estar acumulando água parada no quintal da sua casa, no pátio do seu serviço. Bora fazer a nossa parte. A partir de quarta, Eldorado e Portinari, mutirão de combate à dengue. Mas tu já pode adiantar o seu corre aí, tá? Se hoje tá de folga, tá tranquilo e tem esses materiais na sua casa, no seu trabalho, tá mais tranquilo, começa a colocar na calçada já pra nós dar um moi e dar um chega pra lá no mosquitim da dengue. Mas é... Horizonte Beira-Mar, caminho da inveja, moendo no rádio.
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0: 7h26, repito para vocês, 7h26, pela Melodia FM 102,3, com o programa Bom Dia Trabalhador, o programa do burguês e do camponês, compadre velho. Sim, senhor, precisamos, desde o mais rico e bem-sucedido empresário desse nosso Brasil varonil, até o mais simples e humilde trabalhador das mãos calejadas. Cada um no seu quadrado, fazendo da melhor maneira possível, com honestidade, é claro. O seu corre, o trem orna, vai pra frente e desenvolve. 7h27. Vamos junto aqui com os nossos amigos e amigas na internet. Antes de nós assuntar com os nossos amigos e amigas, eu quero mandar um alô todo especial para algumas cidades aqui do sul de Minas que fizeram aniversário este mês de julho, que estamos na última semana do mês de julho. Este mês de julho aí nós tivemos, quer ver quantas cidades aqui na região do sul de Minas? 7 cidades. Parabéns à cidade de Aiuruoca, que completou 320 anos de fundação histórica, a emancipação política aí. Vamos falar mais da parte da fundação histórica. Aiuruoca, uma cidade com mais de 300 anos de história. Andrelândia fez aniversário este mês também, com quase 160 anos de emancipação. Camanducaia também fez aniversário este mês de julho, com quase 160 anos de emancipação política. A cidade de Jacuí, quase 300 anos de fundação histórica, 276 anos aí, surgido em 1750, é tempo barbaridade, né, compadre? São as cidades do sul de Minas, a cidade de Natércia, pouco mais de 100 anos, que registrou neste mês de julho. A cidade de São Tomás de Aquino registrou aí mais de 140 anos de fundação histórica. E a nossa querida Três Pontas, mais conhecida aqui, que está mais pertinho de nós, vamos dizer assim, né? Que fez quase 170 anos de emancipação política. A parte histórica também aí tem muito tempo. Parabéns a essas cidades aí, estas cidades que comemoraram suas datas aí, aos moradores aí. Tamo junto. Mês de agosto tem, agora o mês que vem, mês de agosto, tem muitas e muitas cidades. Aí a gente vai começar aí de forma bem rapidinha, mandar um alô para essa turma que registra a sintonia acá no sul de Minas e que vão fazer aniversário aí às nossas cidades da região. São 7h28. Os ponteiros virando para 7h29, tá na hora do corre. Vamos juntos sem medo de meter o peito. Bom dia, meu querido. Que você e sua família tenham uma semana cheia de amor de Deus. Abraço, Giovanni Gadben. Eu não sei qual que é a sua querência, Giovanni, aí, mas muito obrigado e que Nossa Senhora proteja você, sua família também, o seu rancho aí, as suas propriedades. Muito grato por estar conosco, meu querido. Quem tá com nós também aqui, ó, ele me chama de jovem. Hoje ele não me chamou de jovem, não. Não mandou, não. Rodrigo... Rodrigo de Freitas, fala comigo, do Figueira 2 aí. Ah, mandou sim, jovem Bruno. Ah. Aí, né, fica parecendo um pedido. Obrigado, Rodrigão. Tamo junto. Uma semana abençoada pra você. Mandou um videozinho pra nós aqui, já nós assiste. E vamos de modão agora na cidade de Eloy Mendes. Se não me falha a memória, Eloy Mendes, mês que vem agora faz aniversário, viu, gente? Alô, Paulo Souza. Alô, Andressa. Bom dia, bom dia. Nossos amigos eloenses no mesmo lugar de Buia.
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7h39, 7h39. Recado importante da Prefeitura de Varginha. Põe sentido na conversa. Faz favor, a Prefeitura de Varginha, por meio do SEMUL, Serviço Municipal Funerário e de Organização de Luto aqui de nossa cidade, abriu o processo seletivo simplificado para contratação temporária de profissionais. As vagas são para agente funerário, oficial de administração, pedreiro, coveiro e auxiliar de serviços públicos. O processo seletivo contempla candidatos com diferentes níveis de escolaridade. Hoje terminam as inscrições, se encerram hoje, beleza? Dia 27. Os requisitos aí, carga horária, remuneração, os requisitos para pleitear o cargo, critérios de seleção, tá tudo no edital, no site oficial da Prefeitura de Varginha. Você interessado, leia o edital com atenção para conferir a documentação exigida e o cronograma completinho do processo seletivo aí do SEMUL, Serviço Municipal Funerário e de Organização de Luto aqui de Varginha, que abriu o processo seletivo. Termina hoje as inscrições, compadre. Dá um Google, entra no site da Prefeitura de Varginha para mais informações. Vamos juntos aqui com os nossos amigos e amigas também na participação. Bom dia, com muita alegria, o nosso amigo que acaba de interagir conosco, Jonas. Estamos juntos aí no condomínio Tulipas do Campo, na cidade de Paraguaçu, terra boa, terra do Marolo, terra dos nossos ternos. Um abraço para ele aí, o nosso queridíssimo... O queridíssimo Luiz Carlos. Obrigado, Luiz Carlos, está com a gente, meu amigo. Vamos junto aí pela 102,3. Alô, Nicinha no Parque Liane. Bom dia, bom dia. Seu Carreiro e Pardinho. Rei sem coroa de buia.

7:47, 7:47. Acá chegamos na nossa última sequência do Bom Dia Trabalhador de hoje. Iniciamos com a graça de Deus, com sangue nos olhos, com a bênção do Espírito Santo, às 5 horas da manhã, tu rasgou por aí. Das 5 às 6, eu das 6 às 7, eu costurei de cá. E das 7 às 8, juntos, demos acabamento final neste tecido mágico que eu chamo de rádio. Muito grato pelo carinho da sua sintonia e da sua conexão ao longo das 3 horas. Tu que foi chegando de pouquinho, foi aproximando por aqui, muito grato. E lhe convido a continuar conosco. Sem preconceito musical, viu, compadre, velho? Música boa nós tem em tudo que é estilo. Moço, para, abre essa cabeça. Aí eu já tentei amigos, né, que eu brigo com alguns amigos. Ah, Bruno, depois que cabe o sertanejo raiz, eu mudo a sintonia e eu desligo. Ah, para com isso, rapaz. Você vai ver que esmodão do flashback nacional e internacional que tá chegando aí, tudo de prego batido em ponta virada, que tu volta a sentir saudade, só que no outro jeitão, não é no jeitão do sertanejo raiz, entendeu? Flashback pra não é matar saudade também, remexer os arquivos das memórias aí, viu? Às 7:48, então daqui a pouco, chegando o Ronaldo Trombini pra apresentar o nosso flashback até às 10, eu retorno contigo a partir das 10 horas da manhã, com aquele sertanejão romântico dos anos 80, no máximo anos 2000. Aí nós vai também sentir saudade, volta a sentir saudade no sertanejo romântico, beleza? E mais uma vez eu reforço o mutirão de combate à dengue no Eldorado e no Portinari. Desta semana, você que mora no Eldorado e no Portinari, vamos passar por aí entrando de sola para levar tranqueirada a partir de quarta. Mas tu já pode colocar tranqueirada à turma apenas do Eldorado e do Portinari. Outros bairros, deixa a gente falar o nome do seu bairro, para tu começar a colocar a tranqueira, beleza? Início de semana abençoado para todos nós. É a última semana do mês de julho, que Papai do Céu guie os nossos caminhos no final deste mês e no próximo mês. Um forte abraço e até daqui a pouquinho.

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4: Os servidores públicos municipais da Prefeitura de Varginha têm até o dia 31 deste mês para se inscrever no Programa Habitacional dos Servidores Públicos Municipais da cidade. Entre os critérios, o candidato não pode ter imóvel no seu nome. De acordo com o presidente da ASSP, Associação dos Servidores Públicos, Luciano Ferroni, essa é uma iniciativa que representa mais oportunidade, segurança e qualidade de vida para aqueles que dedicam seu trabalho ao desenvolvimento de Varginha. O prefeito de Varginha, Leonardo Ciassi, reafirma que o programa é para aqueles que não têm casa própria e desejam ter o próprio teto. Segundo ele, a prefeitura conseguiu área no bairro Alto da Figueira e pagou as custas cartoriais. Ele ainda informou que, nesta primeira etapa, serão 144 apartamentos de 50 metros quadrados, com prestações acessíveis. As inscrições podem ser feitas em 3 locais. No Sintserva, na Rua Argentina, 245, na Vila Pinto, das 8 da manhã às 6 da tarde. Na ASSP, também na Rua Argentina, no número 169, na Vila Pinto, de 12h30 às 17h30. E na Casserve, que fica na Avenida Ministro Bias Fortes, 79, no centro, das 10h às 17h. Ronaldo Trombini, repórter Melodia.
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Olá, muito bom dia! 8:03 no ar, mais um flashback nacional e internacional. A partir de agora, viajamos no tempo. Eu, você, a Melodia, até às 10 da manhã desta segunda-feira, na última semana de julho. E a sua música na nossa programação vem participar no 3690-2743. Abrindo o nosso desfile de hoje, a música Smooth Operator, o maior sucesso da cantora anglo-nigeriana Sade Adu. Lançada em 84, a música se tornou a assinatura estética do grupo, misturando jazz, soul e pop. Agora, o verdadeiro significado da letra, diferente do ritmo suave e sensual, não se trata de uma canção romântica. A letra narra a rotina de um frio sedutor, calculista e manipulador, que transita pela alta sociedade. A expressão smooth operator descreve um vigarista charmoso ou um trapaceiro sutil que viaja por várias cidades conquistando mulheres para obter dinheiro e ascensão. Vamos curtir Sade Adu, Smooth Operator.

Melodia FM 8 e 18, Maná, Vivir Sin Aire, Fleetwood Mac, You Weren't In Love, e abrindo a nossa primeira sequência de hoje aqui no Flashback Nacional e Internacional, Xadeia do Smooth Operator. E a galera sintonizada na melodia e pelo WhatsApp mandando aquele alô pra gente, a Nicinha, o Luiz Carlos, bom dia pra vocês, obrigado pela companhia, valeu! Melodia. Vamos de Casey and the Sunshine Band nessa batidinha marota gostosa, olha aí! Keep it coming, love!

Melodia FM 8:30. Roupa Nova, Dona, também o Lobo. I'd Love to Do Want Me e KC and the Sunshine Band. Keep It Come Love. Muita gente aqui na nossa rede do Whats. O Jonas, a Inês, o Zete lá na beira do Sapucaí, no município de Paris, Guaçu. Eu quero aproveitar a oportunidade aqui também para mandar um abração muito especial para a galera de Nepomuceno, em especial os organizadores do 7º Trilhão de Nepré, né? Mais de 200 ciclistas por lá, estivemos lá no final de semana pedalando, foi um sucesso a organização, a sinalização, o trajeto, enfim, mais um evento de sucesso organizado pela galera do Trilhão de Nepré. Parabéns, galera, que venham outros, mais outros, valeu aí, muito bom! Agora o grupo Queen no Flashback. Friends Will Be Friends.

0: Melodia FM 847. O som do Roy Orbison, You Got It. Também o Rod Stewart, Forever Young. Kiko Zambianchi, Hey Jude. E Queen's Friend Will Be Friends. Alô, Suzana, Cecília, Lúcia do Sion. Sempre na nossa escuta. Obrigado pela companhia.
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0: Vamos botar uns irmãos pra cantar aqui. Olha aí, Elba e Zé Ramalho, Chão de Giz.

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0: Melodia FM, Vando, Fogo e Paixão, também Zé Geraldo, Cidadão, Elba e Zé Ramalho, Chão de Giz. 8h59, vem aí a Keila Costa com o repórter Melodia, depois a gente volta.
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5: Bom dia, ouvinte da Rádio Melodia. Hoje, segunda-feira, 27 de julho, dia do motociclista e dia nacional de prevenção de acidentes de trabalho no Brasil. O próximo mutirão de combate à dengue em Varginha será nos bairros Eldorado e Portinari, de 29 a 31 de julho, quarta a sexta-feira desta semana. Sendo assim, os moradores desses bairros já podem começar a faxina. Basta separar todos os materiais inservíveis ou fora de uso, como móveis velhos, vidros, plásticos, metais e pneus. Tudo que acumule água e possa servir de criadouro para o mosquito causador da dengue, zika e chikungunya. E as ações de combate à dengue não param por aí. Terá limpeza de imóveis hoje no bairro Cruzeiro do Sul e amanhã na Fibrasil, no aeroporto.
2: Plantão de farmácias.
6: Farmácias que vão fazer plantão diurno de 8 da manhã às 8 da noite até domingo, dia 2 de agosto. Farmácia Minas Master, da Rua Santa Cruz 686, Drogaria Natus Farma, na Praça Getúlio Vargas 215, Eric Farma, da Avenida Doutor José Justiniano dos Reis, 1548, no Sion, e Drogaria Americana, da Avenida Princesa do Sul 152, no Jardim Andere. As drogarias Natus Farma, da Avenida Rio Branco 304, e Drogazil, da Praça da Fonte, número 40, vão fazer plantão 24 horas e plantão noturno de 8 da noite às 8 da manhã de domingo. A drogaria Natus Farma, da Avenida Rio Branco 304, vai fazer plantão noturno no domingo, de 8 da noite às 8 da manhã de segunda-feira, dia 3 de agosto. Para saber mais a respeito do plantão de farmácias em Varginha, é só entrar em contato com a Rádio Melodia ou então consultar a prefeitura através da internet.
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5: De acordo com o Climatempo, hoje em Varginha, Tempo ensolarado, noite de céu limpo. A máxima pode chegar aos 24 graus. Agora 16 graus na cidade. Amanhã o tempo também será ensolarado, com nevoeiro ao amanhecer. Noite de céu limpo, mínima de 12 e máxima de 25 graus. Amanhã.
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5: A Prefeitura de Varginha, por meio do SEMU, o Serviço Municipal Funerário de Organização de Luto, abriu processo seletivo simplificado para a contratação temporária de profissionais destinados ao atendimento de necessidade temporária de excepcional interesse público. O processo seletivo contempla oportunidades para candidatos com diferentes níveis de escolaridade. As vagas são para cargos de agente funerário, oficial de administração, pedreiro, coveiro e auxiliar de serviços públicos. Os requisitos, carga horária, remuneração, critérios de seleção e demais informações estão no edital oficial publicado pela Prefeitura de Varginha. Mas atenção, hoje é o último dia para fazer as inscrições. O edital também traz as regras para a classificação dos candidatos e demais orientações sobre a contratação temporária. A Prefeitura de Varginha, por meio do Setor de Vigilância Ambiental da Secretaria Municipal de Saúde, começou a realizar ações de monitoramento preventivo da febre amarela nas áreas de preservação ambiental da cidade. A medida tem como objetivo mapear a presença do vírus na fauna silvestre e antecipar qualquer risco de circulação da doença na zona urbana. O trabalho consiste na busca ativa e observação dos primatas, os macacos, nessas regiões, que atuam como importantes sentinelas da doença, indicando antecipadamente se o vírus está em circulação na natureza. A Vigilância Ambiental solicita que, caso a população encontre algum macaco morto ou doente nessas áreas, que entre em contato imediatamente com o setor para o recolhimento e análise, sem tocar no animal. O telefone é o 35-3690-2230. 35-3690-2230. A Orquestra Filarmônica Senva reforça a tradição dos concertos de inverno. E assim, o Conservatório de Varginha apresenta no Teatro Capitólio a quarta edição do evento, nesta terça-feira. Nesta edição, o público poderá apreciar um repertório que vai da valsa ao rock and roll, passando por canções, trilhas sonoras e, é claro, pela música brasileira, com participações especiais de solistas convidados na guitarra e na voz. O concerto vai contar ainda com a abertura do grupo de flautas do conservatório, que trará rock, samba e muito mais. A apresentação será, então, amanhã, às 19h, no Teatro Capitólio, com entrada gratuita. Outras notícias você confere ao longo da programação nas edições do Repórter Melodia e logo mais no Jornal do Cidadão. Nos trabalhos técnicos aqui comigo, Jefferson Lima. Keila Costa para o Repórter Melodia.
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0: Tina Turner, the best, 9:14 aqui na Melodia. Alô, Betão Hammerfall, esse é o the best, no martelo, no serrote, enfim. Um abraço pra você que tá na nossa sintonia, um abraço pra Rose também.
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0: Simply Red no flashback.

0: Melodia FM 929, Blondie, Heart of Glass, Pato Fu Perdendo Dentes, o Paralamas do Sucesso, Lanterna dos Afogados e o Simply Red abrindo a sequência Never Never Love.
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0: Agora tem a banda Toto, Waiting for Love.

0: 9h44, Melodia FM, o Venga Boys, Xalala, Natalie Thorne, Sandra de Sá, Retratos e Canções, e o grupo Toto, Waiting for Love, fechando mais uma sequência aqui no Flashback Nacional e Internacional.
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0: 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Michael Jackson.

0: Melodia FM 959, Human League, Human Titans, Go Back também, Rádio Táxi, Eva e o Michael Jackson, Human Nature. E aí fechamos mais um flashback. Obrigado a todos pela companhia, pessoal que mandou mensagens no WhatsApp, enfim. Até amanhã. A seguir tem a Keila Costa com o repórter Melodia e depois o Saudade Sertaneja com o Brunão Menezes.
1: Valeu, obrigado pela sua companhia em nossa nave musical no programa Flashback Nacional e Internacional.
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3: Voltamos com mais uma edição do Repórter Melodia de Hora em Hora. A Prefeitura de Varginha, por meio da Secretaria Municipal de Meio Ambiente, realizou a entrega do selo Amigo do Meio Ambiente às empresas BHS Embalagens, localizada próxima a Prolumínas, e Sicoobi Credivar, na Vila Paiva, em reconhecimento às iniciativas e práticas que contribuem para a preservação ambiental e para o desenvolvimento sustentável do município. A cerimônia contou com a presença do prefeito Leonardo Ciassi, da equipe da SEMEA, liderada pelo secretário municipal Cláudio Abreu, e de representantes das empresas homenageadas, reforçando a importância da parceria entre o poder público e a iniciativa privada na construção de uma cidade cada vez mais consciente e comprometida com o meio ambiente. O selo Amigo do Meio Ambiente valoriza instituições que adotam ações responsáveis, incentivando a sustentabilidade e servindo de exemplo para que mais empresas se unam a esse compromisso. Outras notícias você confere ao longo da programação nas edições do Repórter Melodia e logo mais no Jornal do Cidadão. Nos trabalhos técnicos aqui comigo, Jefferson Lima. Keila Costa para o Repórter Melodia.
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0: 10h03, bom dia, com muita alegria, saudade sertaneja começando no seu rádio, no seu celular e no seu computador. Seja bem-vindo, seja bem-vinda à nossa manhã 102,3, um ótimo início de semana para todos nós, última semana do mês de julho, e cá estamos para fazer até as 11h15 o seu coração bater mais acelerado. Para, no mínimo, remexer os arquivos de suas memórias, de suas lembranças com o nosso Saudade Sertaneja. Começando aqui, daquele jeitão, né? Não poderia estar melhor. João Mineiro e Marciano aí, chegando no seu rádio em Varginha, no sul das Minas Gerais, para aproximadamente 60 cidades a cada nossa região. Muito grato pelo carinho da sua conexão na internet, aplicativo de celular, Radiosnet. Vamos junto, por aqui, eu com você, por aí.
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0: 10h14, são 10h14, nós estamos sentindo saudade no Jeitão Sertanejo, nesta manhã fria de segunda-feira. Vamos junto contigo até as 11h15, levando música, o carinho da sua participação. Por aqui já está Dona Cleusa, bom dia, bom dia. Dona Cleusa aí na Vila Ipiranga, bom dia. Adenilson Carlos, um forte abraço para você aí no condomínio Tulipas do Campo. Aqui Dona Cecília também. Bruno, fala um alô, última semana, um abração. Pra senhora também, Dona Cecília, tamo junto, obrigado por estar conosco, apreciando a mais simpática do sul de Minas. Ele tá de volta com a gente aqui, Bruno. Agora começa as modas que dá vontade de ir lá pro Ranchinho do Sossego e tomar café com leite. É, meu amigo, tamo junto, é isso aí, o lugarzinho que você tem aí é muito gostoso mesmo. Um abraço para você, amigo Giovanni, ali na região do Clube Campestre da Rural, às margens do Rio Verde. Muito bacana o seu lugar, meu amigo, tamo junto. São 10h14, para quem não é a cara da riqueza igual o Giovanni, vamos para frente lutar pelo pão de cada dia, porque Papai do Céu fez a gente bonito, charmoso, simpático, mas não fez a gente muito afortunado na riqueza não, né? Tá bom demais, só temos a agradecer. E vamos falar, por falar em agradecimento, vamos falar de um evento da Prefeitura de Varginha aí. Não é evento nem acontecimento. Melhor dizendo, uma ação da Prefeitura de Varginha que acaba de colocar nas ruas uma nova frota de veículos e máquinas para reforçar o trabalho das nossas secretarias municipais. O investimento desses maquinários foi de cerca de 6 milhões de reais, com dinheiro do leilão de bens que já não eram mais utilizados pela prefeitura e também com dinheiro de emendas parlamentares. Alguns desses veículos estão em exposição hoje e amanhã na Praça do ET, no centro de nossa cidade, a partir das 10h30 da manhã de agorinha, tá começando já, né? Os veículos já estão por ali e vai ter também a presença do nosso prefeito Leonardo Ciassi, que, de acordo com ele, essa conquista é resultado do trabalho em conjunto entre as secretarias e do empenho dos servidores, além do apoio dos parlamentares que destinaram recursos para o nosso município. A nova frota vai aí ajudar a deixar o atendimento mais rápido e o serviço público mais eficiente. Entre as novidades da frota de veículo estão caminhões, máquinas para obras, máquinas para agricultura, micro-ônibus, veículos para saúde, uma caminhonete para a Guarda Civil Municipal e um Fiat Strada que vai atender o aeroporto de nossa cidade. 10h16, a prefeitura mostra que está investindo para melhorar o dia a dia da cidade. Com veículos novos, as equipes ganham mais agilidade para atender a população. Quem ganha com isso? Eu e você, somos nós que passamos a receber serviços mais rápidos e eficientes. Um investimento que ajuda a fortalecer aí o trabalho de várias áreas do município, não somente na cidade, mas também na área rural. É Varginha avançando com mais estrutura e mais condições para atender bem a todos nós que pagamos os nossos impostos. Oi, tchê-tchê-tchê! Vem pra cá no 1-2-3 do Jean Giovanni, a 102,3, a mais simpática do sul de Minas.
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0: Oi, Bruno Menezes, bom dia. Aqui é a Fátima Brida. Toca uma música aí pra mim. Essa música é pra me oferecer pro meu grande amor, Fabrício. É, João Paulo Daniel, qual carícia? Você poder tocar essa música pra mim?
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0: 10 horas e 29 minutos, a emissora que é muito mais que isso, uma referência no sul de Minas Gerais, a emissora da simpatia popular, informando a hora certa. Repito, 10h29. Vamos junto aí no seu corre? Você que tá trabalhando, lutando pelo pão de cada dia, abençoada semana pra nós, né, gente? Como que foi o final de semana? Foi tudo na Santa Paz. Descansou domingão, não fez nenhuma esbórnia, não, né? O que é esbórnia, Bruno? Ah, não sei. É, abusou da saúde, abusou da cumilança, da bebilança? Não, tem que ficar resguardado. Pra segunda-feira, tu tá inteiro, compadre, velho. São 10 horas e 30 minutos. Bom dia, bairro Eldorado. Alô, você do bairro Portinari. Bom dia, com muita alegria, turma. Tu mora por aí? Muito grato por estar conosco na sintonia, viu? O senhor trabalha aí no Portinari, no Eldorado? Que bacana, uma ótima jornada, viu, gente? Tô passando por aí porque na próxima quarta-feira estaremos aí, viu, compadre? É, sim, compromisso firmado aí com o mutirão de combate à dengue, tá? Já sabe o dever de casa. Não é a primeira vez que o mutirão passa por aí, levando as tranqueiradas embora, móveis velhos, vidros, latas, pneus, metais em geral. Que mais, em plásticos? Tá no pátio do serviço algum tipo de tranqueira desse tipão aí? Não, para, me ajuda. Aproveita que essa semana tá mais tranquilo por aí. Pede a chefia, pede o patrão autorização. Bora começar a colocar isso aí na calçada. Deixar o pátio mais limpinho, mais organizado, mais arejado. O mesmo vale pro quintal da sua casa. Pra que acumular isso aí? Daqui a pouco vem um calorão, aí vem o mosquitinho da dengue, e junto vem aqueles bichitos mais. Aí ninguém merece, rato, cobre, escorpião, barata, dependendo do local aí, aparece um bocado de bicho. E o seu vizinho não tem nada que ver com barulho, o seu vizinho tá comprometido, mas o senhor tem que se comprometer também, viu? Senão o trem não vai, o trem não orna, todo mundo tem que ajudar pra coisa ir pra frente, beleza? É o Dourado e Portinari, próxima quarta-feira, rasgando até sexta, levando anda tranqueirada aí no como tirão de combate à dengue. Ó, sem fergança, restos de materiais de construção, restos de jardinagem, isso é outro departamento, tá? Beleza? E eu falei 10h31 pela melodia, eu falei apenas Eldorado e Portinari. Outros bairros, guarda sua vez aí, que pra não ficar muita bagunça aí durante muito tempo. Quando a gente falar o seu bairro, aí tu coloca tranqueirada. Amores são coisas da vida, larirá, lariron. Vamos deixar essa música começar de novo. Amores são coisas. Às 10 horas e 32 minutos, ela vai dar mais uma rodadinha, porque eu estou chegando no bairro Santana. Alô, bairro Santana. Bom dia, com muita alegria, meus amigos. Rosali do Snooker Bar. Rosali hoje está descansando, trabalhou demais no final de semana, né, Rosa? Um abraço para você, Rosa. Cadê o Mala? Mala, você sumiu. O Mala não dá nenhum oi aqui no zap mais, Rosali. Um amigo que a gente tem em comum, viu, gente? Só pra entender. Vamos aqui no zap zap da amiga Elisângela. Bom dia, Elisângela. Filhota Sofia, maridão Paulão. A Mames, Donano. Um abraço pra toda a família. Elisângela tá a cara da riqueza. Ela é da educação aí, do Serviço Público Municipal aqui de Varginha. Tá descansando dos anjinhos, enquanto que os anjinhos tá com papis e com mames por aí nas férias, né? Aproveita, Elisângela. Recarrega suas baterias aí, que semana que vem já, né? Já começa, já retorna às aulas. Um abraço pra toda a turma da Rede Municipal de Ensino aí, que tá curtindo a programação da Melodia FM. Vamos junto. Oh, que forrozinho gostoso. Adalberto e Adriano comendo poeira.
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0: Ei, Bruno, bom dia, tudo bem, querido? Como é que você tá? Como é que passou o final de semana? Foi bom? Aqui no Centenário tá aquele friozinho. É, tá razoável, né? Dos outros dias anteriores, né? Bruno, por gentileza, toca pra mim. Leandro e Leonardo, bate coração. Grande abraço, Silvana do Centenário. Valeu, melodia.
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0: Arirorô. 10 horas e 44 minutos. Vamos juntos sentindo saudade nesse jeitão gostoso. Nada contra os demais jeitos sertanejo. Ou melhor, as outras formas de sentir saudade no pop rock, no flashback romântico, enfim. Às vezes tu sente saudade aí quando tá tocando um funk e tá tudo bem, né? Mas esse jeitão aqui é o melhor que tem. Vamos junto até 11h15 dessa forma, dessa maneira, na Melodia FM, fazendo contato aqui com os nossos amigos e amigas no WhatsApp. Mas antes, um recado muito importante do Hospital Bom Pastor. Põe sentido aí. Hospital este, referência no tratamento de câncer em nível nacional. Atendemos todo o sul de Minas aqui com os equipamentos mais modernos que o nosso território pode ter, e por aqui, graças a Deus, muitas e muitas vidas são salvas com o tratamento aí, com as formas com que o Hospital Bom Pastor trata os nossos pacientes de toda a região. O nosso hospital está precisando então de doação de sangue com urgência. Os estoques estão em nível crítico e isso atrapalha muito as cirurgias, tratamentos e até coloca em risco a vida de quem precisa de atendimento de urgência e emergência. Se você pode doar, este é o momento de ajudar. O agendamento deve ser feito com antecedência para facilitar o atendimento dos doadores. Ajuda, toda ajuda é muito importante para reforçar os estoques e garantir que ninguém fique sem atendimento quando mais precisar. 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Tamo junto aí, a você que é doador, tem nosso máximo respeito. A você que, de repente, tem possibilidade de doar sangue, faça essa nobre ação que o hospital vai ficar muito agradecido. E não somente o hospital. Os parentes de pessoas que estão internadas, que estão precisando muito aí de doação de sangue. Os parentes, pais, mães, filhos, tios, tias, amigos, ficam muito agradecidos com a sua ação. 10h46, repetindo mais uma vez, 10h46 para o Robertinho Pedreiro do bairro Centenário. Bom dia, Robertinho, um abraço para você, meu amigo. Quem mais com a gente aqui? É Bruno Menezes, abençoado dia para todos. Ah, Laíde, ô Laíde, bom dia, mulher. A Laíde Dominguete na Fazenda Santa Luzia. Área Rural de, indo pra Pedreira ali, Área Rural de Varginha, né? Um abraço pra todos aí da região. É, música não dá mais pra encaixar pedido musical, mas amanhã, com certeza, a Laíde vai puxar minha orelha e vai me lembrar, né, Laíde? 10h46, pensa numa moda bonita que faz a gente remexer os arquivos de nossas lembranças, de nossas memórias. Aí, João Carreira e Capataz, volta pro meu coração, chegando pra ela, apaixonadíssima, Juliana. Bom dia, minha amiga Juliana Martins. Oferecendo esta canção pra sua mamãe, a dona Maria Eunice, na Vila Moraes. Bom dia, dona Maria Eunice. Canta, João Carreiro, canta, Capataz.
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1: 10 horas e 57 minutos.
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0: 11 horas em ponto, chegando aqui nos nossos instantes finais, na nossa última sequência do Saudade Sertaneja de hoje. Vamos aqui com alguns alôs chegando por aqui. Deixa eu aumentar a fonte aqui, dar um zoom aqui na tela do computador. Gente, eu tenho que trocar o grau do óculos, viu? O negócio aqui tá ficando daqui jeito.
1: Responda apenas.
0: Eu não tô enxergando é nada. Tem que trocar o grau. Às 11 horas em ponto, Bruno, acabei de chegar de Trindade, no Goiás. Passei final de semana por lá e comemorei o meu aniversário de casamento. 45 primaveras, Bruno. Foi sábado e hoje eu quero, se puder, ouvir a música do amado. Amar, amar, amar. Ah, quem que é essa mulher apaixonada, gente? Eu fiquei numa curiosidade. Ô, dona Céia, como é que a senhora tá? Que maravilha. Dona Céia Paiva na Fazenda Capoeira, área rural de Eloy Mendes. Eita, nós, hein? O que, que eu tenho pra dizer? Eu vou dar um jeito, de qualquer jeito, pra colocar essa moda pra senhora aqui, viu? Parabéns, que Deus abençoe. 45 primaveras. Eu tô com 25, dona Céia. Eu tô achando que é muita coisa.
2: Achou pra nós a
0: senhora. A senhora com 45 é muito guerreira. Dá um abraço no maridão. Obrigado, parabéns pra senhora, viu? Tamo junto. Bom dia, Bruno. É só passar aqui. Então tá, tô falando com ele, com o Tiagão da Ótica, na Avenida São José. Tiagão, não tô bom com você não. Você tá participando com o Trombini e não tá participando comigo. Que negócio que é esse? Tem um pão que você não manda um oi pra mim aqui, meu irmão. Tamo junto. Um ótimo dia pra você, pra todo o nosso comércio local aqui em Varginha. Homens e mulheres que estão na última semana do mês de julho. Vamos fechar o mês no azul, se Deus quiser. Boas vendas pra vocês aí, viu, Tiagão? Um abraço pro Tiagão da Ótica. Às 11 horas e um minuto. Quem mais aqui registrando o carinho da sintonia? Vamos que vamos, se aproxime mais. A Vandinha. A Vandinha tá a cara da riqueza, gente. A Vandinha trabalha na rede municipal de ensino. Tá bonita, tá aí renovada, porque os anjinhos estão com os papais e as mamães e ela tá em casa descansando. Só que essa semana acaba, né, Vandinha? A todos os nossos professores, trabalhadores da rede municipal de ensino, um ótimo, abençoado descanso. Vocês estão ouvindo a melodia por conta das férias. Eu fico muito agradecido, viu, gente? E daqui a pouquinho tá chegando o Jornal do Cidadão para entregar aquele conteúdo que faz a diferença para você que está em Varginha, para você que está no sul de Minas, informações que realmente vão agregar valor no seu dia, na sua tarde, com ela, Keila Costa, e com ele, Ronaldo Trombini, que vão apresentar o Jornal do Cidadão de hoje. No mais, eu desejo para você, Ronaldo Trombini também vai estar no nosso Bem Brasil, Música Popular Brasileira, logo após o Jornal do Cidadão, viu, gente? Sem preconceito musical, música boa, encontramos em vários estilos, inclusive... Pra mim, o melhor que tem, não quer discussão com isso, é o sertanejo, né, moço? 11:03, entre um gole e outro, Leandro e Leonardo. Eu digo mais uma vez, 11:03, até amanhã.

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0: Olá, muito bom dia. Eu sou Keila Costa. Está começando mais uma edição do Jornal do Cidadão, com informação, prestação de serviço e os principais acontecimentos de Varginha, da região, do Brasil e do mundo. Sejam muito bem-vindos.
1: E eu sou Ronaldo Trombini. Te convido para ficar com a gente acompanhando fatos importantes do dia, com muita credibilidade, rapidez e muita companhia no seu rádio.
0: Hoje é segunda-feira, 27 de julho, dia do pediatra, dia do motociclista e dia nacional de prevenção de acidentes de trabalho no Brasil.
1: Agora são 11 horas 16 minutos. Esses são os destaques do dia.
0: Prefeitura de Varginha renova e moderniza a frota de veículos e máquinas.
1: Empresas de Varginha recebem selo Amigo do Meio Ambiente.
0: Prefeitura de Varginha antecipa o show do cantor Dilcinho, que encerra a programação da 30ª Feira da Paz no domingo.
1: Orquestra Filarmônica do Conservatório Estadual de Varginha se apresenta no Teatro Capitólio com entrada gratuita nesta terça-feira.
0: Último dia de inscrições para o processo seletivo do CEMUL em Varginha.
1: MIT-RH realiza mutirão de empregos nesta semana para a Operação Mercado Livre ID Logistics.
0: Processo seletivo da APAC Varginha recebe inscrições até esta segunda-feira.
1: Prefeitura começa ações de monitoramento preventivo da febre amarela.
0: Bairros Eldorado e Portinari recebem mutirão de combate à dengue nesta semana.
1: Prefeitura começa a instalar novas placas de identificação para informar sobre serviços executados na cidade.
0: Guarda Civil Municipal atua em briga de irmãos na Vila Morá.
1: Libertas foi o vencedor da Copa dos Campeões em Varginha. E pela Copa Sul Mineira, o Registânia fica fora da final da Copa Sul Mineira de Futebol Amador.
0: O Jornal do Cidadão começa agora. 11 horas e 18 minutos. Bom dia, Ronaldo.
1: Bom dia, Keila.
0: Giro de notícias. Lula está em vantagem sobre os adversários no primeiro turno das eleições. E embaixador brasileiro na Argentina é convocado para a reunião. Esses e outros destaques do dia você confere agora com o repórter Eduardo Amaral.
2: O ministro das Relações Exteriores do Brasil, Mauro Vieira, vai se reunir nesta segunda-feira com o embaixador do Brasil na Argentina, Júlio Bittelli. O encontro tem como foco as falas do presidente da Argentina, Javier Milei, contra o ministro do STF,

0: Genexus, divulgada nesta segunda-feira, mostra o presidente Luiz Inácio Lula da Silva, do PT, em vantagem sobre seus adversários no primeiro turno das eleições. Já nas projeções para o segundo turno, o petista mantém um empate técnico, mas à frente numericamente contra o senador Flávio Bolsonaro, do PL, principal candidato na disputa até aqui. No primeiro turno, Lula saiu de 40% para 42% das intenções de voto em relação à pesquisa anterior. Flávio Bolsonaro passou de 34% para 33% das intenções de voto. No segundo turno, o petista tem 47% e Flávio 43%. Em relação aos outros candidatos, Lula varia entre 47% e 45% das intenções de voto no segundo turno. O levantamento foi realizado por telefone entre os dias 24 e 26 de julho. Foram entrevistados 2.004 eleitores. A margem de erro é de 2 pontos percentuais, com intervalo de confiança de 95%. Pesquisa Datafolha, divulgada nesta segunda-feira, mostra que 52% dos eleitores brasileiros acreditam que o tarifaço imposto pelo governo Donald Trump ao Brasil tem como objetivo ajudar a campanha de Flávio Bolsonaro, do PL. Outros 37% dos entrevistados afirmam que a medida não busca favorecer o senador, enquanto 11% não sabem responder. O levantamento ouviu 2.004 pessoas com mais de 16 anos entre os dias 22 e 23 de julho. A margem de erro é de 2 pontos percentuais para mais ou para menos. Irã e Estados Unidos deram uma pausa na troca de ataques, mas não há negociações de paz em andamento, segundo o porta-voz do Ministério das Relações Exteriores iraniano. Apesar da trégua não oficial, nas últimas 24 horas, 6 navios que tentaram cruzar o Estreito de Hormuz foram impedidos pela Guarda Revolucionária do Irã, segundo informou a televisão estatal do país. Um dia antes, mais 4 navios também foram detidos.
1: 11:22. Convenções partidárias seguem até o próximo dia 5 de agosto. Os detalhes com Norberto Notari.
2: Começou o período de convenções partidárias para as eleições de 2026. Desde o último dia 20, partidos e federações podem reunir seus filiados para escolher oficialmente os candidatos e definir alianças. O prazo termina no dia 5 de agosto. As convenções são uma etapa importante, porque é nesse momento que o partido transforma uma pré-candidatura em uma escolha oficial da legenda. O advogado especialista em direito eleitoral, Rafael Morgenthau, lembra que essa etapa é o principal filtro do pleito.
3: Porque nós temos, segundo a nossa Constituição, um monopólio da indicação das candidaturas pelos partidos políticos. Qualquer cidadã que pretenda disputar uma eleição e ser investido num mandato eletivo, deve necessariamente estar filiado a um partido político e deve convencer os seus colegas filiados, os dirigentes dos partidos, cada partido com as suas próprias regras de escolha, com seus estatutos, mas deve convencer os chamados convencionais, né, no período das convenções, a endossar a sua candidatura.
2: Depois ainda tem outro passo: o candidato precisa ter o registro apresentado à Justiça Eleitoral. Os partidos, então, têm até o dia 15 de agosto para registrar as candidaturas. E a partir do dia 16, começa oficialmente a propaganda eleitoral nas ruas e na internet. O advogado Rafael Morgenthau reforça que os candidatos ainda não podem pedir voto.
3: Não são atos públicos propriamente, eles são atos interna corporis. Inclusive, não é possível fazer propaganda eleitoral em cima deles, né? É, claro que existe toda uma cobertura midiática, nós estamos falando a respeito disso, mas não é possível, por exemplo, abrir uma live numa convenção e fazer pedido explícito de voto. Aliás, possível é, a questão é que haverá consequências, né? Possivelmente isso pode ser tratado como uma propaganda extemporânea. Então nós estamos numa fase de filtragem e de discussão interna dos partidos, que são, na verdade, o veículo, né, principal entre a cidadania e o poder político.
2: Na disputa pela presidência, as primeiras convenções já movimentaram o calendário. O Missão foi o primeiro, no último dia 20, com Renan Santos. No sábado, o PL oficializou Flávio Bolsonaro. Neste domingo, o PSD confirmou Ronaldo Caiado e Unidade Popular garantiu Samara Martins. Nesta segunda, o Novo deve oficializar Romeu Zema. Estão previstas as convenções de Hertz Dias, do PSTU, no dia 31 de julho, Edmilson Costa, do PCB, e Rui Costa Pimenta, do PCO, no dia 1º de agosto, e Luiz Inácio Lula da Silva, do PT, no dia 2 de agosto. No dia seguinte, o Avante deve confirmar a candidatura do escritor Augusto Cury.
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0: A Secretaria Municipal de Meio Ambiente realizou a entrega do selo Amigo do Meio Ambiente às empresas BHS Embalagens, localizada próxima a Proluminas, e Sicoobi Credivar na Vila Paiva, em reconhecimento às iniciativas e práticas que contribuem para a preservação ambiental e para o desenvolvimento sustentável do município.
1: A cerimônia contou com a presença do prefeito Leonardo Ciassi, da equipe da SEMEA, liderada pelo secretário municipal Cláudio Abreu, e de representantes das empresas homenageadas, reforçando a importância da parceria entre o poder público e a iniciativa privada na construção de uma cidade cada vez mais consciente e comprometida com o meio ambiente. O selo Amigo do Meio Ambiente valoriza instituições que adotam ações responsáveis, incentivando a sustentabilidade e servindo de exemplo para que mais empresas se unam a esse compromisso.
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3: O mercado cafeiro na região fechou novamente em baixa na sexta-feira, dia 24 de julho. E o café tipo 6, bebida dura, foi negociado a R$ 1.636. E o tipo 7 alcançou R$ 1.574. No mercado futuro da BMF, a cotação apresentou reação e fechou em alta, com a saca cotada a US$ 377,75. Alta de 3,5 pontos por saca. As informações são do Centro do Comércio de Café de Minas Gerais. No mercado financeiro, a moeda norte-americana abriu a segunda-feira cotada a R$ 5,07 de real e o euro a R$ 5,88.
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0: De acordo com o Climatempo, hoje em Varginha, tempo ensolarado, noite de céu limpo. A máxima pode chegar aos 24 graus, agora 22 graus na cidade. Amanhã o tempo também será ensolarado, com nevoeiro ao amanhecer. Noite de céu limpo, com mínima de 12 e máxima de 25 graus. Confira agora como fica o tempo hoje no Sudeste.
4: A segunda-feira será de predomínio de muitas nuvens em toda a região sudeste. Em São Paulo, a capital terá mínima de 17 e máxima de 29 graus, com muitas nuvens. A mesma condição deve prevalecer nas demais áreas do estado. No Rio de Janeiro, a previsão também é de muitas nuvens. Na capital, os termômetros variam entre 16 e 30 graus. O cenário se repete em todo o estado. Em Minas Gerais, Belo Horizonte terá muitas nuvens com nevoeiro, com mínima de 14 e máxima de 27 graus. O nevoeiro também pode ocorrer em áreas da Zona da Mata, do Campo das Vertentes e da região metropolitana de Belo Horizonte. No Espírito Santo, Vitória terá muitas nuvens com temperaturas entre 19 e 27 graus. A condição se estende ao litoral norte, à região metropolitana, à região serrana, sul, noroeste e ao norte capixaba. As informações são do Instituto Nacional de Meteorologia. Viviane Bessa, o tempo e a temperatura.
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1: 11:28. A Prefeitura de Varginha, através da CETEC, a Secretaria Municipal de Turismo e Comércio, informa que o show do cantor Dilcinho, que vai encerrar a programação da 30ª Feira da Paz, terá seu horário antecipado. Inicialmente previsto para começar às 9:30 da noite, o espetáculo terá início às 7 da noite, no domingo, dia 2 de agosto.
0: A mudança foi definida pelo governo municipal para proporcionar mais conforto ao público, já que a segunda-feira não será feriado, permitindo que as pessoas retornem para a casa mais cedo e possam iniciar a semana de trabalho com tranquilidade.
1: Outra novidade é que os portões do Centro de Eventos Mauro Brito serão abertos às 16h, dando ao público mais tempo para aproveitar a estrutura da Feira da Paz, a praça de alimentação e as demais atrações do evento.
0: Antes da apresentação de Dilcinho, o palco será ocupado por artistas locais, valorizando os talentos de Varginha. Para o prefeito Leonardo Ciassi, a alteração demonstra a preocupação da administração municipal em oferecer um evento de qualidade, sem deixar de pensar no bem-estar da população, já que muitas pessoas precisam acordar cedo para trabalhar na segunda-feira.
1: A expectativa é de que milhares de pessoas participem do encerramento da Feira da Paz, um dos maiores eventos beneficentes de Varginha, que reúne entretenimento, solidariedade e apoio às entidades assistenciais do nosso município.
0: A prefeitura orienta o público a chegar com antecedência para facilitar o acesso ao Centro de Eventos Mauro Brito e aproveitar toda a programação preparada para o último dia da festa. Acompanhe as redes sociais da prefeitura e da Secretaria de Turismo para saber mais detalhes da 30ª Feira da Paz.
1: E a Orquestra Filarmônica do Senva, o Conservatório Estadual de Varginha, reforça a tradição dos concertos de inverno. E assim vai apresentar no Teatro Capitólio a quarta edição do evento nesta terça-feira, amanhã, portanto. Nesta edição, o público poderá apreciar um repertório que vai da valsa ao rock and roll, passando por canções, trilhas sonoras e, é claro, pela nossa música popular brasileira.
0: Com participações especiais de solistas convidados na guitarra e na voz, o concerto vai contar ainda com a abertura do grupo de flautas do Conservatório, que vai trazer rock, samba e muito mais. A apresentação será então amanhã, às 19h, no Teatro Capitólio, com entrada gratuita.
1: E depois do intervalo,
0: Prefeitura de Varginha renova e moderniza a frota de veículos e máquinas.
1: Começam ações de monitoramento preventivo da febre amarela na cidade. E o próximo mutirão da dengue será nos bairros Eldorado e Portinari.
0: E ainda nesta edição,
1: empresa abre 40 vagas para auxiliar de produção júnior para contratação imediata.
0: E processo seletivo da APAC Varginha recebe inscrições até esta segunda-feira.
1: A gente volta já já.
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0: A Prefeitura de Varginha renovou e modernizou a frota de veículos e máquinas da administração municipal, com investimento de cerca de 6 milhões de reais. Os recursos são provenientes do leilão de bens inservíveis, promovido pelo município, e de emendas parlamentares, reforçando o compromisso da gestão com a melhoria da estrutura pública e da qualidade dos serviços prestados à população.
1: Parte dos novos veículos estão sendo apresentados hoje e amanhã na Praça do ET, com a presença do prefeito Leonardo Ciassi. O resultado é fruto de um trabalho integrado entre diversas secretarias e do empenho dos servidores e também setores do patrimônio, suprimentos e também contabilidade, que atuaram de forma conjunta em todas as etapas do processo de aquisição.
0: A atuação técnica e o planejamento da equipe foram fundamentais para garantir a aplicação eficiente dos recursos públicos e a concretização desse importante investimento para a cidade. Segundo o prefeito Leonardo Ciassi, foi um trabalho de gestão conjunta com as secretarias. Ele agradeceu aos secretários, servidores da contabilidade, suprimentos, patrimônio e assessoria de gabinete, que, segundo ele, não mediram esforços para chegar a este resultado importante.
1: Também agradeceu aos parlamentares que destinaram recursos para a Varginha. Os novos veículos e máquinas foram distribuídos entre as secretarias e órgãos municipais da seguinte forma: para a Secretaria Municipal de Obras, um caminhão de hidrojateamento, um caminhão carroceria e um caminhão poliguindaste. Para a Secretaria Municipal de Habitação e Desenvolvimento Social, um micro-ônibus. Para a Secretaria Municipal de Meio Ambiente, um caminhão para serviços de poda e manutenção.
0: Para a Secretaria Municipal de Saúde, 2 veículos de 7 lugares destinados à atenção básica e às ações de vacinação. Para a Secretaria Municipal de Agricultura e Pecuária, pá carregadeira, moto niveladora articulada e caminhão basculante trucado. Já para a Guarda Civil Municipal, uma caminhonete picape. E para o Aeroporto de Varginha, um veículo Fiat Estrada.
1: E a Prefeitura de Varginha, através do Setor de Vigilância Ambiental da Secretaria Municipal de Saúde, começou a realizar ações de monitoramento preventivo da febre amarela nas áreas de preservação ambiental do município. A medida tem o objetivo de mapear a presença de vírus na fauna silvestre e antecipar qualquer risco de circulação da doença na zona urbana.
0: O trabalho consiste na busca ativa e observação dos primatas, os macacos, nessas regiões, que atuam como importantes sentinelas da doença, indicando antecipadamente se o vírus está em circulação na natureza. A vigilância ambiental solicita que, caso a população encontre algum macaco morto ou doente nessas áreas, entre em contato imediatamente com o setor para o recolhimento e análise, sem tocar no animal. O telefone é o 35-3690-2230. 35-3690-2230.
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1: 11h38. Na noite desse domingo, uma equipe da Guarda Civil Municipal de Varginha realizava deslocamento após uma ronda numa escola municipal na Vila Murad, quando foi solicitada por uma testemunha para intervir em uma discussão. Os guardas se depararam na rua Antônio Adilson com uma mulher e um homem discutindo acirradamente no meio da rua. O homem apresentava diversas escoriações pelo corpo. No momento da abordagem, a equipe verificou que se tratava de um casal de irmãos de 49 e 45 anos. A mulher, suposta autora das agressões, estava muito agitada e, segundo familiares, estaria em estado de embriaguez.
0: Os guardas civis municipais, após conterem os ânimos, conduziram ambos ao pronto atendimento do Hospital Bom Pastor, registraram um boletim de ocorrência e deixaram os homens na delegacia para prestarem esclarecimentos dos fatos.
1: Na noite de sábado, por volta das 7 da noite, a polícia militar realizava patrulhamento preventivo na Avenida Ayrton Senna, no bairro São Cristóvão, em Eloy Mendes, quando visualizaram um veículo Gol ocupado por 3 indivíduos já conhecidos do meio policial. Ao receber ordem de parada, o condutor desobedeceu a determinação e iniciou fuga, dando início a um acompanhamento policial.
0: Durante a perseguição, o motorista conduziu o veículo de forma perigosa, trafegando pela contramão e realizando manobras que colocaram em risco pedestres, motoristas e os próprios policiais militares. Em diversos momentos, direcionou o automóvel contra as motocicletas policiais e contra os militares, caracterizando tentativa de atropelamento.
1: Diante da agressão injusta e iminente, policiais militares efetuaram disparos de arma de fogo para conter a ação. O condutor, um homem de 26 anos, foi atingido, recebeu os primeiros socorros ainda no local e foi encaminhado ao hospital. Um dos passageiros, de 25 anos, tentou fugir a pé, sendo alcançado e preso.
0: O outro ocupante, de 21 anos, também foi preso. Durante as diligências, os militares localizaram e apreenderam um tablete de maconha, um simulacro de pistola, dois aparelhos celulares e R$ 120,00 em dinheiro. Os autores foram presos pelos crimes de tráfico de drogas e homicídio tentado, sendo encaminhados à Delegacia de Polícia Civil.
2: Mercado de trabalho, novas vagas, novas oportunidades.
1: 11:41. A MIT RH vai realizar um mutirão de vagas de emprego para início imediato na operação Mercado Livre ID Logistics em Varginha. Os benefícios são ticket refeição de R$ 26,00 por dia trabalhado, aproximadamente R$ 572,00 por mês, transporte fretado, adicional noturno de 20%, bônus de R$ 200,00 para assiduidade ao trabalho.
0: O mutirão será na próxima quinta-feira, dia 30 de julho, às 9:30 da manhã. O endereço da MIT RH é Avenida Rui Barbosa, 135, em frente ao Hospital Regional. Mais informações pelo telefone 359-9716-4967. 359-9716-4967.
1: Ainda a MIT RH tem um outro processo seletivo aberto para preencher 40 vagas de emprego de auxiliar de produção júnior em Varginha. As oportunidades são para atuação na Fertipar Sudeste, com contratação temporária de 6 meses e possibilidade de efetivação conforme desempenho do profissional e a necessidade da empresa. As vagas têm início imediato e representam uma oportunidade para quem deseja ingressar em uma grande empresa do setor industrial.
0: Para concorrer às vagas, os candidatos devem atender aos seguintes requisitos: ter mais de 22 anos, morar em Varginha, ter disponibilidade para trabalhar em turnos, possuir perfil proativo, responsável e comprometido. Além da remuneração, os contratados terão acesso aos seguintes benefícios: refeição na empresa, transporte fretado. Os interessados devem enviar o currículo pelo WhatsApp. Anote aí: 359-9861-5887. 359-9861-5887. Informar no assunto da mensagem auxiliar de produção júnior.
1: A APAC, a Associação de Proteção e Assistência aos Condenados de Varginha, encerra hoje o processo de seleção de funcionários para preenchimento de vagas imediatas e formação de cadastro de reserva. As oportunidades são para a contratação pelo regime da Consolidação das Leis do Trabalho, a CLT, com atuação exclusiva na unidade da instituição em Varginha.
0: As vagas são para cozinheiro ou padeiro, estagiário de administração, secretário, inspetor de segurança, auxiliar administrativo, condutor de segurança administrativo e estagiário de direito. Atenção! Os interessados ou interessadas devem enviar o currículo até às 23 horas e 59 minutos de hoje, exclusivamente pelo e-mail recrutamento.apacvarginha@gmail.com. recrutamento.apacvarginha@gmail.com. Colocar no assunto do e-mail o cargo pretendido.
1: E terminam hoje as inscrições para o processo seletivo do CEMEL em Varginha. O processo é simplificado para a contratação temporária de profissionais destinados ao atendimento de necessidade temporária com excepcional interesse público.
0: O processo seletivo do CEMU contempla oportunidades para candidatos com diferentes níveis de escolaridade. As vagas são para os cargos de agente funerário, oficial de administração, pedreiro, coveiro e auxiliar de serviços públicos. Os requisitos são carga horária, remuneração, critérios de seleção e demais informações estão no edital oficial publicado pela Prefeitura de Varginha. Reforçando, hoje é o último dia de inscrições para o processo seletivo do CEMU aqui em Varginha. O edital também traz as regras para a classificação dos candidatos e demais orientações sobre a contratação temporária.
2: Plantão de farmácias.
7: Farmácias que vão fazer plantão diurno de 8 da manhã às 8 da noite até domingo, dia 2 de agosto. Farmácia Minas Master, da Rua Santa Cruz 686, Drogaria Natus Farma, na Praça Getúlio Vargas 215, Eric Farma, da Avenida Doutor José Justiniano dos Reis 1548, no Sion, e Drogaria Americana, da Avenida Princesa do Sul 152, no Jardim Andeni. As drogarias Natus Farma, da Avenida Rio Branco 304, e Drogazil, da Praça da Fonte, número 40, vão fazer plantão 24 horas e plantão noturno de 8 da noite às 8 da manhã de domingo. A drogaria Natus Farma, da Avenida Rio Branco 304, vai fazer plantão noturno no domingo, de 8 da noite às 8 da manhã de segunda-feira, dia 3 de agosto. Para saber mais a respeito do plantão de farmácias em Varginha, é só entrar em contato com a Rádio Melodia ou então consultar a Prefeitura através da internet.
2: Notas de falecimento.
0: Convite para a missa. A família de Neide Araújo e Silva convida parentes e familiares, também amigos, para a missa de sétimo dia a ser realizada amanhã, às 7 horas, na Igreja Matriz do Divino Espírito Santo. É para a missa de sétimo dia de falecimento dela. Antecipadamente, a família agradece as presenças.
1: Faleceu a senhora Maria Rosarina da Silva, de 81 anos, moradora da Vila Martins. O sepultamento foi nesse domingo no cemitério municipal.
0: Senhor Edésio da Silva, de 81 anos, morador da Vila Martins. O sepultamento foi nesse domingo no cemitério municipal.
1: Senhor Sebastião Pichelli, de 80 anos, morador da Fazenda Esmeralda, na zona rural. O sepultamento foi nesse domingo no cemitério Campal.
0: Senhora Alba Cocone Ribeiro, de 96 anos, moradora do centro da cidade. O sepultamento foi no sábado no cemitério municipal.
1: Senhora Jacira Ambrosina de Araújo, de 97 anos, moradora da Vila Pinto. O sepultamento foi no sábado no cemitério Campal.
0: Lenilson Coelho dos Santos, de 34 anos, morador do bairro Aeroporto. O sepultamento foi no sábado no cemitério Campal.
1: Expressamos nossos sinceros pêsames às famílias enlutadas.
0: E ouça depois do intervalo.
1: Prefeitura começa a instalar novas placas de identificação para informar sobre serviços executados em Varginha.
0: Servidores públicos municipais de Varginha têm até o dia 31 de julho, próxima sexta, para se inscreverem no programa habitacional.
1: E ainda nesta edição,
0: Libertas foi o vencedor da Copa dos Campeões em Varginha.
1: E o Registânia fica fora da final da Copa Sul Mineira de Futebol Amador.
0: A gente volta já já.
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0: 10 para o meio-dia. Antes mesmo de iniciar uma obra, os moradores de Varginha já podem saber quem está trabalhando no local. A prefeitura começou a instalar novas placas de identificação em diferentes pontos da cidade, onde estão sendo executados serviços de infraestrutura, manutenção e melhorias urbanas.
1: A iniciativa tem como objetivo ampliar a transparência das ações da administração municipal, permitindo que a população acompanhe de forma mais clara as intervenções realizadas em vias, praças, bairros e demais espaços públicos.
0: As placas informam que o serviço está sendo executado pela Prefeitura de Varginha, identificando a atuação das equipes municipais e reforçando o compromisso da gestão com a comunicação direta com os cidadãos. A medida também facilita o acompanhamento das obras e serviços, além de valorizar o trabalho desenvolvido diariamente pelos servidores.
1: De acordo com o prefeito Leonardo Ciassi, a instalação das placas faz parte de uma política de aproximação com a comunidade, evidenciando onde os investimentos públicos estão sendo aplicados e tornando as ações mais visíveis para a população.
0: As novas identificações já começam a ser vistas em diferentes regiões do município e serão implantadas gradativamente em todos os locais onde houver frentes de trabalho da prefeitura.
1: E os servidores públicos municipais da Prefeitura de Varginha têm até o dia 31 deste mês, próxima à sexta-feira, para se inscrever no Programa Habitacional dos Servidores Públicos Municipais de Varginha. Entre os critérios, o candidato não pode ter imóvel no seu nome.
0: De acordo com o presidente da ASP, a Associação dos Servidores Públicos, Luciano Ferroni, essa é uma iniciativa que representa mais oportunidades, segurança e qualidade de vida para aqueles que dedicam seu trabalho ao desenvolvimento de Varginha.
1: O prefeito de Varginha, Leonardo Ciassi, frisou que o programa é para aqueles que não têm a casa própria e desejam ter o próprio teto. Segundo o Ciassi, a prefeitura conseguiu a área no bairro Alto da Figueira e pagou as custas cartoriais. E ainda informou que, nesta primeira etapa, serão 144 apartamentos de 50 metros quadrados com prestações acessíveis.
0: As inscrições podem ser feitas em 3 locais. No Sindicerva, na Rua Argentina, 245, na Vila Pinto, das 8 da manhã às 6 da tarde. Na ASP, também na Rua Argentina, 169, na Vila Pinto, de meio-dia às 5h30 da tarde. E na Caserve, que fica na Avenida Ministro Bias Fortes, número 79, no centro, das 10 da manhã às 5 da tarde.
1: E o próximo mutirão de combate à dengue vai acontecer nos bairros Eldorado e Portinari, de 29 a 31 de julho, portanto, de quarta a sexta-feira desta semana. Sendo assim, os moradores desses bairros já podem começar a faxina, separando materiais inservíveis ou fora de uso, como móveis velhos, vidros, plásticos, metais e também pneus.
0: Tudo que acumule água e possa servir de criadouro para o mosquito causador da dengue, zika e chikungunya. As ações de combate à dengue não param por aí. Terá limpeza de imóveis hoje no bairro Cruzeiro do Sul e amanhã na Fibrasil, no aeroporto.
1: E hoje a manutenção asfáltica acontece nos bairros Alto do Vale e na Avenida Otávio Marques de Paiva. A prefeitura orienta a todos que forem passar por esses locais que redobrem a atenção. Já as equipes da zeladoria trabalham nos bairros 7 de Outubro e Treviso. O trabalho prossegue também nos bairros Boa Vista, Bela Vista, Terra Nobre, Centro, na rotatória do Santa Maria e no Mercado do Produtor.
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3: Ninguém acertou as 6 dezenas da Mega Sena no concurso 3036, sorteadas neste domingo, dia 26. Para o sorteio de amanhã, o prêmio inicial é de 78 milhões de reais. As dezenas sorteadas foram 05, 12, 21, 33, 43 e 50. Na Lotofácil, o concurso 3.745, sorteado ontem, também acumulou. Para o sorteio de hoje, o prêmio inicial deve pagar 9 milhões de reais. Na Quina, no concurso 7.075, sorteado ontem, também acumulou. E o prêmio principal está acumulado em 23 milhões de reais para o sorteio de hoje. As dezenas foram 02, 04, 20, 50 e 73.
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0: Faltam 4 minutos para o meio-dia. Libertas foi o vencedor da Copa dos Campeões em Varginha. E o Registânia fica fora da final da Copa Sul Mineira de Futebol Amador. Saiba os detalhes com o repórter José Aladir.
8: Desafio dos campeões do futebol amador de Varginha. Aconteceu na manhã de ontem no Estádio Melão a partida do Desafio dos Campeões do Futebol Amador de Varginha. O jogo reuniu as equipes do Esporte Clube Libertas, campeão do Campeonato Amadorzão de 2025, e Associação Esporte Clube Canaã, campeão do Bairrão 2025-2026, em competições realizadas pela Prefeitura Municipal de Varginha e organizada pela SEMEL, Secretaria Municipal de Esportes e Lazer. A partida levou um grande número de torcedores ao Melão, que fizeram suas festas pelas suas equipes. No final dos 90 minutos, o Libertas saiu vencedor por 3-1, com gols de Goiabinha e Rafinha duas vezes para o Libertas. Túlio descontou para a equipe do Canaã. O prefeito Leonardo Ciassi, junto com o secretário municipal de Esportes e Lazer, Henrique Lemes Tavares, estiveram presentes e fizeram as entregas dos troféus e medalhas aos campeões. Agora, no próximo domingo, dia 2 de agosto, começa o Campeonato Amadorzão 2026, com 18 equipes participantes. Os jogos acontecerão no campo da SEMEL e nos estádios Rubro Negro e Negorácio da Vila Barcelona. Copa Sul Mineira de Futebol Amador. A Associação Registane Esporte Clube de Varginha, neste último final de semana, foi até a cidade de Lavras duelar contra a equipe do Fabril, em partida válida pelo jogo da volta da fase semifinal da Copa Sul Mineira de Futebol Amador, organizada pela Liga Esportiva Tricordiana. A representação do Fabril, como já havia vencido o jogo de ida por 1-0, aproveitou o fator casa e não teve dificuldades para fazer o placar de 4-1, acabando de vez com o sonho do Registânia de chegar a mais um título. Com o resultado agregado de 5-1 nas duas partidas, o Fabril vai em busca do título e o adversário será a equipe do Tabajara Futebol Clube de Carmo da Cachoeira, com o primeiro jogo com mando do Tabajara, e o segundo e decisivo será em Lavras, na casa do Fabril. As datas ainda serão definidas pela LET, lembrando que o campeão vai receber um prêmio de 15 mil reais. Repórter José Aladir.
1: E assim chegamos ao fim de mais uma edição do Jornal do Cidadão, com a apresentação de Keila Costa e Ronaldo Trombini e a colaboração do repórter José Ladir.
0: Nos trabalhos técnicos, Jefferson Lima, locução JB.
1: Parceiros, Agência Rádio Web, Agência Brasil, Rádio Agência Nacional, Brasil 61, Assembleia de Minas e Agência Minas.
0: Também Prefeitura de Varginha, Fundação Cultural do Município, Guarda Civil Municipal, Polícias Militar e Civil, Corpo de Bombeiros Militar e CEMUL.
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0: O Jornal do Cidadão volta amanhã às 11h15 da manhã.
1: Mas você continua bem informado ao longo da nossa programação com edições do repórter Melodia.
0: Muito obrigada pela sua companhia e pela sua audiência. Fique agora com o programa Bem Brasil. Uma ótima tarde para você.
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1: Meio-dia e 2. Boa tarde. Eu faço um convite para você embarque nessa viagem pelos grandes clássicos que marcaram época, uniram gerações e eternizaram as vozes dos nossos maiores poetas e intérpretes. Eu sou o Ronaldo Trombini e no ar, o Bem Brasil. Vamos juntos até as 2 da tarde. Para começar, Gal Costa e a nossa Aquarela do Brasil.

0: Dia FM, meio-dia e 25, Beth Carvalho, Roberta de Sá, Luiz Gonzaga e Lenine, você curtindo aqui no Bem Brasil.
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0: Melodia FM, 12 horas 36 minutos. Flávio Venturini, Jair Rodrigues, Marisa Monte, Paulinho da Viola. A Orquestra Filarmônica do Conservatório Estadual de Música de Varginha vai promover amanhã mais um concerto de inverno no Teatro Capitólio. Nesta quarta edição, o público vai apreciar um repertório que vai da valsa ao rock and roll, passando por canções, trilhas sonoras e, claro, nossa música brasileira. Com participações especiais de solistas convidados na guitarra e na voz, o concerto vai contar ainda com a abertura do grupo de flautas do Conservatório, com rock, samba e muito mais. A apresentação da Orquestra Filarmônica do Conservatório Estadual de Música de Varginha será amanhã, 19h, no Teatro Capitólio, com entrada gratuita. Não perca!
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0: Chico Buarque e Milton Nascimento.

Meio-dia e 48, você curtiu aí. Elis Regina, Caetano Veloso, Chico Buarque e Milton Nascimento. Melodia! Agora vai curtir Maria Bethânia no Bem Brasil.

0: Melodia FM, uma hora, um minuto, mais uma sequência aqui no Bem Brasil, fechando agora com o Barão Vermelho, rolou também Belchior e Maria Bethânia.
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1: A empresa GVS3 Segurança anunciou a abertura de processo seletivo para o preenchimento de 3 vagas para porteiro em Varginha. O recrutamento é para atuação em escalas de trabalho de 12 por 36 horas em turnos diurno e noturno, além de escala para a cobertura de plantões. As inscrições são abertas também para PCDs, pessoas com deficiência. Para concorrer, os candidatos devem morar em Varginha, ter boa comunicação, conhecimento básico de informática, além de ter veículo próprio e carteira nacional de habilitação. A experiência anterior será considerada um diferencial. Entre as atividades, envolvem o controle de acesso de pessoas e veículos, lançamento de cadastro de visitantes e rotinas gerais de portaria. A empresa oferece salário compatível, refeição no local, transporte em folha e cartão cesta por assiduidade no valor de R$200. As jornadas estão distribuídas entre as 6 da manhã às 6 da tarde e de 7 da manhã às 7 da noite e disponibilidade para escalas móveis. Os interessados devem encaminhar o currículo via WhatsApp no número 35 9 98 11 4995. 35 9 98 11 4995. Ronaldo Trombini, repórter Melodia.
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0: Melodia FM, 1:17, Celso Blues Boys e Novos Baianos aqui no Bem Brasil. E tá rolando a exposição da AVEC, a Associação Varginhense de Economia Criativa, lá no foyer do Teatro Municipal Capitólio. Você pode prestigiar o talento e a criatividade dos nossos artesãos e artesãs e levar para casa um produto único feito à mão com muita criatividade. O horário de visitação até sexta-feira, de 9 da manhã até às 6 da tarde. No sábado, dia 1 de agosto, de 9 da manhã à 1 da tarde. O endereço é ali na Presidente Antônio Carlos, no centro, ao lado do Teatro Municipal Capitólio.
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0: várias formas. Vou chamar aqui agora ao palco dois caras que ao lado de um dos maiores poetas de todos os tempos, que o nosso rock já conheceu, construíram uma das obras mais importantes desse mesmo pop rock. Vou chamar aqui Dado Villa-Lobos e Marcelo Bonfá, da Legião Urbana.
1: Boa noite, São Paulo!
2: Jota!

0: Melodia FM, 1:30, João Bosco, Jota Quest e Lobão, aqui no Bem Brasil. Olha, o mutirão da dengue nesta semana será de quarta a sexta-feira, percorrendo os bairros Eldorado e Portinari entre os dias 29 e 31 de julho. De quarta a sexta-feira desta semana, como eu disse. Assim, os moradores já podem começar a faxina, separando tudo que é material inservível, vidro, plástico, metal, pneu, tudo que acumula água e pode servir de criadouro para o mosquito causador da dengue, da zika e da chikungunya. Logo cedo, você deve deixar na sua calçada todos esses materiais, menos entulhos de construção e galhos de árvores, ok?
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0: Agora tem Toquinho no Bem Brasil.

Melodia FM 42, aí a gente curtiu na sequência Alceu Valença, Vinícius Cantuária, Cássia Eller e Toquinho é o Bem Brasil. Gente, a Orquestra Filarmônica do Conservatório Estadual de Varginha vai promover amanhã, terça-feira, o seu concerto de inverno. Será no Teatro Capitólio, onde o público vai apreciar um repertório que vai da valsa ao rock, passando por canções, trilhas sonoras e, é claro, a nossa música brasileira com participações especiais de solistas convidados na guitarra, também na voz e ainda a abertura do grupo de flautas do conservatório com rock, samba e muito mais. Uma apresentação imperdível da Orquestra Filarmônica do Conservatório Estadual de Música. Amanhã, 7 da noite, no Teatro Capitólio. E o melhor, entrada de graça. Vai lá!

0: Melodia FM, Kid Abelha, fazendo uma homenagem a Rita Lee, desculpe o Aue, Selma Reis, Danilo KM, Fagner e Fafá de Belém. Uma super sequência, fechando com chave de ouro o Bem Brasil, que volta amanhã a partir do meio-dia aqui no 102,3 da Melodia FM. Ficamos por aqui na sequência Sucessos Melodia, depois o Melodia Sertaneja com Carlos Fernando. Até amanhã.
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0: A Prefeitura de Varginha renovou e modernizou a frota de veículos e máquinas da administração municipal, com um investimento de cerca de 6 milhões de reais. Os recursos são provenientes do leilão de bens inservíveis promovidos pelo município e de emendas parlamentares, reforçando o compromisso da gestão com a melhoria da estrutura pública e da qualidade dos serviços prestados à população. Alguns dos novos veículos serão apresentados hoje e amanhã na Praça do ET, a partir das 10h30 da manhã, com a presença do prefeito Leonardo Ciassi. O resultado é fruto de um trabalho integrado entre diversas secretarias e do empenho dos servidores dos setores de patrimônio, suprimentos e contabilidade, que atuaram de forma conjunta em todas as etapas do processo de aquisição. Os novos veículos e máquinas foram distribuídos entre as secretarias e órgãos municipais da seguinte forma. Para a Secretaria Municipal de Obras, um caminhão de hidrojateamento, um caminhão carroceria e um caminhão poliguindaste. Para a Secretaria Municipal de Habitação e Desenvolvimento Social, um micro-ônibus. Para a Secretaria Municipal de Meio Ambiente, um caminhão para serviço de poda e manutenção. Para a Secretaria Municipal de Saúde, 2 veículos de 7 lugares destinados à atenção básica e às ações de vacinação. Para a Secretaria Municipal de Agricultura e Pecuária, pá carregadeira, moto niveladora articulada e caminhão basculante trucado. Para a Guarda Civil Municipal, uma caminhonete picape. E para o aeroporto de Varginha, um veículo Fiat Strada. Ronaldo Trombini, repórter Melodia.
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0: Show de bola!
1: Bochecha!
0: Papai da língua!
1: Seja bem-vindo, irmãozinho! Bochecha! Sensacional, gente. Obrigado.

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0: novas oportunidades.
1: A Prefeitura de Varginha, através do SEMUL, o Serviço Municipal Funerário e de Organização de Luto, está com processo seletivo simplificado aberto para a contratação temporária de profissionais destinados ao atendimento de necessidade temporária de excepcional interesse público. O processo contempla oportunidades para candidatos com diversos níveis de escolaridade. E as vagas são para cargos de agente funerário, oficial de administração, pedreiro, coveiro e auxiliar de serviços públicos. Os requisitos, carga horária, remuneração, critérios de seleção e demais informações estão no edital oficial publicado pela Prefeitura de Varginha. Atenção, hoje é o último dia de inscrições. O edital também traz as regras para a classificação dos candidatos e demais orientações sobre a contratação temporária. Ronaldo Trombini, repórter Melodia.
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3: 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A partir de agora, muita moda boa pra alegrar aí parte da sua tarde. Desta, repito, né, segunda. É, já meiou o ano de 2026, hein, galera? O tempo não para, não para, não para, não! Zé Felipe!

0: Tá aí Guilherme Benuto, com a participação de Matheus e Cauã. Legal, em sexta, Matheus e Cauã, sábado, Zé Felipe.
1: Matheus e Cauã.
0: E domingão, o Dilcinho, aqui em Varginha, na Feira da Paz. Bacana demais.
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0: Muito bem, galera, 3:27, abração aqui pro Adenilson Carlos, tá participando com a gente lá do Tulipa.

0: Águas do Campo, também Janaína e também a Madalena no bairro Padre Vitor, Cecília, Camila, Maurício e Marcelo no Sion Aparecida, no São Sebastião, também tem a Mulaiada lá do Jardim Áureo, do Parque Rinaldi e adjacências, né? Adjacências, é muita mula, hein? Um abraço pra mulaiada toda aí.
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0: O Toninho Atleticano também, grande abraço.
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1: É, Gesiel, Marcelo, a esposa do Marcelo, a Priscila no Porto Real. Pessoal curtindo a gente sempre, que bacana. Gustavo Lima.

0: Obrigado.
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5: A Orquestra Filarmônica do Senva, o Conservatório Estadual de Música de Varginha, reforça a tradição dos concertos de inverno. E assim vai apresentar no Teatro Capitólio a 4ª edição do evento nesta terça-feira. O público poderá apreciar um repertório que vai da valsa ao rock and roll, passando por canções, trilhas sonoras e, é claro, pela nossa música brasileira. Com participações especiais de solistas, convidados na guitarra e na voz, o concerto vai contar ainda com a abertura do grupo de flautas do conservatório, que vai trazer rock, samba e muito mais. A apresentação será então amanhã, às 7 da noite, no Teatro Municipal Capitólio, com entrada gratuita. Ronaldo Trombini, repórter Melodia.
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Tá aí um abraço, pessoal, é na obra do Lilão, no aeroporto, bairro Aeroporto, né? O Tonhão, Charles Brau, Pequeno Jubileu, Mirosmar da Colmeia, Ronei Pintor, o Zé da Cabana. Já, o pessoal já curtiu obras de poeta. A gente encerra com César e Paulinho. Aquele abraço pra você, brigadão. Amanhã, terça-feira, a gente tá de volta. Grande abraço, obrigado! Um abraço aí pra Gilson Simões, na casa de Campo São Simão. Tchau, galera!

0: Até o nosso próximo encontro com a melodia sertaneja e seu romantismo.
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4: A Prefeitura de Varginha, através da CETEC, a Secretaria Municipal de Turismo e Comércio, informa que o show do cantor Dilcinho, que encerra a programação da 30ª Feira da Paz, terá seu horário antecipado. Inicialmente previsto para começar às 9:30 da noite, o espetáculo terá início às 7 da noite, no domingo, dia 2 de agosto. A mudança foi definida pelo governo municipal para proporcionar mais conforto ao público, já que na segunda-feira não será feriado, permitindo que as pessoas retornem para casa mais cedo e possam iniciar a semana de trabalho com tranquilidade. Outra novidade é que os portões do Centro de Eventos Mauro Brito serão abertos às 16h, dando ao público mais tempo para aproveitar a estrutura da Feira da Paz, praça de alimentação e também outras atrações do evento. Antes da apresentação de Dilcinho, o palco será ocupado por artistas locais, valorizando os nossos talentos. Para o prefeito Leonardo Ciassi, a alteração demonstra a preocupação da administração em oferecer um evento de qualidade sem deixar de pensar no bem-estar da população, já que muitas pessoas precisam acordar cedo para trabalhar na segunda-feira. Você acompanha nas redes sociais da Prefeitura e da Secretaria de Turismo para saber mais detalhes da 30ª Feira da Paz. Ronaldo Trombini, repórter Melodia.
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1: A Orquestra Filarmônica do Senva, o Conservatório Estadual de Música de Varginha, reforça a tradição dos concertos de inverno. E assim vai apresentar no Teatro Capitólio a 4ª edição do evento nesta terça-feira. O público poderá apreciar um repertório que vai da valsa ao rock and roll, passando por canções, trilhas sonoras e, é claro, pela nossa música brasileira. Com participações especiais de solistas, convidados na guitarra e na voz, o concerto vai contar ainda com a abertura do grupo de flautas do conservatório, que vai trazer rock, samba e muito mais. A apresentação será então amanhã, às 7 da noite, no Teatro Municipal Capitólio, com entrada gratuita. Ronaldo Trombini, Repórter Melodia.
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5: Dezoito horas.

0: Termina mais um programa comunicando a Boa Nova. Você tem um encontro marcado com Jesus aqui na Rádio Melodia FM. Fiquem com Deus e boa noite.
1: Dezoito horas e 14 minutos.
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7: Olá, você, muito boa noite. Agora são 18 horas mais 15 minutos em Varginha. Esta é a Rádio Melodia em 102,3. Eu sou José Ladir e está começando agora o programa Bola na Rede. Bola na Rede, que vai ao ar de segunda a sexta-feira a partir das 18 horas e 15 minutos até as 19 horas, falando tudo o que você precisa saber sobre os esportes de Varginha, de Minas, do Brasil e do mundo. E hoje é segunda-feira, dia 27 de julho de 2026. Nesta data, nós comemoramos o Dia do Motorista, Dia Nacional de Prevenção de Acidente de Trabalho e o Dia do Médico Pediatra. Os santos do dia de hoje são São Pantaleão e São Celestino e também São Simeão Estilita. Rogai por nós! Dezoito e 16, e hoje aqui na nossa bancada, como comentarista, está ele, Henrique Lemes. A gente vai falar com ele, apresentando o nosso comentarista, que vai ficar conosco até as 19 horas, aqui no programa Bola na Rede. Henrique, seja muito bem-vindo ao programa Bola na Rede, aqui da Rádio.

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2: Boa noite, Zeca. Muito boa noite aos milhares de ouvintes da Rádio Melodia FM. Estamos aqui mais uma vez a postos, participando do programa Bola na Rede nesta segunda-feira, comecinho de semana. Uma semana abençoada a todos vocês que nos ouvem neste momento.
0: Beleza, tá aí o Henrique, como eu disse, fica conosco até as 19 horas, a gente vai falar muita coisa boa do esporte. Começando a falar da Copa dos Campeões, o Desafio dos Campeões, cada um tem um nome, né, Henrique? Aconteceu neste domingo, dia 26 de julho, lá no estádio Melão, aqui em Varginha, a partida do Desafio dos Campeões de Futebol Amador. O duelo foi às 9 horas da manhã no Melão e reuniu o campeão do Campeonato Amador do ano passado, a representação do Esporte Clube Libertas, contra o campeão do Bairrão, Associação de Esporte Clube Canaã. Em uma partida bastante disputada, as equipes apresentando alguns de seus contratados para o Amadorzão de 2026, o Libertas saiu vencedor pelo placar de 3-1 com gols de Goiabinha e Rafinha marcando duas vezes. Túlio descontou para o Canaã. O prefeito Leonardo Ciassi e o secretário municipal de esportes Henrique Lemes estiveram presentes e fizeram as entregas dos troféus e medalhas para a equipe campeã. Henrique, um grande jogo, uma festa muito bonita no Melão e a gente viu ali uma amostra do futebol amador que vai começar no próximo domingo, as equipes já apresentando aí, mostrando as suas cartas para o que vai ser o grande amadorzão de 2026. Libertas sai na frente, 2 gols, um jogo até muito bem disputado, né, Henrique?
2: Olha, Zeca, realmente, sem dúvida nenhuma, foi uma partida muito boa ontem de manhã, lá no estádio do Melão, duas equipes se preparando para a disputa do Amadorzão deste ano, Amadorzão que nós vamos estar homenageando o Dendeia. A Amadorzão.
0: Beleza, hein?
2: André Cândido Vitalino, até mandar um abração pro Dendeia, uma figura folclórica aqui da cidade de Varginha, um grande desportista nato. Então, nosso abraço, nossa saudação ao Dendeia, que vai emprestar seu nome para a gente colocar no campeonato amador deste ano, uma justa homenagem. Então, Zeca, dentro de campo, a gente viu que o Libertas estava pau a pau com o Canaã ali no primeiro tempo, mas, sem dúvida nenhuma, o Libertas é uma equipe que merece todo respeito, porque tem grandes jogadores, aí até jogadores profissionais que estão de férias, vão atuar pelo Libertas aí durante essa competição. E o Canaã também é um time que não é bobo não, viu, Zé?
0: Time muito bom.
2: Gostei muito do time que o Felipe montou lá. Praticamente é um jogo só, uma partida, um desafio ali. Então cabe o entrosamento, mas eu vi que o time do Canaã tem boas peças. E é uma equipe que acabou de subir esse ano aí do Campeonato do Bairrão e vai fazer sucesso. Tenho certeza que com essa equipe aí, o time Canaã vai estar bem na competição. E o Libertas, uma grande equipe, acabou vencendo a partida por 3-1. Foi assim, transcorreu tudo normal. E inclusive em nome aqui da CEMEL, quero agradecer a todos os nossos colaboradores lá, o Hernani, que organizou com muito carinho essa partida, o Bebeto, o Jaime, o Gordinho lá do Melão, a Vitinha, também o Didico e toda a sua equipe que deram um trato no gramado pra gente, Didico, seu Afonso, o Geraldo, o Neguinho. Então, o nosso agradecimento à equipe da CEMEL que esteve ontem lá, viu, Zeca?
0: Ô Henrique, um detalhe importante, você falou aí que as duas equipes muito boas, muito conceituadas, né? A gente viu que foi tá apresentando aí suas peças. O Felipe falou que na equipe do Canaã ainda faltou alguns elementos que vão chegar, parece que 5 ou 6 jogadores. E do time do Libertas também tem a novidade, que é o Alex Silva, que é o Pirulito, que vai jogar aí partida, acho que a próxima rodada já estará aí jogando. Mas um detalhe é o seguinte, no momento em que o Canaã estava melhor no jogo, eu fiz a transmissão do jogo, eu vi que o Canaã marcaria o gol a qualquer momento. E de repente, numa bobeira lá, uma bobeira,
2: Goiabinha,
0: justamente, o Goiabinha saiu na frente 2 vezes, uma ele errou, na outra ele já guardou.
2: Uma tirou do goleiro, mas a bola passou rabiscando o pé da trave.
0: É verdade, e na outra ele conseguiu fazer o gol. Aí quando fez esse gol, parece que o Canaã perdeu um controle um pouco do jogo. né, quis segurar um pouquinho, tentou ir para cima de todos os jeitos, não conseguiu, levou mais dois. Mas duas falhas também que eu achei, eu não estou falando que é falha, mas duas bolas rebatidas do goleiro Israel, né?
2: Olha, Zeca, o Goiabinha é um atleta, ele é igualzinho um Messi. Você tem que colar nele 90 minutos, porque uma bobeira que você dá e vai lá e guarda. A primeira, é o que a gente acabou de falar, escapuliu, debrou, tocou na cara do gol, a bola passou rabiscando no pé da trave. E a segunda ele guardou, já driblou o goleiro com extrema categoria. É um jogador que a cada ano que passa é artilheiro da competição, é, merece todo o nosso aplauso, inclusive abraçar seu pai, o Geraldo, a sua família que estava lá na arquibancada. É um menino muito dedicado e bom de bola, viu, Zeca? Eu, às vezes, eu fico pensando, o Goiabinha aí nos últimos anos foi um dos principais jogadores que surgiram aqui na cidade de Varginha e, infelizmente, não conseguiu vingar no profissional, né?
0: É verdade, é.
2: Foi uma pena, porque o talento que ele tem, né, você vê a musculatura dele, a habilidade, a velocidade, merecia
0: chuta com os dois pés, né?
2: Profissional, viu? É uma pena. Mas, é isso aí, né, Zé? Falhas acontecem durante a partida. Se não tiver a falha, o jogo vai terminar no empate. Mas foi muito bom, foi muito legal essa partida. Agora fica a expectativa aí, Zeca, para o início da competição, né? O Amador, que é um time muito bem aí. O Amador, que é um campeonato muito bem afamado na região. Então a nossa grande expectativa para a primeira rodada, que vai acontecer nesse domingo. Inclusive hoje de manhã a gente estava lá, vocês que reivindicaram tanto, Zé, que a nossa equipe está fazendo o ponto de transmissão lá na CEMEL.
0: Nós vimos a foto.

0: A população já acostumou, os jogos acontecem, os campos sempre tem um bom público, o pessoal vai lá de boa. Eu acho que vai ser muito legal, Zeca.
1: Ô Henrique, já que você falou aí da primeira rodada que vai acontecer no próximo dia 2, domingo, né? Dois jogos no Rubro Negro e dois jogos no campo da CEMEL. E o jogo de abertura vai ser o Tom Country e Corsetti. Olha que jogão, Henrique. Vai ser lá no campo da CEMEL às 8 horas e 30 minutos. E às 10 horas e 30 minutos, o Mascatinha Esporte Clube também faz sua estreia contra a equipe do São Bento. Outro jogaço. Lembrando que Tom Country e Corsetti, grupo A, Mascatinho e São Bento do grupo C, né? E no campo do Rubro Negro, Figueirinha também vai estrear na competição esse ano contra a equipe do Alvinegro. E às 10h30 tem Fertipar Sudeste Futebol e Petrópolis Futebol Clube. O Henrique, jogos importantíssimos, em quatro grandes jogos importantíssimos. E o pessoal tá aí dando todo o valor para o Campeonato Amador, como você disse, cada time querendo melhorar ainda mais, né, Henrique?
0: Olha, Zeca, sem dúvida nenhuma, né? As equipes aqui em Varginha investem bastante na formação dos seus elencos. A gente vê aí que tem equipes que às vezes não são cotadas como favoritas, acabam surpreendendo, né?
1: Isso mesmo.
0: As demais equipes. Então, por isso que o campeonato aqui é muito disputado, muito bem organizado. E você pode ver que os atletas da região ficam doidos para jogar aqui em Varginha, porque é o comentário. Você vai, eu falo, Zeca, posso falar de cadeira, porque a gente está acostumado a rodar o trecho, transmitindo jogos de futebol profissional, já transmitimos até amadores. Você vai na região, campo ruim,
1: nossa,
0: meio de campo de terra, as beiradas de grama, vestiário não tem luz, não tem chuveiro elétrico, né? Então aqui em Varginha a gente tem que falar a verdade. Olha o que a CEMEL propicia. Três campos, né? O campo do Rubro Negro, o campo da CEMEL, o campo do Negoraço, para a realização dessa competição. A CEMEL faz a solicitação das equipes de segurança, né? Do apoio às instituições de segurança.
1: Ambulância,
0: a gente perfeito. Sempre está lá no campo, lá a polícia militar aguarda para dar respaldo, arbitragem a todos. Nós temos lá uma ambulância que a CEMEL contrata toda a rodada, uma ambulância em cada jogo, UTI. Uma UTI que tem lá o enfermeiro-chefe responsável, que dá uma segurança. Então isso aí a gente tem que falar, porque realmente é um investimento que a prefeitura faz, e a gente encaminha essas solicitações nossas a lá o prefeito Leonardo, também ao nosso vice-prefeito Antônio Silva, e eles sempre com maior atenção e carinho dão esse apoio para a gente estar realizando toda essa estrutura para o futebol amador da cidade de Varginha, Zeca.
1: Beleza, Henrique, 18h27, quem está conosco aqui já no comecinho do programa é a Laene. Alô, Laene, ela está falando que estão todos lá na casa dela curtindo o programa Bola na Rede. Um grande abraço para você, um abraço aí para o Tostão. Tostão tá lá no seu rancho, ele, o Juquinha, o Toninho e Companhia Limitada, curtindo aí o programa Bola na Rede. Henrique?
0: Olha, Zeca, quem tá ligado aqui também é o Juninho, nosso lateral esquerdo. Alô, Juninho, um abraço para você, aí no bairro Nossa Senhora Aparecida, o antigo matadouro, ouvindo o nosso programa, aí na Baixada Matadorense, também para o seu filho, o Lucas, ligadinho. Silvinho lá na Frangolândia, o Mazinho também lá do Matador, que era nosso grande zagueirão.
1: Verdade,
0: um abraço, hein? Lá na Sapataria JM para João Maria e Companhia Limitada, o Toninho, Paulo Xuxa e toda a galera da De Stefani Contabilidade. Um abraço também para o Darinho pelas ruas da cidade. O Darinho, Zeca, além dele ouvir aqui o nosso programa, o Bola na Rede, o Darinho todo dia ele assiste o ataque.
1: Beleza,
0: pediu pra gente quando tiver lá no ataque, pra gente tá mandando um abraço pra ele.
1: Gente finíssima, hein?
0: Gente fina. Alô, Xavier, um abraço pra você na Rua Paraná. A galera da Tapeçaria Garbato, lá na Avenida São José. Um abraço ao Christian e ao Renato, a Nação Rubro-Negra. Pessoal da Mercearia Paraná, Wendel Miranda e Companhia Limitada. O Quincas, o Marcelo, o Eduardo, lá na Tapeçaria Princesa, ouvindo o nosso programa. Paulo Sérgio Silva do Mila e o Lupércio, nosso zagueirão lá no alto da Vila Barcelona,

0: Zeca.
1: Beleza, todos se sintam abraçados e um abraço também pro engenheiro Pacelli. Alô, engenheiro Pacelli, um abraço para você. Evite multas e explosões em suas empresas, né, Henrique?
0: Isso. Contrate a empresa Manucelli para fazer os reparos, manutenções em equipamentos industriais. Um abração, Pacelli flamenguista, ligadinho na gente aqui. O Rangel e a galera lá do Caldeirão. Que beleza, hein?
1: Tem também o Ronaldo Martelinho de Ouro, que está ligado na gente. Tem o Thomas, filho do Laro, Lara, todos flamenguistas, hein, Henrique? Esperavam a vitória ontem do São Paulo, daqui a pouco a gente vai falar sobre isso. 18h29, a gente fala agora da Copa Sul-Mineira. Infelizmente, o Registrena deu adeus à competição, Henrique. No sábado passado, no último sábado agora, o Registrena perdeu de 4-1 lá na cidade de Lavras para o Fabril. E no agregado ficou 5-1 para o Fabril, dando adeus ao Registrena à competição. O Registrena que vinha muito bem, Henrique. Será que aconteceu, hein?
0: Olha, Zeca, o que aconteceu foi o seguinte: a Registrena pegou um time bem superior, o Fabril, pelo placar você vê. O Fabril veio aqui em Varginha, acabou vencendo a partida por 1-0. E lá na cidade de Lavras, goleou 4-1. É sinal que realmente o Fabril tem um time muito superior, tanto é que é a única equipe que está disputando a competição e venceu todas as partidas. Todos os jogos que o Fabril disputou, dentro e fora, ganhou 100% todos de aproveitamento. Então, a gente tem que ver o valor dessa grande equipe aí, um time de muita tradição aqui da nossa região, está tendo aí um grande investimento e também dar os parabéns à equipe do Registrena, que
1: foi muito bem, né?
0: Foi muito bem na competição, com grandes jogadores aí, soube aproveitar as oportunidades aí durante toda a competição, chegou na semifinal, bateu na trave, mas uma hora vai chegar, com certeza. O Registrena é um grande time aqui da nossa região do sul de Minas. Parabéns pela campanha. Não é porque perdeu, saiu fora, que vai ter crítica, não. A gente tem que enaltecer o trabalho.
1: É verdade.
0: Porque você pegar, assumir o compromisso, colocar um time para disputar o campeonato sul-mineiro com a careza dessa que é.
1: É verdade.
0: Né, várias despesas, não é fácil, não. A diretoria do Registrena está de parabéns pela campanha.
1: Um abraço a todos os jogadores do Registrena aí, que fizeram uma competição muito bonita, levando o nome de Varginha para todos os lados aqui do sul e sudoeste de Minas Gerais. Saiu um, tem que sair, né? Mas a gente já sabe que o Registrena já foi campeão do Sul Mineiro há 10 anos atrás e em busca do bicampeonato. Agora fica para a próxima fase, acho que próximo ano, né? Próximo ano o Registrena já entra com tudo de novo. Parabéns, Martelete, parabéns a você e a toda a sua equipe. 18h32, falando agora do módulo 2 do Campeonato Mineiro, tivemos mais um time que atuou muito aqui em Varginha também, fora da competição, o Boa Esporte, que não conseguiu o seu intento, né, Henrique? Perdeu o jogo de ida por 2-0 para o Aimorés e ontem, ontem mesmo, no Coleto de Paulo, empatou em 1-1 com a equipe do Aimorés, dando adeus à competição também. Teve prestes a subir, hein, Henrique?
0: Olha, Zeca, pressa subir tá longe ainda, porque ainda tem mais fases pela frente, né? Foi até onde deu, né? Porque a gente sabe que o time do Aimorés é um time muito forte e agora o Aimorés sim vai pra semifinal, que tá prestes a subir. O time do Boa parou pelo meio do caminho, agora voltar tudo só daqui um ano, fica esse resto de ano sem calendário, sem jogos.
1: Sem nada, é verdade, hein?
0: Acaba desanimando. Mas o problema, o jogo de mata-mata, quando você joga a primeira partida fora de casa, você não pode perder de jeito nenhum. Ganhar, não sei, mas de repente não pode perder. Tomou de 2. Aí ontem, na hora que a bola rolou, o Boa pra classificar, tinha que fazer 3. E você já sair com um placar desse aí nas costas.
1: Perdendo de 2-0, é difícil.
0: É muito difícil, sabendo que tem um adversário muito bom lá do outro lado. É muito difícil. Então o ideal seria que o Boa tivesse ido lá em Ubá, tivesse segurado o empate, pelo menos lá um 0-0, 1-1, faz a retranca, chuta a bola pro mato, cai, catimba, faz cera, mas não perde, pelo amor de Deus. O que aconteceu? Perdeu 2-0, ontem estava vencendo o jogo por 1-0, deu uma pressão, um calor danado, empatou em 1-1, tentou até os minutos finais, Ronei Cândido Magalhães apitando, nosso conhecido árbitro, amigo nosso, mas mesmo assim não deu. O jogo terminou empatado e o Boa foi desclassificado aí do Campeonato Mineiro do
1: Módulo 2.
0: Do Módulo 2, aí nas quartas de final. Você tem os outros resultados aí, Zeca?
1: Tem aqui o Valério. O Valério perdeu de 1-0 para o Vila Nova. Uberaba e Mamoré empataram em 0-0. E o Democrata de Sete Lagoas venceu por 2-1 a equipe do Patrocinense. As quatro equipes que vão para a semifinal começam já a duelarem no próximo sábado. Democrata e Mamoré e Aimorés e Vila Nova. A volta vai acontecer no próximo dia 8 de agosto, Henrique.
0: Olha, Zeca, o detalhe é o seguinte. Se você analisar, Uberaba, que foi o time que fez a melhor campanha no geral,
1: justamente, hein?
0: Ele acabou ficando de fora, né? Pra você ter uma ideia, empatou essa partida no sábado em casa, 0-0 contra o Mamoré, e no jogo de ida, lá em Patos de Minas, perdeu de 2-1. Perdeu a primeira fora, tinha que ganhar em casa, ficou difícil, acabou empatando 0-0, espirrou o Uberaba, que na minha opinião seria o primeiro time o campeão dessa competição.
1: Eu também achei que o Uberaba ia longe agora, dessa vez. Mas não conseguiu, né, Henrique? Então, tá aí. Os nossos parabéns também para os irmãos Moraes lá do Boa Esporte, Henrique, que fizeram uma grande campanha também nesse campeonato. Tiveram bem, fizeram a primeira fase muito boa, muito aguerrida, mas infelizmente não deu. E como você falou, fica para a próxima fase.
0: É isso aí. Eu quero mandar um abração, Zeca, para os taxistas lá na Avenida Rio Branco, no Ponto Mirim. Lá nós temos o Alanzinho. Alô, Alanzinho, um abraço para você, para o seu pai, o Jaci. Um alô para o Boi, nosso grande ponteiro esquerdo. O Juninho, taxista. Alô, Juninho, aquele abraço a você, meu garoto.
1: Não perde o programa, hein?
0: Ah, com certeza. O Zé Comeia, Zeca. O Zé Comeia tá ligadinho, direto e reto, aqui no programa Bola na Rede. Lá na Vila Barcelona tem o César Pintor.
1: Ó, César.
0: Alô, César. Um abraço pra você, jogava demais. O Dedinho Flamenguista, lá das Três Bicas. O Geraldo Botafoguense Meneghelli, sempre na sintonia do Bola na Rede. É isso aí, Zeca. Vamos que vamos.
1: E tem também lá na Vila Barcelona a Cadivina, irmã do Zé Joaquim, do nosso falecido Zé Joaquim. E também a esposa, o esposo lá do Didico. Didico também, que é atleticano. Pessoal, não perde um programa.
0: Didico Romero?
1: Isso, não perde um programa, não perde nada. E tem o Zezé, irmão do Didico também. Um abraço a todos vocês. Um abraço lá para as irmãs do Zé Joaquim, todas elas.
0: Sabe quem está faltando o nosso abraço, a nossa lembrança aqui, Zeca? O Lalá Celesteiro. Lala. Alô, Lalá Celesteiro. Aí no bairro Santana. Ele que é flamenguista roxo. Grande abraço para você. O Edvar Motorista, lá da Prefeitura Municipal de Varginha. Paulinho, na Relojaria Charme, na Rua São Paulo. O Marquinhos e a Margarida, na Pastelaria Venturato. O Tonho, da Plascar.
1: E o Lucas, filho dele.
0: E o sobrinho.
1: Sobrinho é o Lucas.
0: O Lucas, seu sobrinho. João Deon, Tião Gasolina. O Zéi, filho do Dambru, lá no bairro Sion. E o Super Lara, Zeca.
1: Beleza, programa Bola na Rede aqui pela Rádio Melodia, 18h37. Eu sou o José Ladir, junto com o Henrique Lemes, transmitindo emoção para você, e bota emoção nisso, hein? O giro pelos clubes do futebol brasileiro, a 20ª rodada da Série A, que aconteceu nesse final de semana, aconteceu o seguinte, Henrique, o Atlético Paranaense venceu o Internacional por 2-0, Santos e Chapecoense 2-2, Vasco e Mirassol 1-1, Palmeiras e Atlético Mineiro 2-1 pro Galo, hein? Bahia e Corinthians empataram em 1-1, Cruzeiro perdeu de 1-0 para o Botafogo no Mineirão, Grêmio e Fluminense 1-1, Hulk marcando seu primeiro gol pela equipe do Flu. Bragantino 0, Coritiba 0, Flamengo e São Paulo 1-1, jogaço de bola, hein? Remo 2, Vitória 0. O G5, Henrique, porque Palmeiras e Flamengo, se terminasse o campeonato hoje, já estariam na Libertadores. As outras equipes iriam disputar aí uma competição para sair duas, né? Porque agora tem que dar uma outra vaga para a Série B. E Palmeiras 44, Flamengo 38, Atlético Paranaense 36, Fluminense 33, Bragantino 31. O Z4 é o Vasco com 21, Remo 21, Mirassol 20 e a Chapecoense com 10 pontos. Henrique, gostaria que você falasse desses três jogos pra gente. Primeiro deles, você vai falar pra gente aí do Palmeiras 1, 2 Atlético Mineiro.
0: Olha, Zeca, esse foi o resultado que mais surpreendeu a torcida brasileira, porque o Palmeiras, que é o primeiro colocado, com 44 pontos ganhos, jogava dentro dos seus domínios no Allianz Parque. A gente sabe que lá o Palmeiras é muito forte.
1: Fazia um ano e meio, ou quase um ano e meio que não perdia lá, Henrique.
0: Pra você ter uma ideia, né? A regularidade, né, do Palmeiras com o comando do Abel Ferreira, acabou perdendo para o time do Atlético Mineiro, oitavo colocado com 28 pontos ganhos, por 2-1. Mas dentro de campo foi uma partida muito boa, que no primeiro tempo, Zé, o Palmeiras se deu ao luxo de errar gol cara a cara.
1: É verdade, hein?
0: O goleiro Everson perdeu muitos gols ali, e eu vou te falar a verdade pra você, o goleirão do Palmeiras, se ele quiser, nessa nova etapa da seleção brasileira aí, se ele quiser ser convocado pelo Carlos Chelão, pode tomar uns gols aqui lá, não. Primeiro gol. Se, primeiro gol, o que ele arrumou com a bola lá? Bateu
1: um lado, jogou pro outro.
0: Não sei se foi mão de alface, se foi mão de pau, luva de pau. Rebatendo a bola, Zeca. Não pode tomar um gol daquele. E o segundo gol deu uma saída lá que ninguém esperava. Entregou a rapadura. E o Atlético Mineiro, muito esperto em cima do lance, acabou vencendo a partida por 2-1, surpreendeu a torcida brasileira esse resultado. 2 para o Galo, 1 para o Palmeiras, lá no Nubank Park, Zeca.
1: É verdade, Henrique. E outro jogo também que chamou a atenção foi o jogo do Flamengo 1, São Paulo 1 no Maracanã. Né? Outro time jogando em seus domínios, deixou escapar lá uma vitória, mas para aproximar mais perto do Palmeiras, né, Henrique? Seria um ponto a mais, ou dois pontos a mais, né?
0: Mais dois pontos, né? Porque o Flamengo agora tá com 38, tá 6 pontos atrás aí do Palmeiras. Né? Dá uma bobeira, né, Zeca? Porque tá jogando em casa contra o São Paulo, que não faz uma boa competição, né? Tem apenas 7 vitórias na competição contra 11 do Flamengo. O Flamengo tem 4 vitórias a mais do que o São Paulo. São Paulo é o 12º colocado. E o Flamengo vice tinha que ter vencido essa partida, Zeca. Tinha que ter vencido, deu bobeira, né, no gol do São Paulo, acabou tropeçando 1-1, ainda mais que o Palmeiras perdeu em casa.
1: É verdade, já era a hora, né?
0: Depois vai ficando difícil, né?
1: Com certeza. Agora tem 6 pontos de diferença, poderia ter ficado só 4, né, Henrique?
0: É, com certeza, né? Aí, em vez de encostar, perde ponto bobo, depois lá na frente faz falta, Zeca.
1: Quero mandar um abraço pro Paulinho PH, tá ouvindo a gente também, curtindo. Paulinho que esteve em Romaria Aparecido do Norte, Romaria Pela de Três Corações. Um abraço, viu, Paulinho? Na quarta-feira já vai estar aqui conosco. Um abraço pro Carlão da Valinha, pro Mariana Maracá, Gabrielzinho, Thierry, tem também lá o Albertinho, o Gideon, o seu pai. Um abraço especial para o Denilson Figueirinha, Vinícius Ramos, Marco Antônio Leite, pessoal tudo curtindo a gente, curtindo o programa Ataque. Curtindo o programa aqui Bola na Rede, o pessoal lá do Ataque.
0: É, o Zeca não sabe se vai no Ataque, se vai no Bola na Rede.
1: É verdade, hein?
0: Nossa, pessoal. Abraçar fala... também, lembrar dos nossos
1: já fui
0: colegas,
1: lá, hein?
0: Nossos colegas aqui da Rádio Melodia, os comentaristas Helder Mendes.
1: Helder, eu vou falar, o Paulo.
0: Paulo Baroni, o João Deon, tá sempre ligado, ele que é botafoguense. Ganhou, hein, João? Ganhou do Cruzeiro, dentro do Mineirão. O Cruzeiro também, eu vou te falar a verdade, José.
1: Pelo amor de Deus,
0: o
1: hein?
0: O time sem vergonha, hein?
1: Nossa, é um time que... Um ataque de barbante, viu? E uma defesa ruim demais da conta.
0: O Caio Jorge não pode errar gol daquele jeito.
1: Cara que quer ser artilheiro do Campeonato Brasileiro, perder um gol daquilo, é brincadeira.
0: Não pode, cara a cara. Né? Tirou muito do goleiro, aquele ali tem que guardar, porque ele é centroavante nato. É rompedor, é artilheiro, a bola procura. E é o homem referência lá na frente. Não pode se dar o luxo, Zeca, de desperdiçar um gol daquele lá e de repente quem não faz, toma.
1: É verdade, Henrique, aconteceu isso mesmo. Levou um gol do Botafogo, já é a segunda derrota para o Botafogo. O Botafogo fez 6 pontos em cima do Cruzeiro. A primeira foi 4-0, uma goleada lá no Engenhão, no Rio de Janeiro. E essa agora venceu por 1-0. Mas vou falar uma coisa para você: faltou o Matheus Pereira e faltou o Gerson ali no time do time do Cruzeiro. Mas isso aí não é desculpa, não. O ataque ruim. Wanderson, Marquinhos, pelo amor de Deus, e aquele outro, Bruno Rodrigues, pelo amor de Deus, Henrique, larga a mão, do time do Cruzeiro.
0: A torcida tá pegando o pé, né?
1: Não, Fabrício Bruno, lá atrás, só querendo fazer falta, só empurrando, porque, pelo amor de Deus, é brincadeira, gente.
0: Precisa melhorar o rendimento do
1: e
0: Cruzeiro.
1: Muito.
0: Hoje o Cruzeiro, pra você ter uma ideia, com essa derrota, estacionou no meio da tabela, 27 pontos ganhos, na 11ª colocação, enquanto o Botafogo do meu amigo João Deon, do Geraldo Menega, do Tião Rogério, do Leão Miranda, está ali na sétima colocação com 29 pontos ganhos. Falar em Botafogo, um abraço para o Aniel Pereira Aniel. Braga, botafoguense.
1: Alô, Aniel, um abraço para você. O Cruzeiro, enquanto ganhou do Internacional, né, lá em Porto Alegre, pulou para a sétima posição, já voltou para a décima primeira. É brincadeira, hein? Como que cai desse jeito, hein?
0: É, não pode perder pontos preciosos em casa.
1: Em casa não pode perder.
0: Que agora joga fora contra o Curitiba.
1: Verdade, Curitiba, uma pedreira, hein?
0: Quinta-feira, o Curitiba vai arrumar uma correria para cima. Nossa, lá do Cruzeiro, gente. Porque as duas equipes estão em pé de igualdade na tabela de classificação. Uma posição só. Curitiba tem 27 pontos e o Cruzeiro também.
1: 27.
0: O Curitiba é o décimo colocado, o Cruzeiro o décimo primeiro. É um jogo confronto direto. E lógico que o Curitiba vai querer apontar para cima do Cruzeiro.
1: Ainda mais jogando em casa, né, Henrique?
0: É, mano.
1: 18h44, Série B do Campeonato Brasileiro. Jogos aqui dos times mineiros. Ó. O América venceu, aleluia, Henrique. 1-0 em cima do Goiás.
0: Tava demorando, né, Zeca?
1: Nossa senhora, que coisa, hein?
0: Tava demorando a torcida do Goiás. Deve ter ficado um bicho, hein?
1: Errou um pênalti, três bolas na trave, mas o América segurou esse placar aí. Aleluia, América. O América que agora foi para 11 pontos, né? Está na 19ª posição. Já o Atlético, que é o 11º com 27 pontos, vai enfrentar amanhã a Ponte Preta lá em Campinas. Jogo difícil, hein, Henrique?
0: Ah, jogo.
1: Mas a Ponte difícil. Preta é a lanterna agora.
0: É, a Ponte, o problema é que a Ponte, Zeca, tá jogando fazendo nada, ao lado do América Mineiro.
1: João Paraguaçu, hein?
0: Campanha de time que vai ser rebaixado. Por quê? A Ponte agora entrou no lugar do América. A Ponte é a lanterna da competição com 8 pontos ganhos. Aí você analisa, Zé, que tem muito jogo? Tem. Mas olha pra você ver, faz a média aritmética, faz a matemática, não erra. A Ponte jogou 19 partidas.
1: Nossa
0: senhora. Né? E tem apenas 8 pontos ganhos.
1: É muito pouco, né, Henrique?
0: Era para ter em 57 pontos, a Ponte fez apenas 8. É uma média de um time que realmente vai
1: cair. Quer ser rebaixado, né? E ele e o América, né?
0: E o Atlético, vou te falar a verdade, quando ele joga fora de casa, ele não ganha. Muitas vezes não ganha, mas também não perde.
1: É.
0: Entendeu? Mas amanhã o Atlético tem plenas condições de buscar esse empate. Amanhã não é quinta, né?
1: Amanhã
0: 7:30. Moisés Lucarelli. O Atlético, conforme você falou, está no meio da tabela. 27 pontos ganhos. Não está correndo risco de rebaixamento, mas precisa pontuar. E o América até que enfim, né, Zeca?
1: Tá até que
0: jogando
1: enfim.
0: Dentro dos
1: aleluia,
0: seus
1: domínios. Hein?
0: Aleluia, venceu o Goiás por 1-0. Né? O Goiás, que está na sétima colocação com 29 pontos ganhos. O América, pelo menos, não dormiu na lanterna da competição nessa rodada.
1: Deixou pra Ponte Preta, hein? E pela Série C do Brasileirão, Uberlândia perdeu para Portuguesa do Desportes lá em São Paulo por 1-0 no Canindé, mas está classificada, pois venceu o jogo de ida por 2-0.
0: Olha, Zeca, antes só no voltando um pouquinho, para informar que hoje nós temos 3 jogos pelo Campeonato Brasileiro na sequência da Série B.
1: É verdade, é.
0: Temos 3 jogos aí pra galera assistir na telinha. Todas as 3 partidas vão começar às 19h30. Teremos Atlético Goianiense jogando contra o Operário, o Sport Clube do Retiro pega o Cuiabá e o CRB enfrenta o Vila Nova de Goiás.
1: É 3 grandes jogos, Henrique. 3 grandes jogos aí da Série B, jogos importantes da Série B. Henrique, e aí Uberlândia, hein? Na série C do Brasileirão, Uberlândia perdeu, né, para a Portuguesa lá em São Paulo, como eu falei, por 1-0 no Canindé, mas está classificado, pois venceu o jogo de ida por 2-0, agregado com 1-0 para o time do Uberlândia. Uberlândia crescendo depois da SAF do Fábio Mineiro e chegando lá, Henrique.
0: Ah, é dinheiro, né, Zé?
1: Dinheiro.
0: Vamos falar a verdade? Todo time que injeta dinheiro, no caso aí Uberlândia, o Fábio Mineiro comprou. Fábio Mineiro vendeu a parte dele pro empresário do
1: Vinícius Júnior.
0: Aí o empresário Vinícius Júnior já tinha comprado 50% dos outros diretores da Otasaf, comprou mais 50, ficou com 90 e 10 é da associação do Atlético.
1: É verdade, é.
0: Então, quando você injeta dinheiro, Zeca, o time vira SAF, aí vem um monte de empresário. É uma sociedade anônima, uma sociedade. O que que é? Vários empresários que vão lá, investem no time, coloca dinheiro, coloca lá 5 milhões, 6 milhões, outro coloca 10 milhões, faz o caixa onde tem dinheiro para montar um time. E depois, quando eles vendem algum jogador para o exterior, que hoje o que mais dá dinheiro no mundo, gente, é vender jogador para o exterior. Ô Zeca, por que os times não sobem o jogador mais pro time de cima, o time grande? Porque não tem, já vendeu na base.
1: Já vendeu, é verdade.
0: O Flamengo não falava, o lema do Flamengo era o craque que o Flamengo faz em casa. O Flamengo não sobe, não revela mais jogador, porque lá na base, com 15, 16, 17 anos, eles já levam o menino para Europa.
1: Palmeiras, Cruzeiro, tudo.
0: Palmeiras, Cruzeiro, Corinthians, Atlético. Hoje é assim. Hoje o pessoal fala, mas o time grande aí só contrata. O time que revelava só contrata. Claro. Quem ganha com isso aí? Empresários, dirigentes, comissão técnica. É a máfia do futebol, minha gente.
1: Indicando, né, os
0: ninguém sabe nos bastidores. Aí fica torcedor brigando, matando outro, brigando, esmurrando. Não. Vocês não sabem a sombra que existe no mundo do futebol, nos bastidores. Hoje, time nenhum revela mais jogador.
1: É difícil,
0: não tem nem,
1: né,
0: tempo. O menino jogou lá meio ano no time, Zeca. Você vê aí no Vasco, o próprio Gabriel Peck, que machucou lá
1: foi no Cruzeiro, né?
0: Ele subiu e já foi vendido. O Andrei.
1: Andrei, no Arlindo. Ryan.
0: O Ryan.
1: Ryan.
0: Né? Então, são exemplos que a gente tem aí. Então, a SAF, ela investe e depois ela acaba faturando em cima disso. E o Uberlândia é um time que indicou muito jogador, contratou jogador bom, porque tem dinheiro agora rodando, Zeca, na parada, aí o time vai em frente.
1: 18h51, programa Bola na Rede aqui pela Rádio Melodia. Henrique, tem uma notícia aqui que ela saiu a semana passada, no finalzinho da semana passada. O Carlo Ancelotti recusou o interesse da Itália e garante a permanência na seleção brasileira. E aí, Henrique?
0: Olha, Zeca, é tipo assim, eu acho... Eu escuto a opinião de colegas da rádio, de comentaristas de futebol a nível nacional, estadual. Eu acho que a culpa é de todo mundo. Primeiro, a culpa é do futebol brasileiro, né? O futebol brasileiro vai ficar igualzinho à Itália. Vai ficar muitos anos aí. A Itália faz muito tempo que não vai na Copa do Mundo. Imagina se fosse o Brasil, aqui no Brasil. Pô, tinha morrido, né? Ataque ao coração. Então, é um conjunto, certo? Aí o que aconteceu? Passou aí, e no prazo de uma Copa para outra, de 4 anos, teve Tite, teve Ramon, teve Diniz, teve Dorival Júnior. O pessoal fala, mas tem treinador bom no Brasil. O Dorival Júnior é um treinador bom,
1: hein? Vai de um treinador, é verdade.
0: Você quer um dos melhores treinadores do futebol brasileiro, Dorival Júnior? Dorival Júnior comandou a seleção, mas não fez nada. Fez nada, não deu. Entende? É jogador. Não tem. O problema não é técnico. O problema é jogador. Os jogadores não têm mais comprometimento com a seleção brasileira. O jogador é esse que eu acabei de falar. O jogador está com 12 anos, 13 anos, lá no Guarani de Campinas, que era um grande clube revelador de talentos. Qual que é o sonho dele? Antigamente, até a década de 90, o sonho era o menino vestir a camisa da seleção brasileira, jogar uma Copa do Mundo, ser campeão. Hoje não. Hoje qualquer menino aqui da CEMEL, o menino que joga no Flamengo, que joga no Corinthians, que joga no Vasco, no Atlético Mineiro, no Palmeiras, menino da base, o sonho dele é ser vendido, fazer um grande contrato no futebol europeu.
1: Com certeza, com certeza.
0: Então, os jogadores com isso, Zeca, não tem mais identificação com a seleção brasileira. E aí, o que o Ancelotti fez? O Ancelotti, ele não tinha time, não tinha nada, ele levou a boleirada, ele apostou nos boleiros. Se você pegar do goleiro ao lateral esquerdo da seleção brasileira, tinha 300 anos jogador. Alisson, Danilo, Marquinhos, Gabriel Magalhães, o Douglas Santos, Casimiro, só jogador velho. Porque a boleirada, a rapaziada, não tem mais comprometimento com a seleção brasileira. Isso aí é triste pro futebol. Então eu acho que, independente do Carlo Ancelotti ficar ou não, o problema não é treinador. O Carlo Ancelotti é um grande treinador. Se ele tivesse jogadores bons na mão e que tivessem compromisso com a seleção brasileira, isso seria outra coisa.
1: Com certeza, Henrique. Quem está ligando para nós aqui, mandando a mensagem para a gente aqui, é o Cleiton Daniel. Está falando aí que o Santos, né? Ontem venceu. O Santos estava vencendo ontem, de repente levou a virada. Primeiro tempo horrível do time da Chapecoense, depois no segundo tempo cresceu, empatou o jogo, passou na frente ainda, quase que o Santos perde. 2 gols do Neymar, um gol bonito, o primeiro gol. Aí, Cleiton, o Daniel tá falando aí, ó, e vou falar uma coisa pra vocês, o Neymar ajudou o Santos a não perder ontem dentro da Vila Belmiro, que seria uma catástrofe. Um abraço pra você, pra todos os santistas que estão ligados na gente, tem os meninos lá da Marli, Henrique.
0: É o Wendel Miranda, o Nelson, a Marli, a Lady Kelly, um abraço. Todo mundo santista. João Galo também é santista.
1: João Galo, isso mesmo.
0: Ô Zeca, é o que eu tô te falando pra você. O Santos, a vida inteira, foi um revelador de grandes talentos. Tem lá do lado, lá da Vila Belmiro, tem o centro de treinamento do Santos. Mais pra frente um pouquinho, ali perto da rodoviária de Santos, tem a cidade dos meninos lá, né, do Santos. Quanto tempo que o Santos não revela jogadores?
1: Nossa, é difícil.
0: Quanto tempo, porque o menino da base, o empresário, já faz um contrato.
1: Já teve um lá que saiu agora.
0: Já faz um contrato com o pai do jogador. O menino tá lá com 13 anos na base e ganha 60 mil. 60 mil. A torcida não sabe disso, mas é isso que acontece. Ele usa o time. O empresário, o menino, eles usam o time pra quê? Pro menino jogar num time grande. Aí, quando o menino tá quase indo pro time de cima, com 16, 17 anos, eles vendem ele para o exterior.
1: E vende muito bem, né?
0: O time recebe uma beirada, o empresário recebe uma bolada, e aí quem manda, quem é o craque no futebol, é o empresário. Por quê? O Santos não revela mais um Robinho, um Paulo Henrique Ganso, um Gabigol, um Neymar. Por quê? Os abutres que comandam o futebol e não deixam o futebol embora, são os empresários, eles pegam lá no ninho, esses jovens talentos, e leva tudo futebol europeu e ficam milionários. Por que você acha da briga na eleição do Corinthians, da briga lá na eleição do
1: verdade,
0: Flamengo?
1: É.
0: Pô, o empresário tá lá, mamão com mel, no Cruzeiro, quebraram o Cruzeiro, mamão com mel, todo mundo que assume, esses dirigentes que assumem os times grandes, estão lá, o time quebra e eles ficam milionários.
1: Beleza, tá aí então, aqui o Bola na Rede, né? Ô Henrique, falar uma coisa pra você, o árbitro da final da Copa do Mundo abandona o futebol uma semana após Espanha e Argentina. O árbitro esloveno Slavko Vindic anunciou oficialmente a sua aposentadoria dos gramados aos 46 anos, uma semana após apitar a final da Copa do Mundo de 2026, na qual a Espanha venceu a Argentina por 1-0. Está informando aqui que tomou uma decisão, que não quer mexer mais com o futebol e que vai seguir outros rumos. E ele foi considerado um dos melhores árbitros da história, Henrique.
0: Ó, pelo menos, Zeca, pra carreira do árbitro aí, o esloveno, fechou com chave de ouro, né? Pelo menos
1: justamente,
0: você,
1: uma coisa certa, né?
0: Apitando uma finalíssima de Copa do Mundo é tudo que um árbitro sonha, desde pequeno. Porque o árbitro, você sabe, o árbitro ele é árbitro desde pequeno. Desde pequeno ele gosta de ser árbitro, ele entra pra estudar numa escola de educação física, depois ele começa a apitar jogo de criança, passa pro amador, bandeira, e o sonho dele é apitar uma Copa do Mundo. Esse aí concluiu o sonho dele com chave de ouro. É isso que acontece. Parabéns a ele, né, Zeca? Pelo menos.
1: Parabéns,
0: nota 10. E no jogo que ele apitou, não teve, assim, lances polêmicos na arbitragem da finalíssima da Copa do Mundo.
1: Beleza, 18h57.
0: Ô, Zeca, quem tá ligado mandou uma mensagem pra mim aqui agora, o Lara. Nós já mandamos. Ô, Lara, um abraço a você. Nós já mandamos. Faz uma meia hora, né, Zeca?
1: Faz uma meia hora.
0: Já mandamos um abraço pra você, pra todos os membros aí da sua família.
1: Pro Thomas Lara.
0: Mas mais uma vez, a gente registra aqui o seu abraço, Lara. Uma pessoa que a gente tem um carinho, uma estima, uma consideração muito grande com ele. Saudações rubro-negras, Lara. Tá, coitada feia, hein?
1: E agora?
0: Tá com o São Paulo no Maracanã, 1-1. Que feiura, hein, gente? Oh, meu Deus do céu.
1: Agora,
0: são coisas do futebol.
1: Agora todo o pessoal lá do Esporte Clube Rio Verde também, um grande abraço, né?
0: O pessoal lá.
1: Pessoal, gente fina. E quem tá mandando um abraço pra você aqui, Henrique? É o Anderson. Tá mandando um abraço aqui, tá ligadinho aqui no programa Bola na Rede.
0: Alô, Anderson. Grande abraço pra você. Obrigado pela sua audiência, garoto.
1: Beleza, 18h58, estamos chegando já quase ao final do nosso programa Bola na Rede, né? O atacante Gabriel Peck sofreu aquela lesão lá no jogo contra o Internacional, vai ter um julgamento, vai começar essa semana aí, parece que vão puni-lo, né? O zagueiro, né? Que deu aquela entrada, uma entrada criminosa, o cara vai ficar 4 meses parado, hein?
0: É que eu falo, né, Zeca? O futebol é um dos esportes mais violentos que tem. Vira e mexe, a gente vê aí muita entrada brusca, muita entrada feia. Eu acho que quando sai do espírito esportivo tem que ser preservado numa partida de futebol, quando você disputa pau a pau o jogo com competitividade. Quando passa para má fé, que é para dar uma butinada, para quebrar o jogador, aí eu sou da seguinte opinião: o tempo que o jogador ficar no estaleiro recuperando é o tempo da punição desse atleta que fez essa maldade, na minha opinião.
1: Beleza, Henrique, nós estamos chegando ao final do nosso Bola na Rede de hoje. Um grande abraço para você, parabéns pelos comentários, né? Vamos lá, né, Gil? O Henrique vai voltar numa próxima oportunidade. Um grande abraço, até mais.

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1: Está no ar a Voz do Brasil. As notícias do governo federal que movimentaram o país no dia de hoje.
2: Olá, boa noite.
0: Boa noite para você que nos acompanha em todo o país.
2: Segunda-feira, 27 de julho de 2026.
0: Vamos aos destaques do dia.
2: Estatuto da Igualdade Racial completa 16 anos.
0: Um marco legal no fornecimento de direitos e geração de oportunidades.
2: E quem conversa com a gente sobre os avanços da lei é Bárbara Oliveira, secretária executiva do Ministério da Igualdade Racial.
3: O estatuto, ele fez um processo de trazer como responsabilidade para o Estado brasileiro a obrigação de enfrentar o racismo nas suas políticas, nas suas ações.
0: Proteção no ar.
2: Na hora de escolher o que as crianças assistem e jogam, a classificação indicativa é a maior aliada de pais e responsáveis.
4: A classificação indicativa leva em conta se a produção exibe cenas de violência, se há conteúdo sexual ou de nudez, ou se faz uso ou referência a drogas lícitas e ilícitas.
0: Cultura.
2: Teatro Amazonas em Manaus e o Teatro da Paz em Belém são reconhecidos como patrimônio cultural do mundo. Luana Karen.
5: Os teatros passam a figurar juntos na lista do patrimônio mundial cultural da Unesco, com o nome Teatros da Amazônia.
0: Hoje na apresentação da Voz do Brasil, Mariana Jungmann e Luciano Seixas.
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0: Brasil e Coreia do Sul assinaram 5 memorandos de cooperação nas áreas de educação, energia, tecnologia industrial, atividades espaciais e esportes.
2: Os documentos foram assinados durante a visita do presidente sul-coreano Lee Jae-myung ao Brasil.
0: Os dois países vão fortalecer a cooperação em atividades espaciais pacíficas, biocombustíveis e energia limpa, intercâmbio entre universidades e atletas e incentivo à pesquisa e inovação.
2: Brasil e Coreia do Sul também retomaram as negociações para um acordo comercial entre o país asiático e o Mercosul.
0: Em 2025, o intercâmbio comercial entre os dois países chegou a 11 bilhões de dólares. O Brasil também abriga a maior comunidade coreana na América Latina.
2: A campanha Julho Verde chama a atenção para a importância do diagnóstico precoce do câncer de cabeça e pescoço.
0: Feridas na boca que não cicatrizam, rouquidão persistente e caroços no pescoço são alguns dos sinais que não devem ser ignorados.
2: Saiba como prevenir a doença na reportagem.
6: Uma ferida na boca que não cicatriza, rouquidão prolongada ou um caroço no pescoço. Sintomas que muitas vezes são ignorados, mas que podem ser sinais de alerta para o câncer de cabeça e pescoço. Foi o que aconteceu com a aposentada Karina Oliveira Souto, de Brasília. Hoje, em tratamento, ela transforma a própria experiência em um alerta para que outras pessoas não adiem a procura por atendimento.
7: O câncer não espera. Hoje, quanto mais você descobrir esse diagnóstico mais rápido, melhor sua chance de cura.
6: Segundo o INCA, o Instituto Nacional de Câncer, o Brasil deve registrar mais de 780 mil novos casos de câncer por ano até 2028. Desse total, cerca de 40 mil serão de câncer de cabeça e pescoço. O problema é que a maioria ainda é diagnosticada tardiamente. E é justamente para mudar essa realidade que a campanha Julho Verde reforça um alerta. Identificar os sintomas cedo pode aumentar as chances de cura. O câncer de cabeça e pescoço reúne tumores que atingem regiões como boca, garganta, laringe, nariz, tireoide e pele da face e do pescoço. Entre os principais fatores de risco estão o tabagismo, o consumo de bebidas alcoólicas e a infecção persistente pelo HPV. Quando descoberto precocemente, as chances de sucesso do tratamento aumentam e o risco de sequelas diminui, explica Isabela Costa Santos, chefe substituta do setor de cirurgia de cabeça e pescoço do INCA.
8: É importante a gente entender que quanto mais cedo essa doença é diagnosticada, melhores são os resultados. Em qualquer lugar do mundo, se você pode tratar um tumor no estágio inicial, nós estamos falando de índices de cura muito melhores, né? E altos.
6: A prevenção passa por hábitos saudáveis, alimentação equilibrada, higiene bucal, prática de atividade física, proteção contra o sol e vacinação contra o HPV, oferecida pelo SUS para crianças e adolescentes na faixa indicada pelo Programa Nacional de Imunizações. E a vacinação é um grande aliado no combate à doença, destaca o secretário de Atenção Especializada à Saúde do Ministério da Saúde, Mozart Júlio Tabosa Salles.
9: Então, a vacinação contra HPV é fundamental para a prevenção do câncer de cabeça e pescoço, principalmente das doenças laringais. Precisamos trabalhar isso e fazer de maneira muito efetiva. E isso é fundamental. O Brasil já tem hoje 82, 83% de cobertura entre as meninas, cerca de 60%, um pouco mais, um pouco menos entre os meninos. Precisamos subir mais o patamar de cobertura entre os homens para que a gente possa chegar naquilo que é ideal.
6: Ao perceber sintomas persistentes, como feridas na boca que não cicatrizam, rouquidão prolongada, dificuldade para engolir ou caroços no pescoço, a orientação é procurar a unidade básica de saúde mais próxima. Se houver necessidade, o paciente é encaminhado para exames e atendimento especializado. Reportagem Pablo Mundim.
0: E o Ministério da Saúde publicou portaria que define os 18 medicamentos oncológicos considerados de altíssimo custo para oferta no Sistema Único de Saúde.
2: A relação abrange fármacos para tratamento de diversos tipos de câncer, como o de mama, pulmão, gástrico, ovário, medula óssea e a leucemia.
0: A medida determina a forma como o medicamento será apresentado e os critérios analisados para a definição de altíssimo custo.
2: A estratégia prioriza a economia em escala e a garantia de acesso aos medicamentos já incorporados pela Comissão Nacional de Incorporação de Tecnologias no Sistema Único de Saúde.
0: Julho é um mês com datas importantes para a luta racial no Brasil.
2: No último sábado, dia 25, foi comemorado o Dia Internacional da Mulher Negra, Latino-Americana e Caribenha.
0: E no dia 20, o Estatuto da Igualdade Racial completou 16 anos.
2: O Estatuto estabeleceu em lei uma série de diretrizes para a condução das políticas públicas de combate ao racismo e de redução das desigualdades raciais no país.
0: E hoje nós conversamos mais cedo com a secretária executiva do Ministério da Igualdade Racial, Bárbara Oliveira Souza, sobre esse marco. Vamos acompanhar.
2: Olá, secretária, bem-vinda à Voz do Brasil. Olha, a gente queria começar então falando do Estatuto da Igualdade Racial, que está completando 16 anos, e queria que a senhora trouxesse para a gente então quais são os principais avanços desde a criação da lei, o que, que ela trouxe aí de inovação.
10: Não, perfeito. Bom, o Estatuto da Igualdade Racial é uma grande conquista nossa, né? Que está completando agora em julho 16 anos de vigência. Então, com muita alegria, Mariana Jungmann e Luciano Seixas, nós do Ministério da Igualdade Racial agradecemos muito por esse convite para dialogar sobre esse marco fundamental para a política de igualdade racial do Brasil. E o Estatuto, ele fez um processo de trazer como responsabilidade para o Estado brasileiro a obrigação de enfrentar o racismo nas suas políticas, nas suas ações. E conseguiu construir base sólida para que a gente tivesse um processo de amadurecimento das ações afirmativas nas universidades e na educação superior, como hoje temos, e temos diversos avanços, né, a partir dessa lei. Como temos também as ações afirmativas nos concursos públicos, que também tem gerado muito resultado, além de políticas públicas transversais na saúde, na educação, na cultura, no trabalho e na moradia, para, de fato, superar o racismo estrutural e promover a igualdade racial no Brasil, que é algo tão central. A gente tem alguns resultados, eu estava falando da lei de cotas, como, por exemplo, uma ampla presença hoje de estudantes negros e negras nas universidades. São mais de 4 milhões de estudantes que ocupam universidades públicas e privadas no Brasil. Isso é um avanço, a gente pensa os dados estatísticos em relação aos anos 2000, né? Quando apenas 2% da população negra estava na universidade.
0: Bom, secretária, a senhora citou aí as questões de cotas, vale para a educação, vale também para o trabalho. Na verdade, o Estatuto da Igualdade Racial reúne direitos em diversas áreas, né? Educação, trabalho, também saúde, na cultura. Na prática, como é que ele impacta a vida da população brasileira?
10: Não, perfeito. O Estatuto, ele orienta as políticas de igualdade racial e traz alguns aspectos que são centrais para a forma como a gente se organiza no governo federal e também em articulação com governos estaduais e municipais para implementar essa política. E traz alguns princípios, como, por exemplo, da transversalidade. Então, ele prevê essa articulação com os vários ministérios que executam ações voltadas para a igualdade racial e para a superação do racismo.
2: A gente está falando aí de 16 anos da construção dessa política. A senhora mencionou políticas afirmativas também, mas apesar disso a gente ainda continua precisando trabalhar em torno da redução das desigualdades raciais, né, que são uma realidade no país. Quais são os maiores desafios que a senhora considera para que os direitos previstos no Estatuto realmente se tornem uma realidade e se tornem presentes mesmo?
10: Essa pergunta, Mariana, agradeço muito. Eu acho que ela é chave para a gente avaliar o porquê que a política de igualdade racial ainda é muito importante no Brasil hoje. A gente tem avanços fundamentais em marcos legais, temos uma política nacional estruturada, temos o Sistema Nacional de Promoção da Igualdade Racial, que leva essa política para governos estaduais e municipais, mas uma conquista, inclusive, do Estatuto da Igualdade Racial. É ele quem cria o SUS, né, o nosso SUS da Igualdade Racial, que é o SINAPIR, e que hoje está presente nos 27 estados da federação e em quase 500 municípios. Vou começar por esse ponto, porque é um ponto que demonstra avanço, mas demonstra também desafio, né, que é o foco da sua pergunta, e por que que é importante a gente avançar nisso. É fundamental que a gente busque incrementar e capilarizar cada vez mais essa política e avançar em mais estados e municípios. Está em curso foi julgada, né, e está em curso a elaboração da resposta a ela, a DPF Vidas Negras, a DPF 973, que obriga o governo federal a atualizar o segundo Plano Nacional de Promoção da Igualdade Racial. A gente vem trabalhando nisso ativamente. E, obviamente, a gente vem também destacando a importância de que estados e municípios também sejam envolvidos nessa obrigação de fazer dessa ação, pela importância da gente federalizar essa política. Então, é um desafio que a gente ainda tem, temos um avanço importante, estamos nos 27 estados, mas precisamos, de fato, avançar e capilarizar essa política no Brasil. Outro ponto é que os dados socioeconômicos, de segurança pública, são muitas as dimensões que ainda demonstram que, mesmo tendo avançado muitíssimo, e de fato há na história, né, ao longo da história, um incremento importante na política de igualdade racial no Brasil, é possível a gente avaliar que ainda há muito o que fazer. E os dados que foram publicados recentemente do Fórum Brasileiro de Segurança Pública e do Atlas da Violência, por exemplo, pegando apenas um aspecto, demonstram a relevância da gente avançar na política de igualdade racial para enfrentar esse racismo que toca a vida das pessoas, que toca o cotidiano das pessoas. 83% das vítimas de morte decorrentes de intervenções policiais no Brasil são pessoas negras. E o jovem negro tem 3 vezes mais chance de ser vítima de homicídio no Brasil do que o jovem não negro. Então, essa inequidade tão presente nas famílias, nas mães, né, ela precisa ser enfrentada. E esse enfrentamento, ele também tem algo estruturante para guiar a nossa política de igualdade racial. O Estatuto da Igualdade Racial, ele fortalece isso, e obviamente os dados socioeconômicos, sociais do Brasil, eles são um chamariz para a importância da gente priorizar de forma central a relevância da política de igualdade racial e do enfrentamento ao racismo na nossa atuação no Estado brasileiro.
0: Muito bem, nós conversamos com a secretária executiva do Ministério da Igualdade Racial, Bárbara Oliveira Souza. Muito obrigado, secretária, por sua presença aqui na Voz do Brasil.
10: Eu que agradeço, Luciano Seixas, agradeço muito, Mariana Jungmann, por esse espaço dedicado aqui ao Ministério da Igualdade Racial.
2: E é importante a gente destacar os principais canais de denúncia para crimes raciais no país.
0: Caso você viva ou presencie um ato de racismo ou injúria racial, é possível fazer a denúncia por meio do Disque 100, canal de direitos humanos do governo federal.
2: Ou pela plataforma Fala BR, que reúne as ouvidorias também do governo federal.
0: E é sempre bom lembrar que racismo é crime, portanto, pode ser denunciado em delegacias de polícia e para o Ministério Público.
2: E também responsáveis. Vocês já repararam naquele selinho colorido que aparece antes dos desenhos, filmes e jogos de celular? Aquilo ali é a classificação indicativa, uma ajuda de ouro para você saber o que é seguro para a idade do seu filho.
0: Na hora de saber se um filme, desenho ou jogo eletrônico é recomendado para crianças e adolescentes, a classificação indicativa funciona como um instrumento para proteger os jovens de conteúdos impróprios em cada fase do desenvolvimento.
4: A dona de casa, Natália da Silva, tem 4 filhos. Durante o dia, eles estudam, brincam, praticam esportes e fazem atividades ao ar livre. E em alguns momentos, também assistem televisão. Natália conta que o acesso às telas é monitorado por ela, que observa cada conteúdo escolhido.
11: Filmes eu vejo antes. Desenho eu costumo sentar para assistir com elas mesmo. Muitas vezes eles mesmos vêm e conversam com a gente sobre o que, que tem no desenho, sobre curiosidades que eles viram. Mas assim, sempre observando a classificação de tipo de filmes e desenhos.
4: Para orientar a Natália e outros pais na hora de escolher o que é apropriado para os filhos assistirem, existe a classificação indicativa. A informação estabelece a idade recomendada para programas, filmes e até mesmo eventos culturais exibidos em público. Como explica o coordenador de políticas de classificação indicativa audiovisual, Eduardo Nepomuceno.
12: A classificação indicativa é uma informação para as famílias a respeito dos conteúdos presentes nas obras audiovisuais. Visuais, nos espetáculos públicos, né? Nos streamings, nas TVs a cabo, TV por assinatura, no cinema e nos aplicativos e jogos.
4: A classificação indicativa leva em conta se a produção exibe cenas de violência, se há conteúdo sexual ou de nudez, ou se faz uso ou referência a drogas lícitas e ilícitas. Também observa se há linguagem ofensiva ou situações que possam causar medo ou forte impacto emocional. A partir da identificação desses elementos, é definida a faixa etária adequada para cada fase do desenvolvimento, como destaca o coordenador de políticas de classificação indicativa audiovisual, Eduardo Nepomuceno.
12: Cada um desses grandes eixos tem critérios específicos para cada faixa etária. Em razão desses conteúdos identificados, é que a gente consegue chegar numa faixa etária indicada para cada momento do desenvolvimento das crianças e dos adolescentes.
4: A classificação indicativa de obras audiovisuais funciona como um instrumento de proteção aos direitos de crianças e adolescentes. A neuropsicóloga Renata Nunes destaca como a indicação da idade tem a ver com a compreensão da criança em certas fases da infância.
13: Elas são orientadas por essas fases do desenvolvimento, para que ela não tem acesso a conteúdos que ela ainda não está pronta emocionalmente. Mas isso tudo não precisa ser inflexível. Os pais precisam entender quem são seus filhos.
4: Para avaliar qual a classificação indicativa de uma obra do circuito comercial, é atribuída uma faixa etária. Além disso, há uma mensagem que diz os principais temas presentes na obra. Para vídeos disponíveis em plataformas de streaming, a própria plataforma realiza a autoclassificação seguindo os parâmetros estabelecidos. Reportagem Márcia Fernandes.
2: Hoje o Brasil conquistou um novo reconhecimento internacional para a cultura.
0: O Teatro Amazonas em Manaus e o Teatro da Paz em Belém passaram a integrar a lista do Patrimônio Mundial da Unesco.
2: Com isso, o país chega a 26 bens reconhecidos pela organização.
0: Os dois monumentos já eram tombados pelo Instituto do Patrimônio Histórico e Artístico Nacional, o IFAM, desde os anos 1960.
2: Conheça um pouco da história desses dois monumentos na reportagem de Luana Karen.
14: Foi durante o ciclo da borracha, período em que a extração do látex deu impulso para um grande crescimento econômico da região norte, que surgiram os teatros Amazonas, em Manaus, e da Paz, em Belém. Era fim do século XIX, e a riqueza produzida pelo chamado ouro branco despertou nas elites da época o desejo de reproduzir no coração da maior floresta tropical do mundo o requinte das grandes capitais europeias. Primeiro veio o Teatro da Paz, em 1878. Inspirado na arquitetura neoclássica italiana, tornou-se símbolo da prosperidade da capital paraense, então principal porta de saída da borracha para o mundo. Quase duas décadas depois, em 1896, foi a vez do Teatro Amazonas abrir as portas em Manaus. De estilo renascentista, o edifício preserva até hoje parte da arquitetura e decoração originais. Embora inspirados na estética europeia, os dois monumentos incorporaram referências amazônicas, pinturas, madeiras nobres e elementos decorativos da região ajudam a contar a história do encontro entre a cultura local e as influências trazidas do outro lado do Atlântico. O compositor brasileiro Carlos Gomes chegou a se apresentar no Teatro da Paz, mas não conseguiu ver o Amazonas inaugurado. Morreu 3 meses antes, sendo homenageado na pintura que representa a ópera, no teto do Teatro Manauara. Aliás, marcados pelos concertos clássicos, apresentações de balé e óperas, os espaços também se abriram à cultura popular. Nomes como Milton Nascimento e Roger Waters passaram pelo Amazonas, que recebeu até uma visita inusitada em 1997 das Spice Girls, no auge da carreira. Agora, mais de um século depois de terem sido erguidos como símbolos da riqueza da borracha, os teatros da Amazônia ganharam um novo significado, o de patrimônio de toda a humanidade. O presidente do IFAM, o Instituto do Patrimônio Histórico e Artístico Nacional, Davidson Guzmão, destacou que a medida também é um reconhecimento da cultura produzida pela região amazônica.
15: A Amazônia, para além do paradigma do meio ambiente e do patrimônio natural, é também reconhecida pela sua produção cultural, pela sua produção artística e pelos circuitos culturais que os teatros engendram.
14: Os teatros Amazonas e da Paz foram tombados pelo IFAM na década de 1960. Agora passam a figurar juntos na lista do Patrimônio Mundial Cultural da Unesco, a Organização das Nações Unidas para a Educação, a Ciência e a Cultura, com o nome Teatros da Amazônia. Com isso, o Brasil passa a contar com 26 sítios inscritos na lista. Reportagem Luana Karen.
0: A Defesa Civil Nacional segue prestando apoio humanitário aos municípios do interior de São Paulo. A região foi atingida por fortes chuvas na última sexta-feira, dia 24.
2: No sábado, foi reconhecida a situação de emergência dos municípios de Taquaritinga, Ribeirão Preto e Dumont.
0: Com a medida, as prefeituras podem solicitar recursos federais para ações de socorro, assistência humanitária à população afetada e recuperação das áreas atingidas.
2: Foram realizadas também visitas aos municípios de Guariba e Dumont para levantamento dos danos.
0: O diretor do Departamento de Assistência Humanitária do Ministério da Integração e do Desenvolvimento Regional, Wesley de Almeida Felinto, deu detalhes da ação.
16: Conseguimos depois ao município de Guariba, o mais afetado da região, e sentamos com a Defesa Civil do município para iniciarmos o processo de reconhecimento federal e as orientações junto ao setor de engenharia e inspeções em campo para orientação quanto às ações de assistência humanitária, restabelecimento dos serviços essenciais e recuperação. Neste momento, a gente se encontra no município de Dumont, finalizando também o reconhecimento federal para posterior envio à Defesa Civil Estadual de São Paulo, e a equipe de engenharia está em campo, visitando ainda algumas áreas afetadas no município.

0: uma conversa com o número 61-2034-4611 e seguir as orientações do assistente virtual. No Telegram, basta procurar por Defesa Civil Alertas, enviar a mensagem Olá e concluir o cadastro. Também é possível receber avisos automaticamente pela TV por assinatura, pelos alertas públicos do Google e pela tecnologia Cell Broadcast, disponível em aparelhos compatíveis conectados às redes 4G e 5G. Nesses casos, não é necessário fazer cadastro. Natália Koslick, para a Voz do Brasil.
1: E essas foram as notícias do governo federal.
2: Fique agora com as notícias do Poder Judiciário e do Congresso Nacional. Boa noite.
1: Boa noite. Bom fim. Boa noite. Até amanhã.
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5: Ministro aposentado Otávio Galotti é velado no Supremo Tribunal Federal com a presença de ministros, autoridades e familiares. TSE realiza Semana Nacional do Sistema Eletrônico de Votação entre 3 e 9 de agosto. STJ decide que prazo de 90 dias para indenização em proteção veicular é válido. Boa noite, eu sou Marcela Luiza. O Supremo Tribunal Federal decretou luto oficial de 3 dias pelo falecimento do ministro aposentado Otávio Galotti, que morreu ontem, aos 95 anos. Nesta segunda-feira, houve o velório no Salão Branco do Tribunal, com a presença de ministros, autoridades e familiares. O presidente do STF, ministro Edson Fachin, destacou o papel de Galotti na magistratura brasileira.
6: Recordar o ministro Galotti. Não evocamos apenas o integrante da história deste tribunal. Evocamos uma determinada compreensão da magistratura, aquela que reconhece que autoridade moral precede a autoridade jurídica, que a legitimidade das decisões repousa antes de tudo na integridade daqueles que a proferem. A morte interrompe uma biografia, mas não alcança um legado. As decisões permanecem nos livros, os ensinamentos permanecem na memória de todos nós. O exemplo permanece nas instituições.
5: Nascido no Rio de Janeiro em 1930, Otávio Galotti formou-se em Direito em 1953. Foi integrante do STF entre 1984 e 2000, sendo presidente da Corte de 93 a 95. Também presidiu o Tribunal Superior Eleitoral entre 1994 e 1996 e teve papel relevante na consolidação da jurisprudência constitucional durante os primeiros anos de vigência da Constituição de 88. O sepultamento está marcado para amanhã, no Rio de Janeiro. Tribunal Superior Eleitoral realiza a primeira edição da Semana Nacional do Sistema Eletrônico de Votação de 3 a 9 de agosto. RIMAC Souto.
7: O objetivo é aproximar a justiça eleitoral da sociedade e ampliar o conhecimento sobre o funcionamento, a segurança, a transparência e a auditabilidade da urna eletrônica. O lançamento da Semana Nacional do Sistema Eletrônico de Votação será feito pelo presidente do TSE, ministro Cássio Nunes Marques, durante a sessão plenária de abertura do segundo semestre forense de 2026, na próxima segunda-feira, dia 3 de agosto. A iniciativa envolve todos os tribunais regionais eleitorais do país, com ações como visitas a escolas, demonstrações da urna eletrônica, palestras, exposições e distribuições de materiais informativos oficiais sobre o processo eleitoral. A programação termina no domingo, dia 9 de agosto, com a Corrida pela Democracia, no Autódromo Nelson Piquet, em Brasília.
5: Para a terceira turma do STJ, é válida a cláusula de contratos de proteção patrimonial mutualista, que estabelece prazo de até 90 dias úteis para o pagamento de indenização após um prejuízo. Tiago Gomide.
8: Os ministros analisaram o caso de um associado de uma cooperativa de transportes de Goiás que teve veículo

0: roubado e questionou a demora no pagamento da indenização. O colegiado entendeu que os contratos de proteção patrimonial mutualista têm características diferentes dos seguros tradicionais e, por isso, não se aplicam automaticamente às regras da SUSEP, que estabelecem um prazo de até 30 dias para seguradoras. Segundo o relator do caso, o ministro Ricardo Villas Boas Cueva, a Lei Complementar 213 de 2025 passou a prever a fiscalização dessas operações pela SUSEP, mas ainda não há uma regulamentação específica para esse tipo de contrato.
1: Estão abertas as inscrições para o mutirão da 16ª Semana Nacional da Execução Trabalhista. Rocine Gomes.
2: Essa é uma forma mais radical de fazer com que a decisão judicial seja cumprida e que tudo o que é devido seja pago. Com o slogan Seu Direito por Inteiro, a iniciativa, marcada para o período de 14 a 18 de setembro em todo o Brasil, é um esforço concentrado para localizar bens de devedores, incentivar acordos e dar mais celeridade ao pagamento dos créditos trabalhistas. Para outras informações sobre a 16ª Semana Nacional da Execução Trabalhista, acesse csjt.jus.br.
1: 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Uma boa noite e até amanhã.
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5: Eu sou Paula Groba.
6: E eu sou Ricardo Nakaoka.
5: E estes são os destaques de hoje do Jornal do Senado, que começa agora.
6: Comissão de Relações Exteriores vai acompanhar medidas do governo contra a tarifaço dos Estados Unidos.
5: Nova lei permite venda de spray de pimenta para mulheres.
6: Senado aprova projetos para fortalecer a recuperação ambiental e a economia circular.
5: Boa noite.
6: Boa noite.
5: As novas tarifas impostas pelos Estados Unidos a produtos brasileiros acendeu um alerta no Senado.
6: A Comissão de Relações Exteriores quer avaliar a resposta do governo e possíveis medidas do Congresso. O tema será debatido pelo colegiado, que solicitou informações sobre as ações do Brasil diante desse novo cenário. Repórter Márcio Maturana.
7: O presidente da Comissão de Relações Exteriores, senador Nelsinho Tradi, do PSD de Mato Grosso do Sul, enviou um pedido de informações ao Ministério do Desenvolvimento, Indústria, Comércio e Serviços sobre a estratégia do Brasil em relação às novas tarifas de 25% impostas pelo presidente dos Estados Unidos, Donald Trump, sobre produtos brasileiros. Uma das perguntas é sobre a possível aplicação da Lei da Reciprocidade Econômica, aprovada pelo Congresso em 2025.
8: O Congresso aprovou essa legislação e agora cabe ao Senado acompanhar a sua implementação. Precisamos entender se os instrumentos criados são suficientes para enfrentar uma situação como essa e, se necessário, discutir aperfeiçoamentos, sempre com base em critérios técnicos e na proteção da economia brasileira.
7: As novas tarifas de Trump alcançam 3 mil itens, o que significa 18% das exportações brasileiras para os Estados Unidos, segundo cálculos do Ministério do Desenvolvimento. Isso corresponde a 37,6 bilhões de reais, com base nas exportações de 2024, antes dos primeiros tarifaços. No mesmo dia em que começou o novo tarifaço, 22 de julho, o presidente Lula assinou uma medida provisória criando o Plano Brasil Soberano 3, que abre 18 bilhões e meio de reais em linhas de crédito com juros subsidiados para exportadores. Também nessa data, Lula sancionou uma lei derivada de outra medida provisória que criou linhas de financiamento no Plano Brasil Soberano, com expansão apresentada pelo Congresso Nacional para setores estratégicos. O objetivo do pedido de informações, segundo Nelsinho Tradi, é oferecer aos senadores informações técnicas para eventuais iniciativas legislativas.
8: A Comissão de Relações Exteriores não substitui o Executivo na condução da política comercial, mas pode contribuir para a construção de soluções e acompanhar a atuação do governo. Foi isso que fizemos, desde o início.
7: No dia 4 de agosto, o grupo de trabalho criado pela Comissão de Relações Exteriores vai discutir novos mercados para as exportações brasileiras com representantes do governo e do setor privado, priorizando questões sobre proteínas de origem animal.
5: A proposta que cria medidas de apoio às empresas brasileiras afetadas pelo tarifaço dos Estados Unidos é uma das 32 medidas provisórias que aguardam votação no Congresso. Na próxima semana, o Congresso Nacional retoma os trabalhos e entre as propostas pendentes estão também a que prevê subsídios para combustíveis e a chamada taxa das blusinhas, que alterou as regras de tributação das compras internacionais de pequeno valor. As medidas provisórias têm efeito imediato, mas precisam ser aprovadas pelo Congresso para virar em lei. Se não forem votadas em até 120 dias, perdem a validade.
6: Também aguarda análise o novo Desenrola Brasil, voltado à renegociação de dívidas de pessoas físicas, microempresas e estudantes. O programa permite que devedores com renda mensal de até R$ 8.105 refinanciem dívidas de até R$ 15.000 por banco, com juros de até 1,99% ao mês. Para o senador Paulo Paim, do PT do Rio Grande do Sul, a iniciativa contribui para a recuperação da economia e o alívio do orçamento das famílias. A medida provisória ainda depende da instalação da comissão mista para começar a ser analisada e depois seguir para a Câmara e o Senado.
9: Trata-se de uma medida concreta que oferece condições reais para que as pessoas saiam do sufoco financeiro. É uma forma de devolver dignidade a quem mais precisa, aliviando o orçamento das famílias e permitindo que voltem a planejar suas vidas com mais segurança.
5: Mulheres vítimas de violência passam a ter uma nova forma de autodefesa prevista em lei. Foi sancionada a norma que autoriza a venda de spray de pimenta para uso civil feminino, com regras para a compra e a utilização da substância.
6: A lei foi sancionada em meio ao aumento de casos de violência contra a mulher no país. Repórter Patrícia Oliveira.
10: A nova lei sancionada pelo presidente Lula permite a comercialização, aquisição e posse do spray de pimenta para a defesa pessoal das mulheres com mais de 18 anos. Esse spray provoca ardência intensa nos olhos, na pele e nas mucosas e assim pode conter temporariamente o agressor. O uso dessa substância até então era restrito às forças de segurança pública e às forças armadas. O estabelecimento que comercializar o spray deverá manter o registro da venda e a identificação da compradora pelo prazo de 5 anos. O senador Laércio Oliveira, do Progressistas de Sergipe, foi o relator do projeto aprovado no Senado que deu origem à lei. Para ele, a nova lei vai ajudar na proteção da integridade física, psicológica e sexual das mulheres.
11: Essas práticas de feminicídio que a gente tem ouvido todos os dias nos deixam atônitos e muito preocupados e a gente precisa criar mecanismos de segurança, de proteção da própria mulher.
10: Um regulamento deverá definir as especificações técnicas do spray, os limites de capacidade da embalagem, a concentração da substância e os padrões de segurança do conteúdo.
5: E a Comissão de Direitos Humanos aprovou uma recomendação ao Ministério da Saúde para agilizar o atendimento de crianças com fissura lábio-palatina pelo SUS. A proposta prevê que o tratamento especializado começa em até 30 dias após o diagnóstico.
6: A indicação recomenda o prazo máximo de 1 mês entre o diagnóstico e o início do tratamento. A fissura lábio-palatina atinge 1 em cada 650 recém-nascidos no Brasil e pode comprometer a alimentação, a fala e a audição. A senadora Damares Alves, do Republicanos do Distrito Federal, destacou que o atendimento precoce reduz complicações. O tratamento inclui cirurgias e acompanhamento multiprofissional. A recomendação segue agora para análise do Ministério da Saúde.
5: Reciclagem de baterias de carros elétricos e restauração de seringais na Amazônia. Esses foram alguns dos temas de projetos aprovados na Comissão de Meio Ambiente nesse primeiro semestre.
6: Um projeto que aumenta a pena para maus tratos a animais também foi aprovado pelo colegiado. Repórter César Mendes.
12: Recuperação florestal, economia circular e agricultura regenerativa foram temas de projetos aprovados na Comissão de Meio Ambiente. Relator da proposta que cria a Política Nacional de Revitalização dos Seringais Amazônicos, agora em análise na Comissão de Agricultura, o senador Beto Faro, do PT do Pará, disse que o declínio da atividade seringueira trouxe degradação ambiental.
13: O projeto oferece uma resposta a esses desafios ao incentivar a recuperação e revitalização dos seringais nativos.
12: Já o projeto que estabelece regras para reciclagem e rastreabilidade de baterias de veículos elétricos e híbridos é do senador Jacques Wagner, do PT da Bahia, mas o texto aprovado foi o do substitutivo do senador Confúcio Moura, do MDB de Rondônia.
14: A Política Nacional de Circularidade de Baterias é fundamental para acompanhar a evolução da mobilidade elétrica.
12: Também foram aprovadas pelo colegiado as Políticas Nacionais de Fomento à Agricultura Regenerativa, do senador Sérgio Petecão, do PSD do Acre, e de Desenvolvimento Sustentável da Pesca, do senador Alessandro Vieira, do MDB de Sergipe, além do aumento da pena para maus-tratos a animais, proposta pelo senador Confúcio Moura.
5: E o Brasil passou a proibir a produção e a comercialização de alimentos obtidos por meio da alimentação forçada de animais. A lei, sancionada pelo presidente Lula, entra em vigor em 180 dias e atinge principalmente o foie gras, produzido a partir do fígado de patos e gansos submetidos à ingestão forçada de alimentos.
6: A norma teve origem em um projeto do senador Eduardo Girão, do Novo do Ceará. Quem descumprir a lei estará sujeito às penalidades previstas na Lei de Crimes Ambientais, como detenção, multa e sanções administrativas. Com edição de Paula Groba e trabalhos técnicos de Eliseu Caires, o Jornal do Senado fica por aqui. Acompanhe agora as notícias da Câmara dos Deputados. Boa noite.
5: Boa noite e até amanhã.

0: prescritível crime sexual contra menores de 12 anos.
1: Proposta amplia a bolsa permanência do ProUni para alunos de meio período.
0: Deputados obrigam elaboração do plano de assistência social a cada década.
1: Boa noite. A Câmara aprovou proposta que obriga o governo a elaborar o plano de assistência social a cada 10 anos. A repórter Maria Neves tem mais detalhes sobre o texto que já foi encaminhado ao Senado.
2: A Comissão de Constituição e Justiça da Câmara dos Deputados aprovou o projeto que obriga o Poder Executivo a elaborar periodicamente o Plano Decenal de Assistência Social. Pelo texto da deputada Laura Carneiro, do PSD do Rio de Janeiro, a cada 10 anos o Poder Público deve prever metas e estratégias para melhorar o atendimento à população mais vulnerável. Laura Carneiro explica que o país conta atualmente com um plano de assistência com vigência entre 2016 e 2026. No entanto, ao contrário do que ocorre na educação, a elaboração do planejamento decenal ainda não é obrigatória por lei. Na opinião da parlamentar, estabelecer metas e diretrizes claras é fundamental para garantir a estabilidade das políticas de assistência social.
3: Em última análise, o mais importante é manter os programas de assistência social. Já é uma prática recomendada pela LOAS e agora a gente vai torná-la obrigatória. Esse plano decenal vai fortalecer as políticas públicas e evitar que a gente tenha qualquer tipo de retrocesso quando se avança numa política que atingiu aquelas determinadas metas.
2: A proposta aprovada determina que as metas do Plano Decenal de Assistência Social sejam elaboradas com base nos dados oficiais do Sistema Único de Assistência Social. Ainda de acordo com o texto, o Conselho Nacional de Assistência Social será responsável por aprovar e acompanhar os resultados do planejamento em conjunto com o governo federal. Da Rádio Câmara de Brasília, Maria Neves.
4: Comissões. Presidente da Comissão de Previdência, Assistência Social, Infância, Adolescência e Família, Bruno Ganem, do Podemos de São Paulo, faz um balanço positivo dos trabalhos do colegiado. Para ele, a estratégia de priorizar projetos de consenso permitiu destravar votações e acelerar a análise de propostas.
5: Em comum acordo entre todos os membros, a gente buscou priorizar as pautas consensuais e tem sido uma experiência muito bem sucedida. Quero, inclusive, parabenizar todos os membros pela forma com que permitiram que a gente buscasse esses projetos de consenso, e o que a gente descobriu é que são centenas de projetos que todo mundo é favorável, mas por uma ou outra razão acaba ficando parado, porque a gente perde muito tempo olhando aquilo que não é consenso.
1: Bruno Ganem afirma que a comissão está perto de zerar a fila de projetos consensuais, muitos deles voltados à proteção de crianças e adolescentes. O deputado também destaca avanços na pauta previdenciária a partir da construção de convergências entre os parlamentares.
4: Educação. Avança na Câmara projeto que amplia a bolsa permanência do ProUni para estudantes de meio período. O texto foi aprovado na Comissão de Educação, como informa a repórter Júlia Lopes.
6: Estudantes matriculados em cursos de meio período poderão passar a ter acesso à bolsa permanência do programa Universidade para Todos, o ProUni. O projeto do deputado Túlio Gadelha, do PSD de Pernambuco, foi aprovado na Comissão de Educação da Câmara dos Deputados. Atualmente, a legislação prevê o benefício apenas para estudantes de cursos presenciais em período integral, com carga horária mínima de 6 horas diárias. Na prática, a proposta retira o critério de carga horária mínima do curso de graduação para a concessão da bolsa. O programa Bolsa Permanência é um auxílio financeiro mensal destinado a estudantes de graduação em situação de vulnerabilidade socioeconômica. O objetivo é evitar a evasão universitária, ajudando no pagamento de despesas como moradia, alimentação e transporte. O valor atual da bolsa é de R$ 700 e atende bolsistas do ProUni com renda familiar por pessoa de até um salário mínimo e meio. O relator da proposta, deputado Pedro Kizai, do PT de Santa Catarina, também incluiu no texto aprovado que o Ministério da Educação poderá exigir frequência e aprovação dos estudantes para a garantia do benefício.
7: Nós deixamos aberto e claro na lei que o Ministério da Educação vai exigir frequência, aprovação. Por quê? Porque se ele está recebendo dinheiro público do ProUni e mais uma bolsa permanência, ele agora precisa o quê? Dar conta do recado, como a gente diz. Dar conta, estudar, frequentar, aprovar e se profissionalizar.
6: A proposta que amplia o acesso à bolsa permanência para estudantes de graduação em cursos de meio período segue agora para análise na Comissão de Finanças e Tributação da Câmara dos Deputados. Da Rádio Câmara de Brasília, Júlia Lopes.
1: Rafael Brito, do MDB de Alagoas, defende a ampliação do programa Pé de Meia para todos os estudantes do ensino médio da rede pública, sem restrições de renda. O deputado argumenta que a permanência na escola é um desafio que vai além da condição socioeconômica das famílias.
4: Rafael Brito afirma que a experiência do programa Cartão Escola 10 em Alagoas inspirou o Pé de Meia e contribuiu para reduzir a reprovação e a evasão escolar. Ele acredita que a universalização do benefício fortalece a educação e incentiva mais jovens a concluírem o ensino médio.
8: E quando a gente criou aqui em Alagoas, a gente criou o programa de forma universal. Todo aluno que está matriculado no ensino médio das escolas públicas de Alagoas recebem o cartão Escola 10, o que fez com que a nossa taxa de reprovação caísse, o que fez com que o percentual de estudantes em atraso caísse e o que fez principalmente com que Alagoas pudesse praticamente dobrar o número de concluintes no ensino médio por ano. Antes de existir o programa, em Alagoas se formavam aproximadamente 26 mil estudantes e no ano passado se formaram 47 mil estudantes.
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1: Saúde. A Comissão de Saúde aprovou a exigência de desfibriladores em locais de grande circulação. A repórter Sofia Peçanha traz mais informações sobre a proposta.
9: A Comissão de Saúde aprovou o projeto que torna obrigatória a presença de desfibriladores externos automáticos em locais de grande concentração de pessoas, ambulâncias e veículos de resgate em todo o país. O desfibrilador serve para aplicar choques elétricos controlados que ajudam a restabelecer o ritmo normal do coração em caso de parada cardiorrespiratória. O texto aprovado reúne 11 propostas que tratavam da instalação de desfibriladores em diferentes locais. Por isso, o relator, o deputado doutor Luiz Ovando, do PP do Mato Grosso do Sul, optou por estabelecer critérios mais objetivos para definir os locais obrigados a disponibilizar os equipamentos. A medida valerá para eventos artísticos, esportivos e comerciais com circulação superior a 1.000 pessoas por dia, além de aeroportos, portos, rodoviárias e estações ferroviárias. O texto também inclui trens, aeronaves e embarcações com capacidade para 500 ou mais passageiros, academias com pelo menos 1.000 alunos matriculados e ainda ambulâncias e veículos de resgate. Durante a votação da comissão, o deputado Luiz Ovando, que é cardiologista, destacou que a presença dos equipamentos pode ser decisiva em casos de parada cardíaca.
10: Sua disponibilização será fundamental para permitir a rápida intervenção em casos da parada cardíaca, o que aumenta as chances de sobrevivência da vítima. A presença do aparelho, combinado com o treinamento do pessoal para seu uso, pode salvar vidas.
9: Pelo projeto, os responsáveis pelos estabelecimentos deverão adquirir os aparelhos, garantir sua manutenção e disponibilizar profissionais capacitados para realizar manobras de reanimação cardiopulmonar e operar o equipamento. Além disso, os desfibriladores deverão permanecer acessíveis durante todo o período de funcionamento dos locais que recebem público. Em caso de descumprimento, o texto prevê advertência na primeira autuação, multa de R$ 5.000 e possibilidade de interdição do estabelecimento. A multa poderá ser dobrada em caso de reincidência. O projeto que torna obrigatória a disponibilização de desfibriladores cardíacos em locais de grande concentração de pessoas será analisado pela Comissão de Constituição e Justiça. Da Rádio Câmara de Brasília, Sofia Peçanha.
11: desenvolvimento regional.
4: Maria do Rosário, do PT, defende a aprovação de projeto de sua autoria que cria regiões de insegurança hídrica no Rio Grande do Sul. Ela argumenta que a metade sul do estado enfrenta secas recorrentes com falta de água potável para a população e para a agricultura familiar.
12: Para resolver essa situação de cada ano novos decretos de emergência, nós queremos que a metade sul do Rio Grande do Sul, onde a seca tem se instalado a cada ano, ela seja declarada como uma área de insegurança hídrica. Essa proposta, ela vem de acordo com os objetivos do Milênio das Nações Unidas, que diz que a segurança hídrica é um dos princípios para garantia da qualidade de vida. E a prevenção exige a gente atuar sobre as mudanças climáticas de forma a termos infraestrutura adequada na capital, Porto Alegre, nas grandes cidades e nas pequenas também.
1: Maria do Rosário elogia o esforço do governo federal no socorro ao Rio Grande do Sul, especialmente após as enchentes que atingiram o estado em janeiro de 2024. Ela também defende investimentos em infraestrutura, defesa civil e recuperação ambiental contra os impactos das mudanças climáticas.
4: Projeto de Zé Silva do União de Minas Gerais proíbe a reconstituição de leite em pó importado para a produção de alimentos para o consumo humano. Segundo o deputado, a ideia é proteger mais de 1 milhão de produtores rurais que enfrentam uma queda no preço do leite.
13: O produtor não precisa de favor do Congresso Nacional, não precisa de favor do governo, ele precisa de respeito. E esse respeito é a aprovação do meu projeto, que já temos já um efeito prático no Paraná. Já foi proibido por uma lei estadual e já no primeiro mês reduziu a importação da metade de leite que o Paraná importava. Então está claro que é preciso aprovar esse projeto.
1: Zé Silva argumenta que a proposta pretende reduzir os impactos da importação de leite em pó sobre a cadeia produtiva nacional. O projeto já foi aprovado na Comissão de Agricultura e aguarda análise na Comissão de Constituição e Justiça.
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11: Justiça.
4: Comissão aprova aumento de pena para responsáveis legais nos casos de homicídio contra menores com deficiência. A repórter Silvia Munhato tem mais detalhes da medida.
15: A Comissão de Defesa dos Direitos das Pessoas com Deficiência aprovou o projeto que aumenta a pena para pais, mães ou responsáveis legais que praticarem homicídio contra crianças e adolescentes com deficiência. O relator na comissão, deputado Márcio Anaiser, do Solidariedade do Maranhão, defendeu a mudança.
16: Justifica-se a opção pela instituição de uma circunstância qualificadora por serem os pais e responsáveis aqueles com maior obrigação de zelar pela proteção e pelo desenvolvimento de crianças e adolescentes com deficiência.
15: O deputado especificou que a pena será de 12 a 30 anos de reclusão, acrescida de duas causas de aumento, um terço até a metade pela deficiência e dois terços pela autoridade do agente. O projeto que aumenta a pena de responsáveis legais que praticam homicídio contra crianças e adolescentes deverá ser analisado agora pela Comissão de Previdência, Assistência Social, Infância, Adolescência e Família. Da Rádio Câmara de Brasília, Silvio Minhato.
11: Transportes.
1: Kim Kataguiri, do Missão de São Paulo, é um dos autores da proposta que limita a alíquota máxima do IPVA a 1% do valor do veículo. O objetivo, segundo o deputado, é tentar tornar a carga tributária mais justa.
17: Então, o governador, a Assembleia Legislativa, vai poder decidir entre 0 a 1% do valor venal do veículo e a principal base de cálculo passa a ser o peso do veículo e o seu impacto ambiental. A gente se espelhou na legislação do Japão, de alguns países europeus e de alguns estados dos Estados Unidos que consideram que o peso ele é uma forma justa de se calcular o tributo sobre o veículo, porque quanto mais pesado o veículo, maior o impacto dele sobre o asfalto e maior a necessidade de manutenção das vias.
4: A proposta de Kim Kataguiri prevê compensar a redução da arrecadação com cortes de despesas do poder público, como a limitação de gastos dos legislativos e de publicidade institucional. Para o deputado, a medida aumenta a receita pública sem criar mais impostos.
11: Segurança Pública.
1: Avança na Câmara a proposta que torna imprescritíveis crimes sexuais contra menores de 12 anos.
4: Conheça detalhes da matéria na reportagem de Paula Bittar.
18: A Comissão de Constituição e Justiça da Câmara aprovou a proposta de emenda à Constituição que torna crimes sexuais cometidos contra menores de 12 anos de idade imprescritíveis. Hoje, por exemplo, o crime de estupro de vulnerável prescreve em 20 anos e a contagem para a prescrição começa a partir dos 18 anos da vítima, a não ser que a ação penal já tenha sido iniciada em data anterior. A relatora na comissão, deputada Júlia Zanatta, do PL de Santa Catarina, avaliou que a proposta fortalece a dignidade e a integridade sexual das crianças. Ela também citou um caso recente para defender a importância da medida.
19: Uma notícia muito triste vinda do Ceará, uma bebê de 10 meses morreu porque foi estuprada por dois homens, um de 22 anos. E me surpreende estupro contra vulneráveis não ser ainda imprescritível.
18: A proposta que torna crimes sexuais cometidos contra menores de 12 anos de idade imprescritíveis ainda precisa ser analisada por uma comissão especial e depois segue para apreciação do plenário, onde precisará ser votada em dois turnos. Outra proposta aprovada pela CCJ foi projeto que determina a monitoração eletrônica dos condenados em primeira instância pelo crime de estupro de vulnerável. De acordo com o Código Penal, o crime de estupro de vulnerável consiste em ter conjunção carnal ou praticar outro ato libidinoso com menor de 14 anos e tem pena de reclusão de 10 a 18 anos. Esse projeto já pode seguir para análise do Senado, a menos que haja recurso para votação antes pelo plenário da Câmara. Da Rádio Câmara, de Brasília, Paula Bittar.
11: Meio Ambiente.
1: Projeto de Felipe Beccari, do Podemos de São Paulo, aumenta a pena para crimes de maus-tratos contra animais cometidos com o objetivo de divulgação em plataformas digitais. A proposta busca combater desafios e competições que incentivam esse tipo de violência na internet.
20: A gente vem com esse projeto para poder dar uma contra-resposta, dar uma resposta imediata, né, dizendo que essa crueldade que com o fim de diversão, com o fim de competição nas plataformas digitais, ela tem que ser freada urgentemente, né? Então, isso foge daquele habitual dos maus-tratos na rua, nas denúncias que a gente atende. Então, esse projeto vem ampliar, dobrar a pena praticamente para quem comete o maus-tratos com esse fim. Não porque queria cometer o maus-tratos ou porque não gosto do animal, mas simplesmente por uma gincana.
4: A pena atual para maus-tratos a animais pode chegar a 5 anos de prisão. Com a aprovação do projeto, quem cometer o crime com o objetivo de divulgar em plataformas digitais pode ter a pena praticamente dobrada. Felipe Beccari alerta que a prática tem crescido de forma silenciosa, especialmente durante a madrugada.
1: Termina agora o Jornal Câmara dos Deputados, produzido pela Rádio Câmara, com trabalhos técnicos de Wellington Teles e apresentação de Val Monteiro e Márcia Aquilissardi. Uma boa noite para você.
4: Você fica agora com as notícias do Tribunal de Contas da União. Boa noite.
11: Minuto do TCU.
21: O Tribunal de Contas da União avaliou como universidades e institutos federais organizam a área de tecnologia da informação. A auditoria analisou se o modelo adotado garante o funcionamento dos sistemas que apoiam atividades como ensino, pesquisa e gestão. O trabalho identificou problemas como falta de integração entre as instituições, compras feitas de forma isolada e carência de profissionais especializados. A fiscalização também identificou dificuldades para acompanhar os gastos com tecnologia. Para o TCU, as falhas podem aumentar os custos e reduzir a eficiência dos serviços. O tribunal recomendou medidas para ampliar e melhorar o planejamento da área de tecnologia da informação nas instituições. Saiba mais em tcu.gov.br.
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24: 20 horas e 3 minutos.
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26: A Prefeitura de Varginha renovou e modernizou a frota de veículos e máquinas da administração municipal com um investimento de cerca de 6 milhões de reais. Os recursos são provenientes do leilão de bens inservíveis promovidos pelo município e de emendas parlamentares, reforçando o compromisso da gestão com a melhoria da estrutura pública e da qualidade dos serviços prestados à população. Alguns dos novos veículos serão apresentados hoje e amanhã na Praça do ET, a partir das 10h30 da manhã, com a presença do prefeito Leonardo Ciassi. O resultado é fruto de um trabalho integrado entre diversas secretarias e do empenho dos servidores dos setores de patrimônio, suprimentos e contabilidade, que atuaram de forma conjunta em todas as etapas do processo de aquisição. Os novos veículos e máquinas foram distribuídos entre as secretarias e órgãos municipais da seguinte forma. Para a Secretaria Municipal de Obras, um caminhão de hidrojateamento, um caminhão carroceria e um caminhão poliguindaste. Para a Secretaria Municipal de Habitação e Desenvolvimento Social, um micro-ônibus. Para a Secretaria Municipal de Meio Ambiente, um caminhão para serviço de poda e manutenção. Para a Secretaria Municipal de Saúde, dois veículos de 7 lugares destinados à atenção básica e às ações de vacinação. Para a Secretaria Municipal de Agricultura e Pecuária, pá carregadeira, moto niveladora articulada e caminhão basculante trucado. Para a Guarda Civil Municipal, uma caminhonete picape. E para o aeroporto de Varginha, um veículo Fiat Strada. Ronaldo Trombini, repórter Melodia.
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24: 20 horas e 5 minutos.
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5: Querida, cheguei!

0: Não vai não! Ele não vai não!
1: Ô, criatura, não tá chamando nós pra sair não, criatura. Tá falando que hoje a giripoca vai piar. É isso aí, galera. São 20 horas, 6 minutinhos aqui na Capital do Café. Eu daqui, você daí. E te convido a ficar comigo até as 23 horas. Nós vai chacoalhando o pelo e balangando o beiço daqui. E vocês com o nariz pregado no rato do outro lado. Vamos que vamos.

0: Vai não!
1: Vadiar a noite inteira.
0: Vai não!
2: É, criatura, a noite inteira não vai piar não, mas vai piar até as 23 horas. Chegando hoje com essa abertura do Daniel, né? Giripoca vai piar. É, eu vou pedindo licença pra te fazer companhia. Eu gostaria de estar com você no teu carro, no teu trabalho, no teu lazer. Eu e você, você e eu.
1: Caba, não caba, sim.
2: Ô, criatura, segunda-feira, dia 27 de julho de 2026. Chego mandando aquele abraço pra galera que chega com o Neneco Barros através da página Rádio Melodia. Chega através da página Neneco Barros, através do Face Rádio Melodia, através do Face Neneco Barros. E mandando um abraço também pra quem chega comigo através dos sites radios.com/melodia. Nós tá junto, misturado e organizado para o Brasil e para o mundo através da net.

0: isso aí, criatura. Vamos chacoalhando o pelo aqui, balangando o beijo. Vou mandar um abraço pra galera que chega com o Neneco Barro, sabe de onde? Através do nosso Telezap. Você já mandou o seu recado pro Neneco Barros? Não?
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0: Criatura divina, até o coqueiro tá balançando, você não vai balançar essa mão não, criatura. Prega o dedo aí no imbigo do telefone, grava seu alô, grava seu recado, manda pra mim. Código de área aqui é 35, hein? 35-3690-2743. 35 é o código de área, 3690-2743. É o nosso Telezap. E através do Telezap eu vou dar uma passadinha lá na cidade de Cambuquira. Vou falar com meu amigo Darcy Frutuoso. Alô, Neneco! Alô, nosso irmão Neneco Barros! Uma feliz noite pra você e pra sua magnífica família, Neneco! Hoje é dia 27 de 2026. Como o tempo tá passando rápido, né, Neneco? Temos que agradecer mais a Deus por isso. Neneco, gostaria de ouvir uma música na programação desta noite. Vou oferecer para você, para sua família, ao colega Fabrício, aos familiares dele e meu grande colega Oswaldo Jardim, que já está colado na rádio. Abraço, Oswaldo! Neneco, uma boa noite para você, até amanhã, se Deus quiser. Neneco, a música se chama Amada Amante, com o Rei Roberto Carlos. Melodia, eu lembro, Neneco, do programa do Paulo Giovanni, deixou a Rádio Tupi do Rio. E ouvia todos os dias, época de 80, pregava um muque daí que eu prego de cá. Ei! Beleza pura, meu amigo Darcy Frutuoso. Abraço pra você, pra toda a querida Cambuquira. Abraço especial aí ao nosso amigo Oswaldo Jardim. A galera toda, tamo junto.
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0: Alô, Neneco Barros, boa noite. Boa noite, meu amigo Fabrício.
2: Abaixa a televisão também.
0: Isso.
2: Boa noite, meu irmãozinho Neneco Barros. Tudo bem com você? Como é que passou seu fim de semana?
0: Ô, meu amigo, graças a Deus, tudo na paz de Deus, viu? Graças a Deus, muito bem. Espero que você também tenha passado, né?
2: Eu quero que você toque duas músicas pra mim.
0: Então prega o muque aí.
2: Uma do Gilberto Gilmar.
0: Gilberto Gilmar.
2: A música se chama Maria Tcha Tcha Tcha.
0: Maria Tcha Tcha Tcha. Boa.
2: A outra é do Padre Antônio Maria. Cura, Senhor, onde dói.
0: Cura, Senhor, onde dói. Deixa com nós, Fabrício. Obrigado pelo carinho aí, viu?
2: Ofereço pra você,
0: obrigado.
2: Pra Estelinha, pra Tia André, pro seu Benedito, pro Quiabo.
0: Beleza.
2: Pra Dona Rosa, seu Manuel, Adilson, Sapinho. Neneco, seu time perdeu ontem.
0: Perdeu.
2: O time da Estelinha.
0: Ei, Estelinha, teu time ganhou do meu na Estelinha. Pra judiar de nós, rapaz. Ei, eu vou dar jeito nesse Cruzeiro. Acho que eu vou voltar a jogar bola, viu? Vou pegar o Zeladir e botar no gorda.
2: O meu venceu 2-1, Neneco.
0: O Galo venceu, né? Tá marvado, hein? Seu Galo, né?
2: Ofereço pra você também, pro Carlão de São Paulo.
0: Beleza.

0: Barretão.
1: Nosso amigo Barretão. Papai do céu tá cuidando lá. Logo, logo vai estar de volta aí nas ondas da 102.3.
0: Lucas Roberto.
1: Nosso amigo Lucas Roberto da Minas FM.
0: Marco Aurélio.
1: Marco Aurélio.
0: Aquele que dá informação.
1: É o que o moço da informação, né? É, pai, coisa boa, tá vendo?
0: O Mar Henrique Caixa.
1: Mar Henrique Caixa, o mais atleticano de estudo, hein?
0: O Piquitito. Piquitito.
1: Vou mandar um abraço pro Zoreba também. Ah, meu amigo Zoreba.
0: O Sargento Clodoaldo.
1: Sargento Clodoaldo.
0: Darcy Flutuoso.
1: Darcy.
0: A Dona Dalva.
1: A esposa do Sargento.
0: E também mando pra Tati.

0: Oswaldo Jardim.
1: Oswaldo.
0: A minha tia Thelma.
1: Pra tia Thelma.
0: A minha preminha Helena.
1: Pra preminha Helena.
0: Dá pro padre Camilo.
1: Padre Camilo.

0: Cláudio Rezende.
1: Abraço, meu querido Fabrício. Abraço pra você, pra toda a querida Cambuquira. Obrigado pelo teu carinho, viu? Pela tua participação aí. Deus abençoe vocês aí. Fala no Carlão. Boa noite, Carlão. Prega um buquê aí.
2: Olha com o Barros. Boa noite, beleza? O Carlão do Cabreúva.
1: Criatura.
2: Como é que passou o final de semana? Passou bem?
1: Bom demais, Carlão.
2: Você e a família?
1: Graças a Deus.
2: Passou bem, tá bom, né, Neco? É isso aí, né?
1: Olá, lá, Rondo Pessoa.
2: Nossa semana que se começa é pra umas musiquinhas, né?
1: Verdade.
2: E tá bom. Eu queria pedir pra você hoje a... A música do Brasil é rico, onde já dará meu beijinho nessa hora. E você vai ver com ele também.
1: O Milionários é rico.
2: O Milionários é rico.
1: Uma dose dupla aí.
2: Dobradinha aí. Se você puder tocar pra mim, eu agradeço, tá?
1: Beleza, Carlão.
2: Foi especial pra você, Fabrício Cambuquira, pai dele João Leite, mãe dele Taxaxina, pra Dona Rosa do seu Manuel, Balandino, Quiabo, morador Pedro de Maritaca, Cezinha Vitor. É, Gilberto Coca-Cola, Paulão, Otemar de Volta Redonda, Aldir Sapinho, Tiago Oliveira, Sargento Clodoaldo, pra todo mundo aí, tá? Otemar de Volta Redonda, não sei se falei ou não. Pra todo mundo que era audiência aí, tá? Tem uma boa programação, bastante sucesso essa semana.
1: Obrigado.
2: A gente Deus. Paz, aí fica com Deus, tá?
1: Deus também.
2: E você prega o budê que eu prego o budê de cá, tá? Falou, né? Carlão, Vitor Cabreu, obrigado.
1: Chacoalhando pelo lá no Estadão de São Paulo. Obrigado, Carlão, pelo carinho, pela tua participação, viu? Tamo junto.

0: bom demais da conta, minha amiga Laene. Neneco, faz dois favor pra mim, toca aí pra nós, Daniel, a música Metade com Metade. E manda pra mim, Big Japan com Alphaville, P.S. I Love. Ai, criatura, sem falar isso não. Prega o mug daí, Neneco, nós tá pregando o mug de cá. Ótima noite pra você, fica com Deus, meu amigo. Aô, ferramenta. Abraço, Laene. Neneco, manda um abraço aí pra dona Rosa e o seu Manuel e pra toda a nenecada esparramada. Deixa com nós.
1: Cada não cada sim.
0: Alô, Neneco Barroso. Boa noite. Boa noite, meu amigo Silim, lá no Parque Rinaldo.
1: Cada sim.
0: Neneco, manda duas modas pra nós. É pra estourar a audiência. Manda trajetória. E a banda, eita, trajetória com Luiz Lopes, Pedro Júnior e a banda Paixão Caipira, é boa demais. Manda também meu cajuzinho com o Peão Carreiro e Zé Paulo. Neneco, parabéns pela audiência. Ô, oh, Celinho, eu que agradeço aí a companhia de vocês, viu? Que Deus abençoe. Agora vou lá em Poços de Caldas falar com meu amigo Dirson, ou o famoso Adilson Silva, ou melhor, meu amigo Adilson Sapinho, grande comunicador da Rádio Mantiqueira FM. Prega o Muki Dirso.
2: Ô, criatura, esqueci de falar pra você. Ô, Kiabo, agora vou comprar um imã, daquele imã magnético, né? Que ele joga lá no rio pra tirar as coisas lá do rio. E quer ver se você pega um peixe martelo e um peixe espada. Lá, eu sei que você vai pegar peixe espada, mas não é hoje não, viu? É mentiroso demais, moço.
0: Rapaz, ô, Kiabo, bom dia. Esse negócio aí é de carne e osso. É, peixe espada, mas não é de ferro. Eu nunca vi falar que pesca com imã. Mas primeiro áudio esse aqui, ó.
2: Fala, criatura. Boa noite, Neneco. Boa e aí? Boa noite. Ô, Neneco, hoje tem jeito de você tocar uma pra mim?
0: Sorteio de banda, vira aí.
2: Eu que quero tá, com o Zezé de Camargo e Luciano, ah, bom, tudo de sim. Novo.
0: Ah, beleza.
2: Manda lá pro Edmar, lá em Volta Redonda. O Quiabo. O Cirlei Trupico, o Ronaldo Espírito Santo Dourado.
0: Tá, joia.
2: O Ronaldo Criador de Maritaca, a Dona Sebastiana, a Dona Amélia, o Mateuzinho. Vai lá também a Dona Rosa, com o seu Manuel, né? O Balandino, o Carlão do Centenário, o Coca-Cola, o Zé da Ego, o Zé Braz, o Anão do Circo, pra todo mundo aí, viu, Neneco, que estiver oferecendo pra mim aí.
0: Beleza?
2: Beleza?
0: Abraço,
2: alô, meu irmão, boa noite, fica com Deus. Alô, criatura.
0: Alô, Neneco Barros, boa noite. Ai. Boa noite, meu amigo Seninha. Seninha já começou os trabalhos dele, rapaz. Ele tá lá é pra judiar de nós. Eita, olha lá, um saladão, uns bolinhos de carne do outro lado e ele garrado. Aí, tá num copão Stanley, ó, tô falando bonito hoje. Ô, oh, Seninha, boa noite pra você, meu querido, pra você e pra toda Goiás aí. Prega o muque.
3: Boa noite, Neneco Barros. Aqui é o Seninha, do Estadão de Goiás, da cidade de Anápolis. Passando aí pra desejar uma boa noite e uma semana abençoada pra você e todos os seus ouvintes aí.
0: Obrigado, meu querido.
3: Hoje eu tô aqui no Curubá 4, na casa do meu amigo Divino. Manda um alô pra ele aí.
0: Boa noite pro
3: Divino. Meu amigo Divino. Tô aqui na casa dele aqui. Curtindo a segunda sem lei. Tomando um shampoo gelado aqui. E curtindo a melodia. Arrocha aí, primo velho. Prega o mundo aí que eu prego o mundo aqui.
0: É isso aí, meu querido Seninha, no Estadão de Goiás. Tá lá pregando o mundo, chacoalhando o pelo. Abraço pra você, um abraço pro Divino aí, viu? Vamos chacoalhando o pelo, vamos pregando o muque aí. Quem mais mandou um oi pra nós? Vamos lá, boa noite, Neneco. Boa noite, meu querido Márcio Luiz. Marção, prega o muque.
4: Ô, Neneco Barros, boa noite, fala boa comigo, noite, abençoado. É o Márcio do Cito, terapia. E eu não acredito não, Charlene. Prega toca um dois modão pra nós aí, se puder. Catedral prega. Com Zélia Dunca Zelando, e Luan. Horizonte Azul com Lucas e Luan.
0: Lucas
4: e ô, Luan. Neneco Barros, hoje ainda é segunda-feira. Eu ainda estou lavando o pescoço por dentro com o suco da confusão. E eu não acredito não, Charlene. toca esse modão pra nós aí. Aqui não toca modinho, só toca modão. E balança o beiço aí, que eu estou balançando o beiço aqui. Tchau, obrigado.
0: É isso aí, Marção. Um abraço pra você, meu querido.
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0: Alô, Neneco Barros, boa noite. Neneco mandou um alô pra nós aí. Ótimo começo de semana pra você. Abraço pra toda a galera aí. Abraço pra você também, minha amiga Cecília. Boa noite, Deneco. Desejo a você uma noite abençoada e cheia de proteção de Deus. Abraço, minha querida Cecília. Deus abençoe. Obrigado pelo carinho. Alô, meu amigo Neneco Barro. Forte abraço pra você, meu amigo Sidney. Neneco manda pra gente com Zé Tapera e Teodoro, japonês no Saravá. Se demanda também com Joel Amaral, Florzinha do Campo. Obrigado, Neneco. Deus abençoe você, sua família. Ótima noite pra você e pros ouvintes da Melodia.
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0: Fica com Deus, meu amigo. Até amanhã, se Deus quiser. Prega o mug daí, Neneco. Que nós tá pregando de casa. Eita, abraço, Sidney.
1: Vai.
0: Alô, Neneco Barros. Boa noite. Boa noite pra você também. Minha amiga Lucelina, lá do Rinaldi.
1: Assim.
0: Neneca é a Lucelina do Parque Rinaldi. Manda pra nós toalha branca. Se der, manda pra mim um cachorro, amigo.
1: Vamos
0: chacoalhar o pelo. Alô, Neneco, boa noite. Boa noite, minha amiga Saia Paiva.
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0: Neneco, boa noite. Onde estiver, Deus te abençoe. Bom descanso, até amanhã. Ô, minha amiga Céia, um abraço pra senhora aí, viu? Que Deus abençoe, obrigado pelo carinho. Forte abraço aí pra toda a galera aí.
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0: Alô, Neneco Barros, boa noite.
5: Aí, Neneco.

0: Aí você já mandou um abraço pra ela lá. Manda aí pra Dona Rosa.
1: Com certeza.
0: A Dona Rosa e o Dair, que a Dona Fininha também tá mandando pra ela.
1: Com
0: Fala
1: certeza.
0: Pra falar, conversar com a Dona Fininha.
1: Um abraço pra Dona Fininha.
0: Entendeu? Dona Maritaca, né? Então aí você pega e manda esse pessoal pra lá, o Magrão.
1: Deixa comigo.
0: Magrão Lante, o Vitor da Citatec. E o Aldo lá na Flora, lá do, da mercearia Citatec.
1: Beleza pura.
0: E fala com o Buiu pra ver se ele conversa com a gente também. Tá, Dona Estina aqui no canal. Abração. Com Deus.
1: Abraço.
0: Valeu, aí, garoto.
1: Deus abençoe.
0: Toca um aí pra mim.
1: Sartei de banda, virei quitanda.
0: Valeu. Eu esqueci, a Valdete mandou um abraço pra você, mandou um abraço pra você também e... Na hora que tiver um tempo, ela fala com você.
1: Beleza.
0: Tchau. Até ela falou comigo na semana. Hoje já tô trabalhando, aí tá tudo dia. Tchau, com Deus.
1: Abraço pra galera aí, tamo junto. Quem mais mandou um oi pra nós? Um chaco aí, Alpino, mais um, dois pra mim, pras moda. É minha amiga Dalva, lá na querida Três Corações. Dona Dalva, boa noite pra senhora.
2: Boa noite, Neneco Barro. Aqui é a Dalva de Três Corações. Queria pedir a música Tem Alguém no Seu Lugar, com Eduardo Costa.
1: Eduardo Costa.
2: E oferecer para todos os motoristas, que dia 25, sábado, foi dia de São Cristóvão, né?
1: São Cristóvão.
2: Também oferecer para minha cunhada, né, Maria Jacaré, lá do Córrego do Ouro, que fez aniversário ontem, fez 69, graças a Deus. E também oferecer para você, para todos os ouvintes, o pessoal do conservatório aqui, musical também.
1: Beleza.
2: O meu esposo, o Sargento Clodoaldo. E é isso aí, Nenê. Toca pra nós aí.
1: Deixa comigo, prega, Dona Dalva.
2: Daí que nós prega de cá.
1: Prega um buquei, Dona Dalva. Um abraço pra senhora, um abraço aí pro Sargento Clodoaldo. Vamos que vamos! Alô, Neneco Barros, feliz aniversário. O músico Guilherme Arantes é aniversariante dessa terça, dia 28. Em homenagem à sua trajetória luminosa, destacamos a canção Carta de Gratidão. Beleza, vamos dar um jeito de tocar aqui. É meu amigo Edinho. Ô, oh, Edson Júnior. É o Edinho, um abraço, Edinho. Hey, yeah. Alô, Neneco, boa noite. Boa noite, Celina. Vamos falar um oi com o Robertão aqui, pra me soltar umas modas. Prega o Roberto.
3: Ô, Neneco, boa noite, tudo bem? Boa semana pra vocês aí. Trabalho excelente. Manda uma casa amarela aí pro Robertinho aqui do Centenário, pedreiro.
1: Beleza, Roberto.
3: Casa amarela.
1: Deixa comigo.
3: Pode ser ou não?
1: Pode.
3: Valeu, obrigado.
1: Abraço, meu querido. Deus abençoe. Vamos que vamos. Vamos abrir com o Roberto Carlos. Segura, Darcy Frutuoso.

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1: Falou.
2: Não vai não. Amigo. Não vai não. Ele não vai não.
3: Atenção.

0: isso aí, criatura, são 20 horas 37. É, mandar um abração aí também pro nosso prefeito Leonardo. Essa semana já chegou aí, ó. 6 milhões de investimento aí na infraestrutura de Varginha. Eita! É, na compra de veículos e máquinas que chegam para atender as áreas essenciais, como a Secretaria de Obras, Secretaria de Saúde, Secretaria da Agricultura, Secretaria do Meio Ambiente, Secretaria da Assistência Social e a Guarda Civil Municipal lá no aeroporto, né? Rapaz, que coisa boa! É assim que constrói uma cidade eficiente, com investimento e responsabilidade, pensando nas pessoas. Tá aí nosso prefeito, boa noite pro senhor aí.
1: Zinho, não chegou até agora.
0: Vamos que vamos, chacoalhar o pelo balangão bem isso aqui. Chegando agora, Maria Tchá Tchá Tchá, Jesus apaga a luz. Né, não, tem uma birrenda aqui que entrou primeiro aqui, né? Você não, criatura. Aí, ó. Eita! Eu já falei pra ele aguentar um parma aí, esperar um boliquinho, né? Não, tá passar na frente dos outros. Você vai cantar na hora sua. Para com isso, viu? Agora é Gilberto Gilmar. Boa noite, Gilberto Gilmar. Daqui a pouco tem um café lá. Vai lá agarrar com o Catuma, tá comendo bolo lá. Você vai ver só, tem um punhado lá, Martinha tá pra lá, tem uma montanha de gente lá, Daniel vai daqui a pouquinho cantar com cara metade, Serginho Castro já tá lá na cozinha também, rapaz, meu parceiro Serginho Castro vai vir lançar uma moda aqui no programa do Neneco, tá lá na cozinha comendo um cavaco de bolo, prego o queijo, Gilberto, Gilmar. Agora tá certo, né, Birrenda?

criatura. É, chegando agora. Boa noite, seu padre. Como é que vai o senhor? Tudo bem? É, o padre Antônio Maria. É o nosso amigo lá em Cambuquira. É, pediu pro senhor cantar uma moda pra nós aqui. Faz favor, cura, senhor. Padre Antônio Maria, boa noite pro senhor, viu?

É isso aí, Padre Antônio Maria. Boa noite pro senhor. Milionário José Rico, chacoalhando o pelo, você vai ver. Prego, Muque.

0: É, vou ficar berrando, não adianta chamar na hora que tiver com sono também, não.
1: Tem.
0: Ou tô berrando hoje. Segura, meu amigo, meu parceiro Zé Braz. Pediu, tá aí, ó. Se não passa de mulher. Eita, Martin da Vila.

É isso aí, galera. É Martim da Vila. Agora sim, Martinha. Minha amiga Martinha chegou cantando aqui agora que você vai cantar. Agora é sua vez, tá bom? Chacoalha o pelo. Depois vai lá beber um café com leite e comer um cavaco de bolo.

0: Isso aí, criatura, Martinha, jovem guarda, né? Bom demais da conta. Vamos chacoalhando o pelo. Chegando agora, Daniel, boa noite pra você, criatura. Prega um muquei no assis, metade com metade.
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